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1: Olá, Zigzagger. Eu sou a Andreia e vou ficar contigo na próxima hora. Conto contigo desse lado. Ah, boa. Obrigada pela companhia.
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1: Já ouviste falar da árvore das patacas?
2: Achas que o dinheiro cresce nas árvores? Era bom ou não era? Na realidade, o dinheiro não cresce nas árvores. Mas a expressão árvore das patacas significa dinheiro fácil. Dinheiro que arranjaste sem muito esforço. O engraçado é que por detrás desta expressão está uma lenda. Conta-se que Dom Pedro IV colocou patacas, umas moedas de prata, dentro das flores de uma árvore, a Dilénia Índica, e que depois enviou os frutos do Brasil para Portugal numa caixa com a inscrição: Nesta terra o dinheiro nasce em árvores. E quando cortaram um dos frutos ao meio, saiu lá dentro uma moeda. A Dilénia Índica, também conhecida como a maçã do elefante, é uma árvore que existe de facto, e os seus frutos são uma espécie de maçãs gigantes. Nela há uma particularidade. Ainda antes de a árvore dar frutos, se colocares alguma coisa dentro da flor, o que aí puseste ficará dentro do fruto. E foi o que aconteceu.
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1: O que fazer durante um tremor de terra?
2: A um tremor de terra também se pode chamar terremoto ou sismo. E eles acontecem porque a superfície da Terra é feita de grandes pedaços de rocha, chamados placas tectónicas. Estas plantas estão sempre a empurrar-se umas às outras e podem mover-se de repente. Nesse caso, há um tremor de terra. Alguns são tão suaves que as pessoas nem os sentem. Mesmo assim, os cientistas que têm aparelhos muito especiais conseguem dar por eles. Outros são muito fortes. Podem destruir estradas, provocar a queda de edifícios, pontes e árvores. E esses são muito perigosos. Apesar dos grandes tremores de terra não acontecerem muitas vezes, convém estar preparado e saber o que fazer. Se estiveres em casa, procura abrigo no vão de uma porta, num canto, ou debaixo de uma mesa ou de uma cama. Mantém-te afastado das janelas e de espelhos e tem cuidado com a queda de candeeiros, móveis ou outros objetos. Se estiveres no exterior, vai para um local aberto, longe de edifícios altos e de postes de eletricidade que possam cair. Depois do sismo, devemos procurar ou esperar por ajuda. Para saberes mais sobre biologia e física, visita a exposição Angry Birds no Pavilhão de Conhecimento em Lisboa e voa como um Angry Bird.
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0: É de noite. Num quarto de brinquedos, apenas se ouve o tic-tac do relógio despertador. A dada altura, o despertador toca. Está na hora dos brinquedos brincarem uns com os outros. A meio da brincadeira, reparam na caixa das surpresas. E isso vai fazê-los recordar a história do soldadinho e da bailarina.
1: Oh, havia aqui mais brinquedos.
2: Dois, um casal.
3: Um soldadinho de chumbo.
1: E uma linda bailarina, à porta do castelo.
4: O seu palácio real.
3: Ele vivia numa caixa de 25 soldados.
1: Os soldadinhos de chumbo estavam ali.
4: Aprumados, iguaizinhos uns aos outros.
1: Assim parecia, mas de repente... Eu apercebi-me que um deles...
2: Oh, um deles era diferente.
1: Ao sair da tal caixinha, reparei que aquele soldadinho de chumbo não tinha uma perna.
4: Eram ao todo 25 soldados de chumbo.
3: Possivelmente, ele foi o último a ser feito. E o chumbo não chegou. Acabou. E o pobre soldadinho, sem uma perna, ficou.
2: Mesmo assim, e orgulhoso do seu posto de soldado, tal como os outros, aprumado, bem vestido, o soldadinho de chumbo mantinha sem sentido.
1: E de repente, ele vê, à porta do castelo, mesmo ali à sua frente, a linda bailarina. E o seu coração bate, e o seu coração sente amor pela bailarina. Assim... De repente, a partir desse momento, não tira os olhos dela.
0: E no dia seguinte, enquanto todos os brinquedos dormiam, o soldadinho de chumbo desapareceu. Teria sido um feiticeiro que o fez desaparecer? Já vi que estão interessados em saber o que se passou. Quando a criada foi limpar o quarto dos brinquedos, estava a apanhar o soldadinho do chão para o meter na caixa dos soldados de chumbo, quando ouviu baterem à porta. E foi à janela do quarto, espreitou... mas não viu ninguém à porta. Ora, com a precipitação, deve ter deixado o soldadinho de chumbo no parapeito da janela, porque na caixa não estava, nem no chão, e a partir desse dia, naquela casa, nunca mais ninguém o viu.
5: Olha, um soldadinho de chumbo! Alguém o perdeu.
6: Ou então deitaram-no fora.
7: Alto aí, ó soldadinho de chumbo!
5: O que é que tu fazes fora do quartel?
6: E a esta hora?
5: Fora do quartel e a esta hora? Ora, se tu estás aqui, não estás lá.
6: E devias lá estar. Mas se estás aqui...
7: É porque fugiste.
6: Fugiste ou não fugiste?
5: E o que é que tu tens para dizer?
6: Colega, parece que ele perdeu a língua.
5: Se não falas, temos de te levar para a esquadra. Não é, colega?
6: Claro, como a água. Água. Tive uma ideia.
5: O quê? O quê?
6: Podemos fazer um barco de papel em jornal. Metemos lá dentro o soldadinho e pomo-lo a navegar na corrente. Na valeta.
5: Boa! Fugiu do exército, vai para a marinha.
6: Soldadinho de chumbo, decidimos não te levar para a esquadra.
5: Soldadinho de chumbo, vais dar um passeio de barco.
6: Lá vai ele pela valeta.
5: Pelo rio a navegar.
4: Adeus, soldadinho.
8: Onde é que eu estou? Onde é que eu vim parar? Aqui dentro está escuro. Quase tão escuro como quando estava na caixa com os outros soldados. Foi o feiticeiro que me fez este mal. No entanto, se a bailarina estivesse no barco comigo, a escuridão, mesmo que fosse duas vezes mais profunda, não faria a mínima diferença.
9: Alto, alto, alto! Cavalheiro, embarcadiço, o passaporte! Por aqui não passa ninguém sem primeiro mostrar o passaporte! Ninguém entra no meu reino sem primeiro se identificar! Ninguém entra!
4: Ninguém entra!
9: Ninguém passa!
4: Ninguém passa!
9: Ninguém sai!
4: Ninguém sai!
9: Sem o meu consentimento!
8: Boa noite! Onde é que eu estou?
4: Estás no esgoto!
8: No esgoto?
1: Sim, estás no esgoto! No fim deste esgoto está o mar! Mas ninguém lá poderá chegar sem primeiro o passaporte mostrar!
8: Eu não tenho passaporte!
10: Não tem passaporte!
8: Eu não sabia que ia fazer esta viagem! Eu não queria!
4: Não queria viajar! Não queria viajar!
8: Eu vivia numa caixa com mais 24 soldados de chumbo. todos de chumbo e iguaizinhos.
2: Eram ao todo 25.
8: Eu era diferente. Como fui o último a ser feito, o chumbo não chegou e falta-me uma perna.
2: Isso não tem importância nenhuma. Há um mal muito pior. É não ter coração.
8: Eu tenho coração. Por isso eu amo.
4: O amor!
8: Mas depois apareceu um feiticeiro.
2: Um feiticeiro?
10: Um feiticeiro mau.
9: Carro!
8: E afastou-me da bailarina. Atirou-me para a rua. Mesmo assim, eu só pensava nela. Como é bela.
9: Separar dois corações que se amam.
11: Merece castigado.
8: Depois apareceram dois meninos. Meteram-me neste barco, puseram-me a navegar. Depois ficou tudo escuro. Muito escuro.
9: Estavas a entrar no reino dos esgotos.
10: Para onde vais? Qual é o teu destino?
8: Não sei. Só sei que não posso voltar para trás.
10: Oh, é o amor.
9: É o destino. Cuidado, soldadinho. Tem muito cuidado.
12: Segura-te bem ao barco. Desapareceu. Já está ao mar.
4: Adeus, soldadinho.
9: Adeus, soldadinho. Quis o destino que o soldadinho caísse ao mar e fosse engolido por um peixe. Agora, de regresso a casa, os criados estão a preparar uma bela refeição.
13: Então, seu maroto, isto são horas de chegar. Vem atrasado.
10: Tive que passar pelo mercado.
13: Oh, mas que peixinho tão fresquinho.
10: Vou prepará-lo. Oh, venha ver, venha ver.
13: Mas o que é que está a fazer um soldadinho de chumbo dentro deste peixe?
10: Como teria vindo aqui parar?
13: Olha, falta-lhe uma perna.
10: Não diga que é o mesmo que desapareceu cá de casa.
13: É ele todo.
10: Claro, tem a mesma expressão e não tem a perna.
13: É ele todo, sim. Olha que o destino tem coisas.
10: O melhor é deitá-lo fora.
13: Deitá-lo fora? Mas então porquê?
10: Quem é que vai brincar com um soldado de chumbo a cheirar a peixe?
13: Ai, deixa cá ver. O que está sujo, limpa-se. Vais para o quarto dos brinquedos, porque é lá o teu lugar.
8: Olhem, o soldadinho de chumbo.
11: E nós pensávamos que tinhas desaparecido aqui do quarto.
2: Onde é que estiveste?
8: Não tenho uma perna, caí de uma janela. Fui interrogado por dois meninos que depois me meteram num barco. Atravessei um esgoto, cheguei ao mar e no mar naufraguei. Fui comido por um peixe, pescado por um pescador e vendido no mercado. Só voltei a ver a luz do dia na cozinha e finalmente, quando depois de ter passado por tudo isto, regresso ao quarto dos brinquedos, o que é que os meus amigos me dizem?
4: Cheiras a peixe que trazandas!
13: Estou muito contente por teres voltado.
8: Eu também estou contente por estar aqui. Afinal... Ias dizer o quê?
13: Ia dizer... Afinal, o feiticeiro não conseguiu separar-nos. E tu?
8: Ia dizer o mesmo?
13: Sabes uma coisa?
8: Desde que te vi...
13: Nem um só segundo.
8: Deixei de pensar em ti.
4: O amor é assim.
14: O TIL, Teatro Infantil de Lisboa, apresenta O Soldadinho de Chumbo. Texto de Fernando Gomes, adaptação de Maria João Vieira, música de Quintó, atores Andréia Ventura, Diogo Barre, Henrique Macedo, Kim Cachopo, Maria João Vieira, Paulo Neto e Tiago Almeida.

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1: Salada super. A receita que temos para te dar hoje é incrível. Não vais acreditar quando te disser quem é que nos deu esta receita. Eu fiquei completamente... O quê? Quem é que nos deu isto? Foi um super-herói. Um super-herói apareceu na Rádio Zigzag e quis deixar-nos a receita da salada super. Tu não sabias que os super-heróis comem muita salada? Ah, não sabias? Pois, mas é verdade. Eles fazem umas saladas muito especiais e só eles é que as sabem fazer. Quer dizer, eles e agora a Rádio Zigzag. Mas atenção, esta é uma receita secreta. Vai buscar um adulto para te ajudar. Sim, só para não teres tanto trabalho. Já está? Faz um molho para a salada com uma colher de sopa de vinagre. Depois pões duas colheres de sopa de azeite. Enches essa colher que tens na mão duas vezes. Agora agarras numa colher de sobremesa e enches essa colher de mostarda. E depois agarras outra vez na colher de sopa e pões uma colherada de mel. Põe o molho de lado porque está na hora de atacarmos as verduras. Vais ter de pedir ao teu adulto para cortar as pontas do feijão verde. 250 gramas de feijão verde. Agora que cortaste as pontinhas do feijão verde, podes cortá-lo ao meio e pô-lo a cozinhar. Pede ao teu adulto que ponha o feijão verde dentro de uma panela com água e sal. Só precisam de ficar na panela durante 2 minutos a ferver. Enquanto o teu feijão verde arrefece, agarra em amêndoas, corta aos bocadinhos ou pede ao teu adulto que corte aos bocadinhos e põe numa frigideira durante 4 a 5 minutos até elas mudarem de cor. Vai mexendo as amêndoas para não se queimarem. Mexe, mexe, mexe, mexe, mexe. Agora tira as amêndoas da frigideira e deixa arrefecer. Disse-nos o nosso super-herói que podemos juntar esta salada à alface. Agarra na alface, corta aos bocadinhos com os teus dedos e põe numa tigela. Agora junta o feijão verde. Por acaso tens por aí abacate? Então agarra num abacate, tira os caroços e cortem o abacate todo em fatias. Põe dentro da tigela, põe o feijão verde, já lá está a alface, põe o abacate, põe as amêndoas. E agora mistura tudo. Espera, esqueci-me do molho. Põe o molho. Põe o molho todo dentro dessa taça. Ai, que delícia! Já sabes, podes comer esta salada à vontade. Ela faz-te muito bem. E será que vais ganhar poderes super-heróicos? Espero bem que sim. Bom apetite!
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0: Vocês não sabem. É que não fazem ideia. Não vos passa pela cabeça as coisas que lhe acontecem.
1: Já vos falei do meu primo, não já? O doido? Então olha só o que é que o menino se lembrou agora. Na aula de inglês, a professora estava a avaliar a capacidade dos alunos construírem frases compostas. Diogo, como é que se diz em inglês o gato caiu à água e afogou-se? Essa é fácil, professora, diz ele. The cat catrapou in the water, glu glu glu, and no more miau miau miau miau. Na aula seguinte, o professor pergunta para a turma: alguém me sabe dizer de onde vem a eletricidade? Do jardim zoológico, responde o engraçadinho do meu primo. Do jardim zoológico? Claro, sempre que lá em casa falha a luz, o meu pai diz: aqueles camelos. Isto não fica por aqui. Quando a professora Clara perguntou: Diogo, se és tu a cantar, dizes? Digo: eu canto, completa o meu primo. Muito bem, então e se for a tua irmã a cantar, dizes? Digo: nem te atrevas. Depois deste fandango todo, ele veio dormir à minha casa. E antes de adormecer, eu decido perguntar: o que é que achas que é mais perto, o Brasil ou a Lua? Ele pensou um pouco e depois respondeu convicto, como de costume: a Lua, claro. Por acaso consegues ver o Brasil?
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1: Era uma vez um papão que só aparecia às escuras e com muito má catadura. Espreitava no desvão da escada em caracol onde nunca entrava o sol. E ia atrás da Sofia quando à noite, pé ante pé, para ele não dar fé, ela para o quarto subia, sem olhar para o desvão onde espreitava o papão. Acabado o jantar, a Sofia ainda pedia que lhe lessem poesia ou o jornal, para adiar o momento em que o papão se instalava no desvão. Mas nada havia a fazer. Agarrada ao corrimão, com medo do feio papão, às escuras a tremer, assustada, a Sofia as escadas lá subia. Até que, um belo dia, cansada de tanto receio daquele papão tão feio, desabafou a Sofia ao chegar ao pé da escada, já toda desanimada. Não receio o papão. Se a mamãe e o papá soubessem que ele está cá, davam-lhe um tal encontrão que ele fugia, sem mais, para as estradas ou os quintais. Isto ouvindo, o papão, coitado, que era bonzinho, disse à Sofia então que se sentia sozinho e o que ele mais queria era arranjar companhia. A Sofia teve pena do papão que se escondia e só fazia uma cena à noite quando ela subia às escadas, o abrigo de quem não tinha um amigo.
2: Ah, é esse o teu problema? Não tens quem goste de ti?
1: Disse a Sofia com pena do papão metido em si.
2: Sai lá desse desvão! Anda, dá-me a tua mão!
1: Subiram os dois as escadas. O papão subia a custo. Subiam com eles as fadas que de papões e outros sustos protegem sempre a Sofia e em quem ela confia. Debaixo da cama se deita o papão que a Sofia protege daquela maleita de viver sem companhia. Dormem ambos de um só sono, que amanhã é dia novo. A partir dessa altura, sempre que via o papão e se a noite estava escura, a Sofia dava a mão ao seu grande novo amigo e dizia: vem comigo! O Papão no Desvão é uma história de Ana Saldanha, ilustrada por Yara Kono. Editorial Caminho.
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3: Olá, o meu nome é Tiago Carrilho e sou biólogo no Jardim Zoológico.
4: Qual é o animal feito para correr?
3: A chita é um animal mais rápido terrestre. Consegue chegar, já foram feitas medições de chitas a correr a 130 km/h. Corre por necessidade, ou seja, é a forma que as chitas têm de conseguirem apanhar as suas presas, e para conseguir atingir este registro, portanto este registro de 130 km/h, e ao fim de 2 segundos chega logo aos 75 km/h, ela tem que ter várias adaptações, como por exemplo tem as garras expostas, contrariamente aos outros felinos que têm as garras retráteis, ou seja, as garras da chita estão sempre de fora para ela conseguir agarrar o terreno. Eu costumo fazer a comparação, por exemplo, com os pitons dos jogadores de futebol. Têm os pitons para conseguirem correr mais rápido. E depois a sua cauda é muito longa e é muito larga e faz quase como um leme do navio, ou seja, quando ela vira a cauda, ela consegue facilmente mudar de direção para conseguir perseguir as suas presas e conseguir caçar numa savana, que é um espaço aberto, onde a velocidade aqui é a mesma chave para conseguir fazer a sua caçada.
1: Jardim Zoológico, pela proteção da vida animal.

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0: Marco.
1: Raio X.
2: Oh, pelo som já houve disparate. Se os meus ouvidos não me enganam, o Alexandre chutou a bola e partiu o vidro da sala. Ah, está feito.
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2: Os nossos ouvidos ajudam-nos a perceber o que se está a passar e onde se está a passar. Atrás de nós, ao lado, à frente, longe, perto. O ouvido externo capta os sons para os podermos distinguir, saber a origem, se são mais fortes, se são mais fracos, mais graves ou mais agudos. Há sons que só os animais conseguem ouvir. Até há apitos especiais para cães. As nossas duas orelhas, que guardam os nossos dois ouvidos, ajudam muito nesta tarefa que é ouvir. Dão-nos a capacidade de perceber a origem do som e a distância a que estamos do som. O som avança para o ouvido médio e a vibração do ar faz vibrar os tímpanos. Essa vibração vai ser transmitida a três ossos, com três nomes muito engraçados: o martelo, a bigorna e o estribo. Esses três ossos passam os sons para o ouvido interno e daí para o cérebro. E é o cérebro que nos faz perceber o que é que estamos a ouvir. Ah, e sabias que quando mexemos a cabeça também movemos uns líquidos que estão dentro do ouvido? É verdade, temos líquidos dentro do ouvido. E não, não é água do banho. É um líquido que nos ajuda a manter o equilíbrio, que nos ajuda a andar direitos. Trata bem dos teus ouvidos para poderes ouvir música e passarinhos, a rádio zigzag, o mar, as pessoas, o mundo. Para isso, cuidado com os auscultadores com o volume muito alto. Não estragues os teus ouvidos. Não podes comprar uns novos. São os únicos ouvidos que tens e são preciosos.

0: e duendes. Duendes. Elfos e duendes.
1: Os três cabritos. Era uma vez três cabritinhos. Um pequeno, um médio e um grande. Eles queriam muito atravessar a ponte para comer a relva verde que havia do outro lado. Mas debaixo da ponte vivia um troll muito feio e muito mau, que controlava quem passava. Quando o cabritinho pequeno foi o primeiro a atravessar a ponte, a meio caminho, ouve a voz do troll.
2: Quem é que se atreve a atravessar a minha ponte?
3: Sou só eu, o cabritinho pequeno,
1: respondeu ele.
2: Vais ser o meu jantar,
1: ameaçou o troll.
3: Não faças isso, eu sou tão pequeno e franzinho. Espera pelo meu irmão do meio, que é maior que eu,
1: disse o cabritinho nervoso.
2: Vou deixar-te passar,
1: assentou o troll. O cabritinho médio deu os primeiros passos na ponte. E ouviu-se logo.
2: Quem está aí a passar a minha ponte?
3: Sou eu, o cabritinho médio.
2: Vais ser o meu jantar,
1: ameaçou o troll.
3: Espera, eu sou só o cabritinho do meio. Se esperares um pouco, vem o meu irmão grande, que é bem maior e mais gordinho que eu, disse o cabritinho.
2: Está bem, desta vez passas.
1: Chegou a vez do cabritinho grande passar a ponte. Já a meio, ouço o troll enfurecido.
2: Quem se atreve a atravessar a minha ponte?
4: Sou eu, o cabritinho grande, respondeu o cabritinho mais velho.
2: Vou fazer-te o meu jantar,
1: respondeu o troll.
4: Vem, vem, eu não tenho medo,
1: respondeu o cabritinho cheio de coragem.
4: Eu tenho chifres e dou-te um coice.
1: E assim foi. O troll voou com os chifres com tanta força que voou tão alto, que nem se viu quando ele caiu. Os cabritinhos comeram a sua relva em paz e nunca mais ninguém viu o troll.
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0: Hospital da Bicharada.
1: Tudo a postos para ajudar. Chegou mais uma urgência.
2: Ah, essa pequena ave é uma andorinha?
1: É sim, uma andorinha das chaminés.
2: Como é que sabes?
1: Repara bem na cabeça. É azul escura. Tem uma garganta avermelhada e a barriga branca.
2: Tens razão. Já vou ficar mais atenta da próxima vez que vir andorinhas.
3: Sala de passarinhos. Mas o que será que se passa com a andorinha?
1: Deixa-me cá ver.
3: Pronto, pequenina, vai ficar tudo bem.
1: Tenho uma fratura na asa esquerda, num osso que se chama radiocúbito. A veterinária vai ter de colocar-lhe uma ligadura para que não mexa a asa.
2: Ui, como é que isto terá acontecido?
1: Pois, não sabemos. Pode ter voado contra alguma parede ou um poste e acabou por partir este osso. Mas sabemos como resolver. 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
1: Olá, eu chamo-me Elizabeth Malafaia, sou paleontóloga e estudo dinossauros. Hoje vou falar sobre o tempo.
2: Olá, Eli! Temos o tempo todo para te ouvir!
1: Mas o tempo numa escala que não estamos tão habituados a pensar. A escala do tempo geológico ou da história da Terra. Sabias que na linha de tempo da história da vida na Terra, os dinossauros carnívoros, tiranossauros, estão mais próximos dos seres humanos do que de outros dinossauros, como por exemplo os stegossauros?
2: Os dinossauros são os meus melhores amigos!
1: Geralmente, há uma tendência para pensar que os dinossauros viveram todos no mesmo período de tempo. Na verdade, os dinossauros povoaram a Terra ao longo de mais de 150 milhões de anos e nem todos viveram ao mesmo tempo. Por exemplo, os stegossauros viveram no final do período Jurássico, há aproximadamente 156 milhões de anos. Por outro lado, os famosos Tiranossauros Rex viveram no final do período Cretácico, há aproximadamente 67 milhões de anos. Então, desde que desapareceram os stegossauros até que surgiram os tiranossauros, passaram pelo menos 77 milhões de anos, ou seja, aproximadamente mais 12 milhões de anos do que o tempo que separa os tiranossauros dos nossos dias. É verdadeiramente impressionante a dimensão do tempo numa perspectiva

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0: Mistérios misteriosamente misteriosos.
1: Qual é a coisa, qual é ela que todos sabem abrir e ninguém sabe fechar?
2: Qual é a coisa, qual é ela que todos sabem abrir, mas ninguém sabe fechar?
1: Qual é a coisa, qual é ela que todos sabem abrir e ninguém sabe fechar?
2: Eu ouvi. Não sei a resposta. E a solução é...
3: ovo ou amendoim? Toda a gente é capaz de descascar um amendoim ou abrir um ovo. Mas uma vez abertos, não há maneira de os fechar. Nem o ovo, nem a casca do amendoim. Por isso ninguém os sabe fechar, não é?

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0: são tranquilos. Deixa-me só dizer o que eu sinto.
1: Diário de Bordo, episódio 21.
2: Chegamos ao porto de Cebu nos primeiros dias de abril. Cebu é uma ilha nas Filipinas, localizada na região central, mesmo no coração do arquipélago. Ao chegar àquele porto, o capitão deu ordem para arriar as velas e, para saudar os nativos, mandou disparar tiros de canhão. Até aí, tudo bem. O problema é que os locais não perceberam que era uma saudação de boas-vindas, mas sim um ato de guerra e ficaram em pânico. Depois de atracar, o capitão ordenou que eu e mais alguns membros da tripulação, juntamente com o intérprete, fôssemos ao encontro do rei da ilha, chamado Humabon.
3: A grande viagem de Magalhães.
2: Quando chegamos perto dele, reparei logo que o rei estava muito assustado e inquieto. Foi então que pedi ao intérprete para dizer o seguinte.
4: Diz ao rei Humabon que os tiros que ouviram foram de saudação e não de ameaça. Diz-lhe que viemos em paz.
5: Do matin kami sa kapayapan uag matakot.
6: Ei, Sinje, nazan an capitamo.
5: O rei pergunta onde está o nosso capitão.
4: Diz-lhe que está no barco e que tem muita vontade de o conhecer.
5: Aya nasa banca. Atnaizna, Makilala, Angari.
6: Gostou, Kong, Aniwana, Andiom, Capitão Sayupanan.
5: O rei está a convidar o capitão para uma cerimônia.
2: E assim foi. Depois de falar com o rei, dirigimos-nos ao capitão para relatar o sucedido.
7: Então, Pigafetta, como correu a conversa?
4: No início, o rei estava muito desconfiado porque não entendeu a nossa saudação. Acho que as saudações aqui são mais com flores. Mas depois a conversa correu bem. Até fez um convite ao meu capitão para uma cerimônia com alguns embaixadores.
7: Isto está a parecer-me que este rei é um comerciante, um homem de negócios. Nesta vida, nada é de borla. Deve querer algum acordo. Não tenho nada a perder. Vamos a isso.
2: E assim foi. O rei tinha preparado um lanche e o capitão tinha mesmo razão. Aquele encontro foi mesmo para firmar um encontro entre Cebu e Espanha. Pelos vistos, estava interessado numa aliança com este poderoso do Ocidente. A relação de Magalhães com o rei estava de vento em popa, de tal maneira que Humabon aceitaria converter-se ao cristianismo como sinal de amizade. Dias mais tarde, chegaram algumas notícias, menos boas.
5: O rei Humabon pediu para lhe dizer que nem todos os chefes das outras ilhas estavam de acordo com esta aliança. E um, em particular.
7: Mas quem? Mas onde? Mas como se chamam?
5: É uma ilha aqui ao lado, chama-se Mactan, e é governada por dois chefes.
7: Mas quem são eles?
5: Zula e Silapulapu.
7: Mas estão os dois contra mim?
5: Não, pelos vistos, sou um. O chefe Silapulapu.
7: Então quer dizer que na mesma ilha um chefe está a meu favor e outro não. Deixa-me pensar. Já decidi. Vou fazer uma visita a esse chefe que tanto se opõe à nossa aliança. Levarei meia centena de homens. Penso que será o suficiente. Mas atenção, todos com armaduras. Que esta rapaziada gosta de setas.
6: Waka? Gumawa? Nikibuto? Intuani Majikin?
5: Não faça isso! Será muito arriscado e não vale a pena.
7: Não se preocupe, rei Humabon. Será apenas um passeio à beira-mar. Homens, preparem-se para o combate.
2: E assim foi. No dia seguinte, iria preparar-se para a sua última batalha. Estou muito comovido, pois será a última vez que irei ver o capitão com vida. Assina Pigafetta, com dois T's.

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0: Muito dela, ela faz-me tudo e quando eu lhe dou prendas feitas por mim, ela guarda, ela já não tem sítio para pôr as coisas. Ela põe no armário de roupa, só que acho que aquilo já está cheio de presentes meus. Carinho e amor, que já é um presente bom. A minha mãe chama-se Ana. Beijinhos, Mimi.
1: A minha mãe tem cabelo curto, é brasileira. Às vezes falamos muito um com o outro, mas só que com um sotaque meio não português. Eu gosto da minha mãe porque ela é muito boa cozinheira, faz uns bolos fantásticos. Eu tenho uma irmã que um dia também quer ser mãe. Gostaria de oferecer uma roupa. A minha mãe chama-se Flávia. Beijinhos de gomas e abraços de chocolate.

0: Sabes, quando estás a comer a sopa e queimas a língua. Quando metes a colher à boca e está a ferver. É chato, dói e não sentes sequer o sabor dos alimentos. Mas esse problema acabou. Chegou a colher ventilador.
1: Ventilador.
0: Uma colher com uma ventoinha que arrefece a sopa em 3 tempos. 1, 2, 3, já está. Podes comer a sopa à vontade. Esquece o queimar a língua. Isso era de antes. Colher ventilador. Já tens a tua?
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2: Não ligues esta porcaria sem me avisar, faz favor. Não quero estar a fazer figuras para os alunos. Já está? Como assim já está? Eu dou cabo de ti. Alunos, a Villain Corporation vai novamente ter um dia de ouro. O que é o dia de ouro, perguntam vocês? Tal como nos outros anos, é um dia muito especial. Vamos esconder um ovo dourado nos terrenos do castelo. E quem o encontrar, ganha uma visita guiada às montanhas do Caldeirão das Bruxas Narigudas. No próprio dia, eu darei a partida. Fiquem atentos. Agora desliga lá esta porcaria. Agora já podes desligar, incompetente.
3: Lindo, quero tanto.
4: Este ano é para ganhar isto.
5: Não podemos deixar escapar, Ernesto.

0: Nu lig jou microfoon en daar stoor kortar as unhas. Já está, outra vez. Qualquer dia meto a limpar as casas de banho. Não serves para nada. Bem, alunos horríveis, lembram-se do que eu disse na semana passada? O dia de ouro chegou! É hoje! Quem encontrar o ovo dourado vence a visita guiada às montanhas do Caldeirão das Bruxas Narigudas. Partida, largada, partida outra vez!
1: Ouvi dizer que o ovo está no laboratório das sopas estragadas. Bora lá.
2: Dá para saber este alarido todo por causa de um ovo. Não é nada de especial.
3: Não é nada de especial.
4: Como assim? As Bruxas Narigudas são a melhor banda de música má do mundo.
2: Nem sei quem são. Devem cantar tão bem como um papagaio que engoliu um apito.
4: Não sabes? Toda a gente diz sobre as Bruxas Narigudas. Tu não ouves? Já percebi que não és fixe. Não fico aqui nem mais um segundo.
5: Não sou fixe, não sou fixe. Grande lata, vou encontrar o ovo e depois quero ver quem é que não é fixe.
6: Tan, tan, tan. Voltei. Sim, o narrador voltou. Porquê? Porque faço o que me apetece. Voltando à história, o Clemente pôs mãos à obra para apanhar o ovo. Só há um problema. Ele não sabe onde está o ovo.
5: Vou ter de descobrir onde está o ovo. Mas por onde é que hei de começar?
7: Vou começar pelo salão. Está lá muita gente, de certeza. Mesmo que não esteja lá o ovo, ao menos fico quietinho.
6: Lá vai o Clemente em direção ao salão nobre. Como se alguém fosse burro o suficiente para pôr o ovo num sítio cheio de gente.
7: Alô? Alguém por acaso faz ideia onde é que está o ovo?
8: Achas que se alguém aqui soubesse não o tinha apanhado já? Ou te dizia? Nós estamos aqui a fazer-nos de parvos, não achas?
7: Ok, ok. Não é preciso chatear-te, Ruth. Onde é que já foram procurar?
8: Já fomos aos campos de jogos do horror, já fomos às torres de aula, já fomos aos anfiteatros. Não está em lado nenhum. Estamos a fazer o plano para ir para a floresta, para os salões e para a biblioteca.
7: E a arrecadação?
8: A arrecadação? A arrecadação? Tu não percebes mesmo nada disto. Não está na arrecadação, de certeza. Deixa-nos em paz.
7: Bem, toda a gente acha que eu sou burro. Vou à arrecadação, vou à arrecadação, vou à arrecadação. Encontro o ovo e depois vão ver. Vou provar-vos.
8: Vai, vai, Menta. Vai pela sombra.
6: E lá vai o Menta sozinho para a arrecadação. Só ele e uma lanterna. Estou para ver.
9: Está aqui alguém? Está aqui alguém? Está aqui alguém? Eu está aí alguém?
7: Ana, está susto?
4: Ai, é só um morcego. Isto está tudo cheio de água canoja.
7: Eu espero que esteja aqui porque isto é assustador.
4: Que barulho é este?

0: esta porcaria rápido. Já está?
1: Finalmente.
0: Anunciamos Menta como o grande vencedor do nosso concurso. Os meus parabéns. Rebentou numa nuvem de porcaria em forma de gás e encontrou o ovo. Acabaste de ganhar uma visita guiada às montanhas do Caldeirão das Bruxas Narigudas. Parabéns mais uma vez.
2: Menta rebenta. Menta rebenta. Menta rebenta. Nem desgosto.

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2: Olá, lembras-te de mim? Eu sou a Raquel Barata e sou botânica porque estudo as plantas. E hoje venho falar-vos da flor. As plantas do tempo dos dinossauros não tinham flor, porque nessa altura não existiam insetos suficientes no nosso planeta. E tu sabes que os insetos e as flores fazem uma troca... Eu já te conto. Bem, mas antes disso, até ao fim do tempo dos dinossauros, as plantas reproduziam-se através de pinhas. E ainda hoje podemos observar algumas plantas muito interessantes, como as araucárias e as cicas. Nestas plantas, as pinhas masculinas produzem o pólen, que é transportado pelo vento, até às pinhas femininas que sustentam as sementes. Ora, com a explosão do número e diversidade de insetos, as plantas desenvolveram então a flor ao longo de milhares de anos. As primeiras flores eram grandes, porque os primeiros insetos também eram muito grandes. Um exemplo de um parente próximo das primeiras plantas com flor é a magnólia. A relação entre a flor e o inseto é maravilhosa e a sua evolução em conjunto faz com que formas e cores de flores correspondam completamente à forma da boca e dos próprios insetos, numa troca incrível. O inseto vai à flor alimentar-se do néctar e transporta para outra flor o pólen, que vai dar origem à semente e ao fruto. Podes observar todo este transporte e esta dinâmica na magnólia ou em qualquer outra flor no Jardim Botânico de Lisboa.
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0: bem, bem, bem. 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
1: Ficou um semi-meio mini-deus. Au! Tu não pescas nada disto.

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1: 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A maioria do nosso planeta é composto por água. 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A maior está retida no gelo dos polos e no nosso gigante azul, o oceano. Não nos podemos esquecer que esta pequena quantidade de água tem de ser dividida por todos os seres vivos que dependem dela para sobreviver. Para além das barragens que impedem o fluxo natural dos rios, a agricultura intensiva e a poluição ameaçam este recurso tão importante para nós e para o planeta. 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
1: Às escuras para salvar o mundo. Milhares de milhões de pessoas que, como nós, têm a sorte de viver em casas com tomadas e interruptores elétricos, tratam a eletricidade um pouco como se fosse ar.
2: Ha!
1: É invisível e está sempre disponível. Por isso, não pensamos na quantidade que gastamos. É muito fácil esquecermos de onde vem a eletricidade. Afinal, os tablets e os televisores não deitam fumo. Mas a triste verdade é que a maior parte da energia usada para gerar eletricidade ainda é produzida queimando combustível fóssil. O principal inimigo de um eco-guerreiro como tu.
2: Bem podre!
1: Aqui vão algumas dicas para reduzires o consumo de eletricidade. 5. Abre as cortinas aos toros logo pela manhã, em vez de estenderes a mão para o interruptor da luz. 4. Apaga as luzes quando saíres de uma divisão, a não ser que ainda lá esteja alguém, claro. 3. Não deixes a porta do frigorífico aberta enquanto pensas no que vais comer a seguir. O frigorífico gasta imensa eletricidade, principalmente quando está com a porta aberta. 2. Os frigoríficos usam menos energia se tiverem 2/3 da sua capacidade preenchida. Se o teu frigorífico estiver demasiado cheio, começa a mastigar para salvares o planeta. 1. Quando usas aparelhos com ecrãs, desliga o som e baixa a luminosidade para não precisarem de ser carregados com tanta frequência. Não deixes televisores, computadores e consolas em modo stand-by durante a noite. A maneira mais preguiçosa de o fazer é ligá-los a um temporizador que assumirá essa responsabilidade. 5 dicas para reduzires o consumo de eletricidade. Lembra-te, o mundo é a tua casa. Descobre como eliminar o plástico, reduzir o lixo e salvar o planeta. Com base no livro 50 ideias para te livrares do plástico, da Booksmile.

0: Missão Democracia. A Constituição.
1: Olá, eu sou a Laura e tenho 10 anos. Já ouviram alguém dizer a palavra inconstitucional? Os políticos usam muito quando querem dizer que uma ideia vai contra a Constituição. O grande livro das regras de nossa

0: país. Hoje vamos aprender o artigo 20, acesso ao direito e tutela jurisdicional efetiva. Parece uma expressão um bocadinho complicada, mas quer dizer uma coisa simples, que a justiça é para todos. Se alguém não respeitar os nossos direitos que estão na Constituição, nós, crianças, temos o direito a um advogado que nos represente e que nos defenda em tribunal. O tribunal é o sítio onde trabalham os advogados e os juízes que fazem cumprir as leis. O mais importante é que os nossos direitos sejam cumpridos, mesmo sendo crianças.
1: Todos os cidadãos, o que inclui todas as crianças, têm direito a recorrer aos tribunais para a defesa dos seus direitos e interesses legalmente protegidos, não podendo a justiça ser negada só porque alguém não tem dinheiro. 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
4: Olá, crianças de todo o mundo. Bem-vindos ao maior concurso de todos os tempos. O meu. Eu sou o Sabichão e comigo tenho dois concorrentes. O Simão e a Carolina. Uma salva de palmas para eles. Do meu lado direito, a concertina musical. Digam olá ao Simão.
5: Olá, Sabichão. Sabes aquela do tiro, liro, liro, que tocou concertina à esquina? Era eu, não é ultra top.
4: E do meu lado esquerdo, a Carolina, que está a tentar comer o meu bigode. Sai, sai, sai, sai, sai. Vá, chega-te para ali.
6: Olá, Sabichão. Por acaso estou mesmo, mesmo cheia de fome. Não tens aí nada para picar?
4: Olha, não tenho não. A não ser uma agulha para te picar o rabo. Por acaso estão a ver esse botão vermelho a piscar à vossa frente?
6: É isto que é o meu snack?
4: Mas qual snack? Isso é para carregar. Ele vai disparar uma pergunta. Fiquem atentos.
0: Categoria Música.
4: Já cá cantas, perguntinha. E a pergunta é: os ritmos musicais kizomba e kuduro vêm de que país? Vão pensando na resposta enquanto vos digo que prémio magnífico podem ganhar. Um microfone cheio de purpurinas que muda a voz para o ressonar de vaca chilena durante a sesta.
6: É quase a hora do lanche, por isso não tenho tempo a perder. A resposta está aqui na ponta da minha língua a salivar. A kizomba e o kuduro vêm da China e vêm de avião para não demorar tanto tempo a chegar.
4: Oh, Carolina, a kizomba e o kuduro não são pessoas. A tua resposta está erradíssima. Simão, será que sabes responder?
5: Claro que sei. Os ritmos musicais kizomba e kuduro vêm de Angola, claro. São dois extraordinários ritmos africanos. Uegue, uegue, uegue, uegue, bora, Sabichão.
4: Simão, a tua resposta está certa. Acabaste de ganhar um microfone cheio de purpurinas que muda a voz para o ressonar de vaca chilena durante a sesta. Vais fazer um sucesso com ele na tua banda. Parabéns!
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0: Agora vou-vos ler um poema sobre o amor. Quando tu nasceste, eu renasci. Quando tu precisavas, eu estava ali. Eu alimentei-te, eu cuidei-te de ti, eu protegi-te, eu amei-te. Agora vamos falar sobre provas de amor. Alguém já recebeu aqui uma prova de amor? Lara, já recebeste alguma prova de amor?
1: Já.
0: Então conta lá.
1: Foi um rapaz que chegou ao pé de mim e disse que gostava de mim.
0: E ele deu-te alguma coisa ou só disse?
1: Deu-me uma flor.
0: E o Miguel, já tiveste alguma prova de amor?
2: Sim.
0: Qual?
2: Não sei bem.
0: Foi alguém que deu alguma coisa?
1: Mas sim, Lara? Não aceitei.
0: Ai, mas a Lara... Não aceitaste a flor, Lara? Então porquê?
1: Porque não quis.
0: E a Margarida?
3: Nenhuma.
0: Ainda não recebeu nenhuma prova de amor?
4: Ah,
0: eu gosto. E o Romeu?
5: Não.
0: Não?
6: Eu já recebi um beijo da mãe.
0: Recebeu um beijinho da mãe também? E o João?
7: Não.
0: Não? Nenhuma prova de amor? Vocês viram que há muitos tipos de amor.
8: O da mãe e o dos amigos?
6: Sim.
0: E receberam alguma prova desse amor?
8: Brincar connosco, isso tudo.
0: Brincarem connosco. E olha, diga-me uma coisa. E vocês? Já fizeram alguma prova de amor?
9: Eu já. À mãe.
0: E o quê? O meu?
9: Fui com o pai comprar uma rosa para a mãe.
0: Hã? E os outros meninos? Mais alguém fez alguma prova de amor? Lara?
10: Fui eu e a minha irmã. Como os meus pais estavam sempre cansados de trabalhar, porque eles trabalhavam mais do que trabalhavam antes. Então nós fizemos uma vela, uma rosa vela, e metemos ferros rochês e coisas de Natal.
0: E ofereceram?
10: Sim.
0: Miguel, e tu?
11: Metemos apalhadas.
12: Já dei muitas vezes, mas não me lembro bem.
0: E o que é que tu já ofereceste como prova de amor? Foi um desenho?
12: Já te ofereci um desenho, beijinhos.
0: Uhum. E ali, a Margarida?
3: Não recebi e não dei. Como é que vocês sabem que os vossos pais gostam de vocês? Diz, Lara.
10: Porque há pais que passam a vida a dizer que gostam muito de nós e às vezes mesmo quando nós fazemos birras eles não se zangam, fingem que não aconteceu nada.
3: E mais, como é que os vossos pais demonstram amor por vocês?
6: A dar-lhes comprar-nos prendas.
3: Prendas. E o que é que os pais dão mais? Dar.
6: Carinho.
3: Amor. Carinho. Amor.
6: Abraços.
3: Abraços.
4: Beijinhos.
3: Beijinhos. E isso dá-nos felicidade, não é? E o que é que nós damos às outras pessoas para as outras pessoas saberem que nós os amamos?
6: Elogios.
3: Diz, João?
6: Elogios.
3: Elogios, elogiamos os outros, muito bem. Que mais nós podemos dar aos outros para eles saberem que nós gostamos deles?
10: Amor.
3: Amor.
10: Sentir que... Dizer que sentimos alguma coisa por a pessoa.
3: Dizer, verbalizar o que vai dentro do nosso coração, não é? Dizer aos outros, porque às vezes esquecemos de dizer. Não é? Vocês já disseram hoje a alguém que gostam dessa pessoa?
6: Eu já disse.
3: Já. Como é que vocês dizem?
10: Eu digo todos os dias.
3: E como é que vocês dizem? João, como é que costumas dizer?
6: Gosto de ti.
3: André?
6: Olha um beijinho.
3: Dar um beijinho. Romeu?
13: Gosto muito de ti.
3: Margarida?
14: Amo-te.
3: Miguel?
15: Adoro-te.
16: És a melhor mãe do mundo.
3: Ai, tantas provas de amor.
17: Quando gostamos muito de alguém, por vezes duvidamos do seu amor por nós. Ficamos tristes, angustiados e com medo. Necessitamos de provas desse amor. Existem várias formas de recebermos provas de amor e de provarmos o nosso amor pelos outros, como por exemplo, dando beijinhos, escrevendo cartas, oferecendo presentes ou dando carinhos. Estes são talvez os mais comuns. E tu, já recebeste ou deste provas de amor? Quais? Envia-nos histórias sobre provas de amor que tenhas dado aos outros ou que outros te tenham dado a ti. Ficamos ansiosamente a aguardar. 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

Não vou falar-vos disso aqui. 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

0: Então, estava aqui a pensar em ti. E não namoras?
1: Ligo para a linha de apoio, diga qual é o seu problema. Sim, eu compreendo, diria que é melhor esquecê-la. Fica então sem efeito, obrigado pelo seu contato.

0: Foram só uma fase. Obrigado pelo desastre. Mas os rumores são verdade e eu já não estou sozinha.
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9: Na turma de Benjamin, os colegas estão entusiasmados com os progressos que têm feito em literacia digital. Sim, vamos repetir. Literacia digital. Hoje, a aula de TIC foi sobre esse palavrão. A turma compreendeu que não basta aprender a ligar e a clicar. Afinal, o que mais importa é não deixar de pensar. Para bem navegar, temos de saber como, onde, quando e com quem conversar. Bora fazer outra pesquisa sobre o assunto? O Benjamin já está de tablet ligado.
10: Maltinha, somos três líderes digitais. Não podemos fazer trabalhos de bebês. Bué podres.
5: Bem sei, Benjamin.
11: Como fazemos, então?
5: Fazemos à distância. Já aprendemos tanto com as aulas online. Podemos falar pela plataforma da escola.
11: Vixe, mas qual o tema? Já fizemos sobre tanta coisa.
10: Pessoal, o tema é literacia digital. Podemos pesquisar a partir daí. Bora, ligamos-nos daqui a 2 minutos. Já tenho a informação.
11: Já, eu também.
5: Vou ler devagar. Literacia digital é o conjunto de habilidades necessárias para ter competências digitais básicas em TIC. Devemos saber produzir, apresentar e trocar informação, comunicar e participar em redes colaborativas via internet.
11: Rede colaborativa é a nossa! Já fizemos o trabalho!
5: Olha, é fixe pesquisar as várias plataformas, perceber quais são as melhores plataformas para falar, dar aulas, trabalhar...
10: Curto essa cena, Lara. Onde é que te inspiraste?
5: Na confusão que às vezes há cá em casa, cada um usa uma plataforma diferente. E todos dizem que a sua é a melhor. Até a minha avó já fala connosco em videochamada.
11: Ela! Isso é que é uma família tecnológica?
5: Julgavam que, por a minha avó ter 78 anos, nunca tinha conversado num computador. Ela até já manda mails.
10: Vês? A tua avó é um exemplo de literacia digital. É excelente para o nosso trabalho.
5: Ela está sempre a dizer-me que sei mexer rápido nos teclados, que parece que os meus dedos estão ligados a fichas elétricas, mas que isso não é o mais importante.
11: Então, o que é o mais importante para a tua avó?
5: Que noutros tempos se namorava à janela, mas que hoje se abrem muitas janelas virtuais, sem pensar onde vão dar. E não podemos esquecer que enquanto aqui estamos, também estamos a falar com o mundo.
10: Ganda cena essa da tua avó. Curto para o nosso trabalho. Conversar com amigos é conversar com o mundo.
11: Muito fixe. As plataformas virtuais são como janelas.
10: A minha irmã Rita passa tardes a janelar.
11: Então a tua irmã é uma cota dos velhos tempos.
10: Olha, pois é. Mas o meu primo Rui avisou-me que existem plataformas menos seguras.
5: A sério? Podemos cair da janela?
10: Tão engraçadinha. Podemos passar dados no chat. Colocar links que podem ser usados por desconhecidos sem sabermos.
11: Bem aviso ao Pisca. Os piratas do ar estão sempre à espreita para atacar.
5: Curta essa cena para o trabalho, Pedro. Título já temos. E o nosso trabalho pode ser uma entrevista. Bora conversar online com a minha avó.
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0: Fora de casa.
1: Fora de casa. Faz sol.
0: Faz sol.
2: Bora para a rua. Uhul! Estou a ver. É o nome do jogo de que te vou falar hoje. Este jogo funciona muito bem se estiveres no carro, no autocarro ou no comboio. É um bocadinho mais complicado se fores de barco ou num avião, onde a paisagem não muda tão rapidamente. Escolhe alguém para ser o enganador. E depois os outros fecham os olhos. E não vale espreitar. Por motivos óbvios, quem conduz não pode fechar os olhos. Mas é ótimo para ser o enganador. O papel do enganador é descrever o que se passa fora do carro e ver se consegue meter umas mentiras pelo meio sem os outros repararem. Pode começar, por exemplo, assim. Lá fora, neste momento, está sol, mas há algumas nuvens e estamos a seguir por uma estrada cheia de curvas, com árvores muito bonitas de um lado e do outro. Vi um milhafre do lado esquerdo da estrada e agora mesmo apareceu uma cabina telefónica com um elefante do lado direito. À nossa frente está um caminhão cheio de palha e por cima desse caminhão está um prédio de 50 andares. Olha, em cima desse prédio de 50 andares está um leão que vai saltar agora mesmo para o teto do carro.
3: Ah, não!
2: Obviamente que nesta altura alguém já tinha de ter gritado
3: mentira, mentira!
2: E marcado um ponto por ter reparado na mentira. Já sabes, o enganador tem de explicar aquilo que está à sua volta, incluindo uma ou outra mentira que todos os outros têm de identificar para ir ganhando pontos. Atenção! Quando fizeres 10 pontos, tens direito a um rebuçado de fruta. Continua este jogo até já não seres capaz de inventar mais mentiras ou até se terem acabado os rebuçados. Olha lá! Ainda não sabes que fora de casa faz sol? Estás à espera de quê para ir apanhar sol nas orelhas?

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1: Um dia quero ser escritor. Gosto muito de ler e adoro todo o género de livros. Tenho muitas ideias que podem dar boas histórias e por isso vou aprender tudo sobre a literatura. 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Vou escrever histórias de ficção científica, fantasia, romances e até policiais, mas sempre muito empolgantes e com personagens interessantes. 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Vai ser altamente.
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1: Era uma vez.
2: Todos eles viram um gato. O gato deambulou pelo mundo com os seus bigodes, orelhas e patas. E a criança viu um gato. E o cão viu um gato. E a raposa viu um gato. Sim, todos eles viram o gato. O gato deambulou pelo mundo com os seus bigodes, orelhas e patas. E o peixe viu um gato. E o rato viu um gato. E a abelha viu um gato. Sim, todos eles viram o gato. O gato deambulou pelo mundo com os seus bigodes, orelhas e patas. E o pássaro viu um gato. E a pulga viu um gato. E a cobra viu um gato. E a doninha viu um gato. E a minhoca viu um gato. E o morcego viu um gato. Sim, todos eles viram o gato. A criança e o cão e a raposa e o peixe e o rato e a abelha e o pássaro e a pulga e a cobra e a doninha e a minhoca e o morcego. O gato viu-os a todos e todos eles viram o gato. E o gato deambulou pelo mundo com os seus bigodes, orelhas e patas e então chegou a um lago. E imagina o que ele viu. Viu o gato. Olhou para a água, viu o reflexo e viu-se a ele próprio. Todos eles viram um gato. É uma história de Brandon Wenzel, da Eddie Care Editora.
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2: Então, e tentar respirar e engolir ao mesmo tempo? Já tentaste? Ora, tenta lá. Conseguiste? Não sejas aldrabão. Ninguém consegue fazer os dois ao mesmo tempo? Quer dizer, agora estou eu a ser aldrabão. Os bebés conseguem, até perto dos 4 meses. Dessa forma, conseguem mamar e respirar ao mesmo tempo. Depois disso, perdem essa capacidade. Por isso, ficas a saber, não é possível respirar e engolir ao mesmo tempo. Não te ponhas a fazer experiências, que te engasgas e sai-te o leite pelo nariz.
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0: receber amor é importante para tu perceberes. 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
2: É importante as crianças receberem amor para se sentirem bem.
3: Se não tiverem amor, elas podem ficar tristes e isso é mau.
4: Estes são os direitos das crianças e são para ser cumpridos.
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os mandrinhocos. Lavar a cara e os dentes dá-lhe muita trabalheira. Não

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5: Viva o teatro!
6: Exagero!
7: Shhh, manda calar!
8: Olha a luz!
7: Atenção, o pano vai subir.
9: José Carlos Nascimento. Olá, eu sou a Alice e hoje vamos falar com um desenhador de luz.
10: O meu nome é José Carlos Nascimento, já tenho 61 anos. Comecei muito novo, com 20 anos.
9: E como é que se chama a tua profissão?
10: Operador de luz, mais tarde chefe de equipe de luz, iluminador ou desenhador de luz. E também diretor técnico, tanto do Teatro Nacional Dona Maria II, como também do Festival Teatro da Almada. Todos eles durante mais de 15 anos.
9: Uf, isso é que é um currículo. Porquê que a luz é tão importante no teatro?
10: Quando nós estamos dentro de uma caixa de palco, conseguimos tornar tudo mais mágico, ou seja, conseguimos fazer esconder ou fazer aparecer ou realçar mais aquilo que nós pretendemos, ou através da cenografia ou mesmo através da luz, ou até mesmo sem nada, não é? Os ilusionistas também conseguem fazer desaparecer sem luz, sem nada, e eles só conseguem esse tipo de magia. Há determinados argumentos que são fundamentais para a criança, além do texto, não é? O texto será sempre a base essencial. Mas depois o componente da cenografia e da luz, a luz que se transforma, e aí eu faço essa referência, quando eu comecei a fazer brincadeiras com as crianças, através da sombra, só com eles, sem texto, eles adoravam estar a brincar com as sombras só. Em vez de brincarem com o colega, brincavam com a sua própria sombra. Portanto, no teatro isso acontece também. Portanto, há o jogo dos atores e há o jogo de outro componente. Portanto, eu quando falo da sombra, falo da luz, não é? Isto é um dos componentes que é fortíssimo. Depois temos a outra parte, que é o acompanhamento do texto e dos ambientes, de saber lhes dar e provocar beleza, ao fim e ao cabo, imagens bonitas, porque eles merecem essa.
11: Eles são as nossas crianças.
10: Que eles merecem essa qualidade, se calhar até mais, superior à dos adultos. A criança sente tanto ou muito mais do que nós adultos. Eles gostam de ver as coisas bem feitas, parece não, mas eles gostam de ver as coisas bem feitas.
9: Sim, isso é verdade.
10: Sentir porque é que a luz está azul, principalmente, ou porque é que está vermelha, ou porque é que isso aconteceu. Para eles, tudo isso é importante.
9: Eles somos nós, as crianças. O que é que faz um iluminador?
10: O iluminador, o desenhador de luz, o iluminotécnico, tudo isso são derivantes da iluminação de teatro ou de cinema. O iluminador não faz mais nem menos do que iluminar a cena, seguir o texto e dar os seus ambientes, os ambientes necessários, criar os climas necessários e sublinhar também o texto.
9: Okay.
10: E sublinhar também a cenografia.
9: Com quem é que trabalhas no teatro?
10: Como desenhador de luz, nós trabalhamos sempre e sempre diretamente com o encenador. Mesmo na prática, somos dos últimos a entrar normalmente à luz. Hoje em dia, com as novas tecnologias, nós já conseguimos estar a desenhar virtualmente para que o encenador possa ver, antes de ir à cena, aquilo que nós pretendemos.
9: Pois, se uma lâmpada fundir durante o espetáculo, vais lá trocá-la?
10: Já aconteceu trocá-la, muitas vezes. Aliás, nos primeiros tempos da minha infância, eu costumo dizer na minha infância, quando tinha por 20 e tal anos, muitas vezes subíamos às torres.
9: E o fumo?
10: É visível o foco da luz, de onde ele vem, quando estão, e todo o ambiente se transforma através desse fumo. Há dois tipos, pelo menos hoje em dia já há muitos tipos de fumo, mas na época havia dois tipos, que é o fumo que enche a sala e o palco, e havia os fumos rasteiros, que é muito mais usado na dança, que é o gelo seco, que faz, por vezes até parecem nuvens, parece que estamos a viajar por cima das nuvens.
9: Palavrões.
12: Como assim, assim?
9: Palavrões do teatro.
12: Tipo o quê?
9: Palavras esquisitas.
12: Estou a ver, estou.
9: coisas que nunca ninguém ouviu.
10: Trambolho.
9: Trambolho.
10: É uma coisa estranha, mas é simples de explicar. Nós no palco temos a teia. Na teia, onde passam várias cordas que vão agarrar as varas para que os técnicos possam subir à mão essas varas. Quando não estão a ser utilizadas essas varas, nós juntamos esse molho de cordas, de 3, 4 ou 5 cordas cá em baixo, e atamos de um trambolho. O trambolho não é mais que um peso para manter as cordas sempre no mesmo sítio. O técnico puxa do outro lado e vai para a teia e ficam as cordas sempre arrumadinhas.
9: Ok, pensava que trambolho era outra coisa. Obrigada. Com este episódio fiquei muito mais iluminada.
0: E através desta rubrica radiofónica, parece-me ter realizado o sonho de milhares dos que nos escutam.
9: Já acabou.
1: Muito obrigado pela vossa atenção e até à próxima semana. Boa noite, senhores espectadores.
5: Oh. Isto é que é vida.
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12: O quê? Já fizeste as tuas aulas? Os teus TPC? Fogo, estás muito adiantado.
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9: Sabes como é que se diz melhor amiga em inglês? This best friend.

0: Vamos ouvir pequenas histórias?
1: Pequenas? Eu não quero pequenas, eu quero grandes.
0: Está bem. Vamos ouvir pequenas histórias de grandes músicos.
2: Música de carnaval.
3: Sim, esta é a primeira marchinha de carnaval da história. Oh, abre alas. Foi composta por Francisca Edviges Neves Gonzaga, nascida no Rio de Janeiro, a 17 de outubro de 1846.

0: ficou na história da música com Chiquinha Gonzaga e ainda estava na barriga da mãe e já causava confusão.
1: Confusão? Porquê?
0: Porque a mãe era filha de uma escrava negra libertada por quem se tinha apaixonado um militar de ilustre linhagem.
1: Já estou a imaginar. Um casamento entre raças era escandaloso.
0: Por isso, a menina foi colocada ainda bebê numa roda dos expostos.
1: Ah, isso era a roda dos enjeitados. Antigamente muitas mulheres tinham de deixar em conventos os filhos que não podiam criar. Pobres crianças.
0: Mas Chiquinha Gonzaga teve sorte. O pai arrependeu-se e decidiu educar a menina como sinhazinha. Isto é, como uma menina fina.
1: Então aprendeu a ler, a fazer cálculos, estudou ciências e latim, bordava e tecia.
0: Ai, mas nenhuma dessas atividades a entusiasmava. Aos 9 anos, quando o pai lhe ofereceu um piano, aí tudo mudou.
1: Naquela época, a cidade do Rio de Janeiro era chamada a cidade dos pianos e tocar estava mesmo na moda.
0: O mestre de música da menina ficou boquiaberto. Aos 11 anos, Chiquinha compôs a primeira peça, uma loa de Natal para o Menino Jesus, canção dos pastores. Tinha a letra feita pelo irmão, Juca, e foi apresentada à família na noite de Natal de 1858.

0: Chiquinha escreveu mais de 2000 composições e em vários estilos musicais, a polca, o samba, o choro e até o tango. Compôs também operetas, A Corte na Roça, na qual se inclui esta peça, Saci Pererê.
1: Eu sei o que é um saci. É uma espécie de duende com uma só perna, uma figura típica do folclore brasileiro.

Chiquinha Gonzaga misturou ritmos europeus e brasileiros para criar uma música erudita, mas também popular. E aqui está ela a tocar com o seu grupo, numa gravação com mais de 100 anos.

0: gostas de animais? Gosto tanto que até tenho um cão. Sabes como é que se chama? É o Rock. Tenho de o levar à rua todos os dias. Imagina naqueles dias em que chove. Ficamos os dois todos encharcados. Ter um cão é ter um amigo para a vida.
1: Eu amo o meu.
0: É o Rock.

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0: Choco.
1: Um livro escrito por mim, para ser ouvido por ti e a ser evitado por todo e qualquer crescido. Capítulo 6. Afinal, a Cuca da Pinha não sabe o nome de toda a gente.
2: Tipo, estou farta de estar em casa. Choco, Zanariano, bora lá para fora?
1: Cabung, ótima ideia. Ainda por cima está um dia altamente. Bora jogar à bola?
3: E oh, banana, está mesmo a apetecer-me jogar ao 007.
2: Anda toda a gente lá na escola tipo a jogar isso, mas não percebo qual é a piada.
3: Oh, Cabung, a piada é teres bué regras diferentes e conseguires carregar as tuas armas e ganhares aos teus adversários.
2: E yeah, Zanariano, continua tipo sem perceber porque é que curta fazer um jogo em que tem tipo de matar a outra pessoa com pistolas feitas com os dedos e facas que se carregam na barriga.
3: Man, Cabung, estás a ter uma atitude bem podre. Eu também não percebo porque é que tu e os teus amigos da escola estão sempre a jogar à manteiga derretida e não te chateio por causa disso.
1: Ei, Cabung, Zanariano, estou farto de vos ouvir a desatinar um com o outro. Não jogamos ao 007 nem à manteiga derretida. Bora fazer outra coisa qualquer bué mais fixe?
3: Me que é, show? Tens ideias? Show, estás a ouvir o que te estou a dizer? Estás com os olhos esbugalhados, porquê?
2: Ei, parece que estás a ver tipo um fantasma. Estás a olhar para onde?
1: Cu.
3: Puto, engoliste uma corneta. Cu, quê?
2: Tipo, choque-me lá, cu. Acorda!
1: Está aí atrás de vocês. Cu.
3: Mas afinal, o que é que está atrás de nós?
2: Tipo,

0: Eu gosto. Eu não gosto.
1: Gosto e não gosto.
2: Eu gosto de ovos mexidos com salsichas e esparguete. Gosto de jogar Minecraft. E gosto de brincar com os meus animais. De brincar com o meu cão e com o meu gato. Eu não gosto de ler. Não gosto de covos de Bruxelas. Já o provei, não é nada bom. E não gosto de acordar cedo.

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0: todos.
1: Toca a todos.
2: Oh Carolina, será que me podes vir dar uma ajudinha?
3: O que se passa, Jorge?
2: Estou cheio de vontade de fazer um jogo de tabuleiro, mas o armário está tão desarrumado que até tenho medo de o abrir.
3: A sério, Jorge? Deixa-me lá ver o que se passa. Ai, oh Jorge, mas o que é que se passa com este armário?
2: Não faço ideia, Carolina. Eu vou enfiando coisas para lá, umas em cima das outras, e não sei por que razão está ele prestes a explodir.
3: Não sabes mesmo? Se vais enfiando coisas lá para dentro e nunca o arrumas, achas que ele se arruma sozinho?
2: Eu sei lá. A minha mãe e o meu pai é que arrumam as coisas cá em casa.
3: E tu só desarrumas?
2: Eu nunca tinha pensado nisso.
3: Sabes que em casa todos participam nas tarefas e arrumar um armário cheio de jogos parece uma tarefa bem divertida.
2: És capaz de ter razão, Carolina. Tenho uma proposta para ti. Ajudas-me a arrumar o armário e a seguir fazemos um dos jogos.
3: Proposta aceite. E não te esqueças de organizar os armários onde arrumas os teus brinquedos. É uma tarefa que podes e deves fazer. Vais ver que os teus pais vão ficar todos contentes.
2: Carolina, obrigado pela ajuda. Agora já sei. Arrumar o que está desarrumado. Toca a todos.

Tá. Vamos tentar adivinhar outro som, ok? Escuta mais uma vez. Será o som de alguém a rasgar um papel, o som de um papagaio ou o som de um carro a passar muito depressa? E a resposta correta é... alguém a rasgar um papel.

0: Bando das Cavernas.
1: No último episódio do Bando das Cavernas, o Cravo, o Termoço e o Pinguinhas andavam atrás do menhir, do Cromleque, da Rubi e do Tochas. Mas será que o bando dos que têm a mania que são bons vai conseguir apanhar o bando das cavernas? Será que os nossos amigos do bando das cavernas vão conseguir chegar ao destino? E se chegarem, o que será que vão encontrar?
2: Calem-se e continuem a andar. Se foram por aqui, nós também vamos.
0: E de repente, eis que surge o temível escorpião Gira-Gira. Os três ainda tentaram a fuga, mas nada podiam fazer. Por sorte, estes escorpiões não são venenosos. No entanto, quem fosse picado não conseguia deixar de redupiar de vez em quando, como uma bailarina. Foi neste estado, de pés pretos, orelhas gigantes, penteados hilariantes e a redupiar, que atravessaram o restante deserto. Muito mais à frente, os amigos do Bando das Cavernas chegavam ao destino.
3: Chegámos! Segundo o mapa, é aqui o fim do percurso.
0: E ali, no cimo de uma grande árvore, alguém construiu uma cabana. Mas quem? De repente, o bando olhou para cima e nem queria acreditar. Balançando-se de liana em liana, estava o professor Covos.
4: Ah, o que estão aqui a fazer? Como é que... Bom, subam aqui à cabana e expliquem lá o que vos aconteceu.
0: O bando assim fez. Terminado o relato da aventura, o professor Covos bateu com a mão na testa.
4: Que cabeça a minha! Vou explicar-vos. Descobri este lugar há muito tempo numa das minhas explorações. Decidi fazer um mapa para não me esquecer como aqui chegar. Depois, escondi-o na escola juntamente com as duas adivinhas. Para caso alguém o encontrasse, não conseguir abrir facilmente os cofres de pedra que coloquei pelo caminho. Sem a ajuda do conteúdo desses cofres, ninguém com juízo se arriscaria a atravessar a floresta e o deserto. Com o passar do tempo, descobri o caminho e o mapa deixou de ser necessário. Mas nunca mais me lembrei dele.
3: Que lugar é este, setor?
4: Aqui quero erguer a primeira reserva natural do mundo, onde será proibido caçar e cortar árvores. É por isso que a sua localização deve permanecer secreta.
0: E foi nesse preciso momento que surgiu o bando dos que têm a mania que são bons.
4: O quê? Mais alunos? Mas este lugar é secreto ou é o recreio da escola?
3: De certeza que têm estado a seguir-nos. Mas... nós estamos diferentes.
0: O professor convidou-os também a subir à cabana na árvore. Assim que o bando das cavernas viu de perto a figura do bando rival, começou a rir sem parar. Estavam realmente cómicos, com os pés pretos, orelhas bem grandes e penteados ridículos. E ainda mais cómicos ficaram quando, sem querer, começaram a girar como bailarinas. O bando das cavernas não aguentou e riu até não poder mais. No final, para que mais ninguém conseguisse visitar o local, o Tocha devolveu o mapa e as adivinhas. O professor Covos agradeceu, aproveitando para elogiar a inteligência demonstrada pelo bando das cavernas.
4: Muitos parabéns por terem resolvido as difíceis adivinhas.
5: Se não fosse um menino, nunca teríamos conseguido.
6: Ei, eu o quê? O que foi agora? O que fiz eu?
5: Ai, menino, só mesmo tu.
0: E ali ficaram, divertidos, a rir. Ouve as próximas aventuras e junta-te ao bando.
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1: Olá, eu sou o Afonso, tenho 10 anos. A Constituição, o livro de regras do nosso país, não se esqueceu da cultura. Agora é a vez do artigo 78, Fruição e Criação Cultural. Nome complicado, mas a ideia é simples. Este artigo diz que todos temos direito à cultura, e nós crianças também. Fruição quer dizer aproveitar e desfrutar. Ou seja, todos temos direito de ir ao cinema, ao teatro, aos museus e a conhecer a nossa cultura. Também temos direito a criar, a desenhar, escrever, fazer vídeos, dança, música. Tudo isso é cultura. Gosto deste artigo.
0: Todos os cidadãos, o que inclui todas as crianças, têm direito à fruição e à criação cultural, bem como o dever de preservar, defender e valorizar o património cultural.
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1: Olá, eu sou o Diogo Gomes e sou biólogo no Jardim Zoológico.
2: O koala tem uma bolsa.
1: O koala, tal como os cangurus, é um marsupial. Eles têm uma bolsa, que é um marsúpio, e essa bolsa é muito importante para estes animais. A gestação deles é muito curta, dura mais ou menos 35 dias, e a cria, quando nasce, é mesmo muito pequena, mais ou menos do tamanho de um feijão. Então, quando a cria nasce, ela depois tem que trepar pelo pelo da mãe, até chegar ao interior da bolsa, e é lá que depois ela passa alguns meses, vai bebendo o seu leite, e vai crescendo, e vai se desenvolvendo.
0: Jardim Zoológico. Pela proteção da vida animal. Histórias do mundo.
3: Olá, vou contar-te uma história tradicional da República das Filipinas. Chama-se O Sol e a Lua. Há muito, muito tempo, o Sol e a Lua estavam a discutir quando o Sol de repente disse: "Tu és apenas a lua e não és nada de especial. Se eu não te desse luz, não servirias para nada." A lua, que não era de se deixar ficar para trás, respondeu: "Mas tu és apenas o sol e és quente demais. As pessoas gostam muito mais de mim. Repara que quando eu brilho durante a noite, não há quem não fique acordado a admirar-me." Ao ouvir tais palavras, o sol ficou muito zangado e atirou um monte de areia à cara da lua. É por isso que, quando olhamos para a lua, a vemos cheia de pontinhos pretos. Já alguma vez tinhas reparado? A pequena história que acabei de te contar chama-se O Sol e a Lua e é um conto tradicional da República das Filipinas.

0: Panamá é um país da América Central, limitado a norte pelo Mar das Caraíbas, a leste pela Colômbia, a sul pelo Oceano Pacífico e a oeste pela Costa Rica. A sua capital chama-se Cidade do Panamá e fica numa lingueta de terra que faz a ligação com a América do Sul. Ocupa uma área de 75.517 km², ou seja, é um pouco mais pequeno que Portugal. A língua oficial é o espanhol e a bandeira tem dois quadrados e duas estrelas que representam os partidos rivais sobre um fundo branco que representa a paz. Apesar de ser um país pequeno, tem mais de 500 rios.
1: Eu saio da escola sempre à mesma hora e vejo o João que sai também. Já me fiz de distraída, sorri meio atrevida.

0: ligar para mim.
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4: Qual é o animal que vive em maior profundidade?
5: Essa é uma pergunta bastante profunda. O inseto que vive no sítio mais fundo foi descoberto na gruta mais funda do mundo, que fica na Geórgia, perto do Mar Negro. Vive a quase 2 km abaixo da superfície. Sofia Reboleira, uma bióloga portuguesa, foi uma das cientistas que desceu ao fundo da gruta para descobrir esse inseto, que não tem olhos, não tem asas, nem sequer tem nome. Só tem um nome científico, que é muito difícil de dizer. Plutomurus ortobalaganensis. Mas este ainda não é o animal que vive a maior profundidade. Nas minas de ouro da África do Sul, foram descobertos vermes a mais de 3 km de profundidade. São uma espécie de minhocas com meio milímetro de comprimento. E são muito, muito feios. Chamam-lhes vermes do diabo. Mas o animal que vive a maior profundidade no nosso planeta foi descoberto no sítio mais fundo dos oceanos, a Fossa das Marianas, no Oceano Pacífico. A mais de 8 km de profundidade, os cientistas filmaram um peixe esbranquiçado com grandes barbatanas. Foi uma descoberta surpreendente. Mas a vida encontra maneiras de resistir, mesmo nos lugares mais extremos.
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0: Oh mãe, na escola dizem que eu sou para tudo.
1: Oh filho, não ligues. Mas olha, agora vai tirar os ténis da garagem que o teu pai quer estacionar o carro.

0: Eu digo.
1: Eu digo e pronto.
0: E pronto.
2: A minha mãe é alta.
1: A minha mãe é alta. Tem caracóis louros. Chama-se Catarina. E eu gosto muito dela porque ela dá muito carinho. A minha mãe tem muito amor.
3: A minha mãe também gosta de mim e tem muito amor.
4: A minha mãe é espetacular porque me faz hiper surpresas.
5: O que eu gosto mais da minha mãe é que ela gosta de mim.
6: A minha mãe é fofinha. Gosta muito de mim e do meu pai. E ela é baixinha, tem cabelo castanho.
7: Tem cabelo castanho, é alta, gosta de usar casacos amarelos. E a sua cor favorita é do... é o verde e ela é do Sporting.
8: A minha mãe é também muito querida e só ralha comigo porque gosta de mim. Ela tem cabelo curto, mas já está a crescer imenso. O que eu gosto mais da minha mãe é que ela faça comida. E é muito boa e dá-me mais alegria cozinhar com ela do que cozinhar sozinha. O pequeno almoço.
0: Mergulha nesta aventura.

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1: Bem que podíamos fazer esta Nação Valente a correr a maratona, mas é melhor não. Vamos deixar a maratona para quem a sabe correr, como por exemplo, para a Rosa Mota. A Rosa começou a correr ainda muito jovem, durante o liceu, e durante toda a vida foi vencendo corridas e maratonas um pouco por todo o mundo. Mas foi em 1988 que a Rosa Mota fez história, pois foi a primeira atleta feminina portuguesa a vencer a maratona dos Jogos Olímpicos, em Seul. A Rosa foi a segunda atleta portuguesa a conquistar esta medalha. O primeiro foi o Carlos Lopes, sobre quem um destes dias te hei de falar na Nação Valente. Por acaso sabes quantos quilómetros tem uma maratona? Tem 42. Sim, sim, 42 quilómetros. Olha, de carro demoras uma meia hora a fazer 42 quilómetros. Agora imagina que vais a correr. Ufa, já estou cansada só de pensar. A Rosa Mota, apesar de ter asma e alguns problemas de saúde, nunca desistiu e fartou-se de vencer provas durante a vida toda. Que grande atleta portuguesa desta nossa nação valente é a Rosa Mota.

0: Isto é de artista.
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0: Isto é mesmo de artista.
2: Mas quem é afinal Banksy? Eis uma pergunta para 1 milhão de euros.
0: Se tivesse esse dinheiro todo, comprava 1000 cromos.
2: Todos querem a resposta certa, mas ninguém a sabe dar. Ele é o maior mistério da arte dos nossos tempos. De um dia para o outro, aparecem obras suas nos sítios mais inesperados, sobretudo em Inglaterra, mas também nos Estados Unidos, na Austrália, em França, na Alemanha, em Israel ou até na Ucrânia. Qualquer parede de qualquer prédio pode vir a ter uma pintura sua. A sua arte é para todos.
0: Mas como é que ele consegue fazer assim tantas obras?
2: Outra boa pergunta. A única coisa que posso dizer com segurança é que tudo tem de ser muito bem preparado. É por isso que há quem acredite que ele tem uma equipa a trabalhar com ele. Todos, no entanto, estão de acordo. O Banksy é um extraordinário representante da street art, ou arte urbana, como se diz em português, o que inclui os grafitis que vê espalhado pela cidade.
0: Grafitis?
2: Na sua origem, os grafitis tinham duas ideias-chave. Por um lado, a assinatura de quem o fez, que no fundo estava a dizer, eu estive aqui. E por outro, uma mensagem crítica. Foi a partir destas ideias que o Banksy baseou a sua arte, levando as pessoas a pensar no mundo em que vivem. Além dos grafites tradicionais, com latas de tinta, ele também usa um método ainda mais rápido, o stencil.
0: Stencil.
2: Neste caso, o desenho já está feito, com buracos num cartão. Assim, basta passar a tinta por cima e fica logo feito. Como pintar nas paredes é ilegal, tens de ser rápido para não seres apanhado.
0: Incrível, faz lembrar um super-herói.
2: Mas o que afinal pinta Banksy? Homens e mulheres de todas as idades, também alguns animais, tudo coisas que facilmente reconhecemos.
0: Já disseste que a sua arte era para todos.
2: Às vezes, os seus trabalhos fazem lembrar outras imagens, quer sejam da história da arte, quer sejam da publicidade ou das notícias. Mas há sempre qualquer coisa inesperada que faz com que a mensagem que ele quer passar seja ainda mais forte. Numa obra, um homem, em vez de lançar uma bomba, prepara-se para lançar um ramo de flores. O gesto é o mesmo, mas o impacto é bem diferente. Em vez de dor, espalha amor.
0: Uau!
2: No muro, que impede as pessoas de andarem de um lado para o outro, pintou o que efetivamente está do outro lado, mostrando-se contra as divisões que criamos entre pessoas. Na maior parte das suas obras, encontramos uma crítica à sociedade do consumo, aquela que faz com que as pessoas queiram estar sempre a comprar coisas novas. Uma crítica também às injustiças sociais, ao facto de os ricos serem cada vez mais ricos e os pobres serem cada vez mais pobres. Uma das suas obras mais conhecidas é A Rapariga com o Balão, que já apareceu em vários muros em Inglaterra e não só.
0: Como é que ela é?
2: Vê-se uma rapariga, com a mão esticada, a tentar apanhar um balão vermelho em forma de coração. Não sabemos se o balão escapou das mãos ou se ela está a tentar apanhá-lo pela primeira vez. Esta incerteza, esta dúvida, é reforçada pela frase que normalmente acompanha a imagem. Há sempre esperança. Será que podemos ir atrás dos nossos sonhos, do que mais gostamos, do que pode tornar o mundo melhor? O que te parece? Pede aos teus pais ou avós ou professores para te mostrarem o mural Rapariga com Balão, de Banksy.
1: Este museu encerra dentro de instantes.
2: Também o poderás encontrar no Instagram da Rádio Zig Zag. Não é mesmo de artista?
0: Para mim é mesmo um artista super-herói.
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0: inteligência nunca foi nem será generosa.
1: Mas prestem atenção, com paciência,
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1: que quando um rei sai, outro é.

0: rei. Não, vamos matá-lo.
1: E ao Simba também.
2: Grande ideia, para que serve o rei?
3: Abaixo o rei, lá, lá, lá, lá, lá, lá.
0: Idiotas, haverá um rei.
3: Mas tu disseste...
0: Eu serei rei.

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0: fosse.
1: Se eu não fosse um rapaz, podia ser um passarinho. Mas não era um rapaz, também podia ser outra coisa, mas era um passarinho. Porque eu ainda estava na barriga da minha mãe, não é? Depois, os ovos ainda não tinham chegado. Depois, eu não queria um passarinho e quando vinha às asas era um passarinho.

0: para tu brincar.
1: Diz outra vez.
0: 12 meses do ano para tu brincar.
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3: Na Madeira existe o traje tradicional, baseado naquilo que era usado naquelas ilhas antigamente. Acredita-se que o traje tradicional da Madeira tem muitas influências diferentes, desde minhotas a moriscas, africanas e também da Flandres. A sua diversidade acontece mais no traje feminino, porque tem dezenas de variações consoante a zona da Madeira, enquanto que só existem dois trajes masculinos.

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0: Salada não, salada sim. Olá, hoje trago-te uma receita especial. É para ti que não gostas de saladas. Mas adivinha, a receita que te vou dar é precisamente uma receita de salada. Sim, é uma salada para quem não gosta de saladas. Estás curioso? Então ouve. Por acaso vais comer carne ou peixe e não te apetece arroz, nem massa, nem batatas? Pois com este calor só apetece comer umas coisinhas leves como salada, não é? Pois, mas tu não gostas de salada. Não há problema, porque todos os zigue-zagueres que dizem que não gostam de salada dizem que adoram esta. É verdade, palavra de zigue-zague. O melhor de tudo é que é muito rápida de se fazer com a ajuda de um adulto. Já o chamaste? Vamos começar por descascar meio quilo de beterraba e ralar a beterraba toda para dentro de uma tigela. Agora cortas algumas maçãs em quartos. Corta, por exemplo, 4 maçãs em bocadinhos pequeninos e põe as maçãs na tigela. Agora agarra num limão e raspa um bocadinho da casca do teu limão. Corta o limão em 2 e esprema o sumo todo. Esta tarefa bem pode ser tu a fazer. Agarra no limão e espreme o limão para dentro da taça que tem a beterraba. Agora à tua salada podes juntar uma colher de sopa cheia de azeite, 3 colheres de sopa de mel e um bocadinho de sal e pimenta para dar o gosto. Só falta misturar esse molho todo com a beterraba e a maçã. Para gostares mais ainda desta salada, podes pôr um bocadinho de salsa ou de coentros por cima. Diz-me lá, zigue-zague. Então e agora? Já gostas de salada? Está deliciosa, não está? Bom apetite!
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0: para tudo. 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
1: Achavas mesmo que isto era a sério? Não, é tudo inventado.
2: Tens um minuto para ires lavar as mãos. Tens um minuto. É super importante estar sempre com as mãos bem limpinhas. Adoro passar sabonete nas mãos e ficar a cheirar muito bem.
3: É tão bom.
2: Lavar as mãos é muitas vezes.

0: Hey-ho!
1: Mistérios, misteriosamente misteriosos.
2: O que é que está no começo da rua, no fim do mar e no meio da terra?
3: Esta não é fácil, mas eu vou conseguir.
2: O que é que está no começo da rua, no fim do mar e no meio da terra?
3: Já ouvi. Já sei. E a solução é...
2: É a letra R. A letra R está nas três palavras. Na rua mesmo no início. No mar é a última letra. E a palavra terra tem duas vezes R no meio.

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1: Desculpa lá, importas-te de pôr mais alto? Eu não consigo ouvir nada. Ah, assim está melhor. Quando a cabeça não tem juízo, o corpo é que paga. Não há nenhum adulto português que já não tenha ouvido esta frase dita ou cantada por alguém. Sabes quem é que se lembra dela pela primeira vez? O artista de que te vou falar neste Põe Mais Alto, o António Variações. O António Joaquim Rodrigues Ribeiro, era este o seu nome verdadeiro, nasceu numa pequena terra em Amares, no norte de Portugal, muito pertinho de Braga. Nos anos 1940, vê lá o tempo que já foi. Com apenas 12 anos, decidiu ir viver para Lisboa. O António era muito culto e estudou imenso. Adorava ir ao teatro, gostava de ver o folclore, gostava de ir às romarias e passava horas a cantar em frente ao espelho. Em Lisboa, trabalhou como cabeleireiro e era um homem muito excêntrico. Sabe o que é que ele gostava de fazer? De passear pela cidade, todo vestido de branco, com um chapéu na cabeça e um papagaio de madeira ao ombro. Diz quem o conheceu que ele tinha um aspecto tão diferente que as pessoas ficavam impressionadas. Ah, ali vai o António Variações. O António Variações compôs muitas canções e uma delas é a que te vou mostrar agora mesmo. Chama-se O Corpo é que Paga. Quando a nossa cabeça toma as decisões erradas e nós fazemos asneiras, o corpo é que sofre, não é? Quando decides subir a um muro sem pensar no perigo, te desequilibras e cais, magoas-te, é verdade ou não é? É sobre isso que fala esta canção. Vamos ouvir O Corpo é que Paga, do António Variações? Então, põe mais alto!

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1: Claro que sim!
2: Dã!
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1: What? Tens de estar com mais atenção nas aulas, mas é...

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1: Diz-me cá uma coisa. Ainda te lembras do que aconteceu no último episódio das super aventuras do Pirilampo Mágico?
2: Vinícius Baba, para imediatamente! O Pirilampo precisa da antena para ajudar as crianças a concretizar sonhos.
1: O Pirilampo Mágico precisou da ajuda das crianças para recuperar a antena mágica que o seu arqui-inimigo Vinícius Baba lhe havia roubado. E conseguiram! Mas o Vinícius Baba fugiu e quer vingar-se do Pirilampo Mágico e da Pi. O que será que vai acontecer? É o que vamos descobrir já a seguir.
2: Sabe-nos da boa, Pirilampo.
3: Estava a falar do quê, Pi?
2: Do Vinícius Baba, óbvio, da...
3: Coitadiga da bigacela. Ainda bem que estás aí na minha cabeça sossegadinha.
2: Bazang! Qual sossegadinha, qual quê? Não temos tempo para choraminguices, Pirilampo. A tua antena está a girar outra vez.
3: Pi, há uma criança a precisar de ajuda. Por favor, ativa o capacete extracósmico. E depressa.
2: É para já. Zasca trapaz.
4: Emissão de laser para ativação do Google Mapas. Emissão de laser para ativação do Google Mapas.
2: O Google Mapas vai dizer-nos para onde temos de voar, Pirilampo.
5: Glu, glu, glu, glu.
3: Olha, olha, o Google Mapas está a mandar-nos para aquele pontinho ali. Ali, ali, ali, ali, no meio.
2: É sério, Pirilampo? E umas aulas de geografia e estudo do meio, não? Aquele pontinho ali no meio do mapa é Coimbra.
3: Ah, é? E vamos até lá de Google Mapas, Pi?
2: Ai, Pirilampo, será que tenho de te explicar tudo? O Google Mapas não voa. Temos de ativar a minha nova invenção. O faz tudo quando quiseres. 01/ já quitou.
3: O que é isso, Pi?
2: O faz tudo quando quiseres. 01/ já quitou. É o meu novo robô que faz tudo quando quisermos. E agora queremos voar. Segura-te bem, porque aqui vamos nós. Zasca trapaz.
1: E lá vão os dois amigos ter com o Frederico, que está sentado nas escadas monumentais de Coimbra. Espera lá, ele está com um amigo.

0: Olá, Pirilampo. Olá, Pi. O meu nome é Manel e este é o meu amigo Frederico. Ele não vos responde porque não vos consegue ouvir.
1: E ele já limpou os ouvidos hoje, Manel? Com uma toalhinha a seguir ao banho.
2: A sério que fizeste essa pergunta, Pirilampo? Tu pões-me completamente bazoing. Tu não vês que o Fred não ouve porque não consegue mesmo ouvir?
0: Pois, Pirilampo, o Frederico é surdo e só comunica por língua gestual.
1: Ah, sabes uma coisa, Manel? Eu às vezes também fico surdo. Principalmente quando o meu pai me manda arrumar o quarto, arrumar os brinquedos. É uma surdez que me chega ao ouvido.
2: Olha, Pirilampo, nós viemos aqui para ajudar o Fred e não para ficar a ouvir as tuas histórias, ok?
1: Ok, Pi, é de cá uma mandona, ufa. Manel, conta-nos porquê é que não chamaste.
0: O sonho do Fred é ir a um concerto e hoje vai haver um lá em cima, na universidade. Ele está triste porque nunca conseguiu ouvir música e é por isso que precisava da vossa ajuda.
2: Não precisas de dizer mais nada, Manel. Vou já ativar o Faz Tudo Quando Quiseres 01/Jaquitô. Ele vai ajudar-nos a concretizar o sonho do Frederico.
1: Bom, isso a funcionar, Pi.
3: Ativação da cor superpoderosa roxa. Magia pirilâmpica em ação com a transformação do capacete extracósmico. Em formato auscultadores. Prontos para encaixar na cabeça do Frederico em 3, 2, 1...
4: Super!
5: Uau! Este Faz Tudo Quanto Quiseres 01/Jaquitô é impressionante! Transformou-se em auscultadores roxos e agora está a transformar-se em carro da queima das fitas. Olha, olha! A Pi e os amigos Manel e Frederico já estão todos dentro do carro e lá vão eles a caminho da universidade. Mas, espera lá, onde é que está o Pirilampo?
4: Super!
2: A começar. Ficaste distraída a contar os degraus das escadas monumentais? Azar o teu! Dá! Agora vais ter de os subir!
1: O quê, Pi? Mas são 125 degraus! 125!
2: Olha, olha! Não foste às aulas de geografia, mas estás a dominar nas de matemática! Dá a antena, Pirilampo! Esperamos por ti lá em cima!
4: Super!
1: Degraus nunca mais acabam.
2: Dá! Não sejas bebezinho, Pirilampo. As escadas não têm degraus infinitos. Por isso para lá com as queixinhas.
1: Abi, por falar nisso, como é que eu faço tudo quanto quiseres 01/Jaquitô vai pôr o Fredo a ouvir o concerto?
2: É muito simples, Pirilampo. O Faz Tudo Quanto Quiseres 01/Jaquitô em modo auscultadores roxos tem umas partículas cósmicas sonoras roxas que conseguem transmitir aos ouvidos do Fred frequências que os ouvidos dele conseguem ouvir.
1: Pi, se passa-te, liga isso, o concerto vai começar.
2: É para já, Pirilampo. Fred, vou ligar os auscultadores e vais conseguir ouvir tudo o que vai acontecer, ok?
1: Oh, Pi, importas-te de chegar aqui a este cantinho aqui?
2: O que é que tu queres desta vez, Pirilampo?
1: Porque é que o Manel está para ali a dar aos braços, e às mãos à frente do Fred? Será que ele quer bater, Pi? Hein?
2: Oh, Pirilampo, tu pões-me completamente bazoing. Então tu não sabes que o Manel está a fazer é a língua gestual?
1: Ai, coisa tão estranha. Ele parece uma borboleta a dar asas.
2: Ele está a comunicar com o Fred e a contar-lhe aquilo que vai acontecer.
1: Ufa, estava a ficar assustado.
0: Pi, Pirilampo, o concerto está quase a começar.
1: Eu adoro dançar.
2: Danças é com os dois pés esquerdos, ó, Pirilampo.
1: Olha, Pi, o Manel e o Frederico estão a falar por gestos. Já viste como o Fred está feliz?
0: Está mesmo, Pirilampo. O Fred está a agradecer-vos. Ele conseguiu ouvir as frequências com a invenção da Pi e adorou o concerto. Obrigado, amigos.
2: Sempre que precisarem de ajuda, já sabem. É só chamar que nós vimos a correr.
1: Oh, Pi, se viermos a voar, sempre chegamos um bocadinho mais depressa, não?
2: A sério, Pirilampo? Dá! Tens cá uma gracinha.
1: Salve, amigos! Até breves!

0: Fica bem, Fred.
1: Oh, Pi, queria pedir-te um favor.
0: O que foi, Pirilampo?
1: Faz tudo quanto quiser, 01/Jaquitu. É uma invenção mesmo, Zasca Trapaz. Mesmo. Mas será que podes não dizer aos meus pais que ela já existe?
0: Mas porquê, Pirilampo?
1: Porque esta tua invenção faz tudo o que as pessoas quiserem. Certo? Por isso, se os meus pais quiserem, conseguem pôr o faz tudo quando quiser 01/Jaquitu a obrigar-me a comer sopa. E eu não gosto mesmo nada de sopa.
2: Ah, não gostas da sopa, Piripiri? Quem vai contar aos teus pais sou eu. E é já.
1: O Vinícius Baba!
0: Desculpa lá, Pirilampo, mas não temos tempo para o Vinícius agora. A tua antena está a rodar outra vez e isso significa...
1: Significa que há uma criança a precisar de ajuda.
0: Sim, e tu sabes que se não formos já para o estúdio, a magia roxa super poderosa vira-se contra nós e o nosso cabelo começa a transformar-se em couves de bruxelas bolorentas.
1: Zasca Trapaz, ninguém quer isso.
3: Super! A magia do microfone já está a chamar os dois amigos outra vez. O Pirilampo e a Pi já se despediram de Coimbra, do Manel e do Fred e estão a voar em direção ao estúdio para descobrirem que nova aventura espera por eles. O Faz Tudo Quando Quiseres 01/Jaquitu também vai com eles. Ah, espera! O Vinícius Bob prendeu o ator da universidade e os amigos nem repararam. O que será que vai acontecer? Se quiseres saber, não percas o próximo episódio das Super Aventuras do Pirilampo Mágico.
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0: acaso, sabes quantos compositores, músicos, maestros existiram com o apelido Bach?
1: Sei lá, só me lembro de um. 3, 5,
2: 10,
0: mais,
2: 30,
0: muitos mais.
2: 80.
1: Pequenas histórias
0: de grandes músicos.

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1: Olá, eu sou o Francisco e tenho 10 anos. Sabem que Portugal é um género no livro de regras chamado Constituição da República Portuguesa? É a lei principal e mais importante de Portugal e tem vários artigos. Eu hoje vou falar sobre o artigo 12, o princípio da universalidade. Diz que toda a gente tem os mesmos direitos e os mesmos deveres. Adultos, crianças, meninos e meninas. É igual para todos. Ninguém tem mais nem menos.
0: A lei é universal, ou seja, deve ser aplicada a todos os cidadãos, o que inclui todas as crianças. Todos os portugueses podem exigir os direitos que vêm escritos na Constituição, assim como devem respeitar os seus deveres, porque ninguém está acima da lei.

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2: Vamos para a rua brincar? Bora! Uhul! Hoje vamos jogar ao atirar um sorriso. É muito simples, só tens de saber sorrir. E quem é que não sabe sorrir? Toda a gente. Agarra num grupo de amigos e vamos começar a jogar. Um dos jogadores começa a sorrir com o maior sorriso possível e a olhar para os outros, que têm de manter uma cara séria por mais vontade que tenham de rir à gargalhada. Então o que está a sorrir leva a mão à cara e tapa a boca, apanhando o sorriso com a mão, de modo a, quando afastar a mão, mostrar também uma expressão muito séria. A seguir, atira o sorriso a quem quiser e o jogador que o apanhar pode sorrir por alguns segundos, até por sua vez atirar o sorriso ao outro. Nós tentamos sempre gastar o sorriso durante os poucos segundos em que nos é permitido sorrir, mas parece que nunca conseguimos tirar este sorriso da cara com as mãos. Chega, chega. Este jogo é para fazer sorrir, mas não podes sorrir se quiseres ganhar. Se por acaso estiveres a fazer este jogo num aeroporto ou numa estação de comboios, talvez alguma das pessoas que esteja à tua volta, muito aborrecida, decida juntar-se à brincadeira. Tenta atirar-lhe um sorriso, por exemplo. Parece-me que este jogo é espetacular para fazer na rua, mas incrível também para fazeres em casa. Na verdade, este jogo pode ser feito em qualquer lado. Mas já reparaste como está sol lá fora? Estás à espera de quê para ir apanhar sol nesse cabelo? Chega! 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

0: Era uma vez.
1: Olá, eu sou a Yolanda e vou contar-te hoje a história do Coelhinho Afonso, escrita por Luísa Ducla Soares. Quando o coelhinho nasceu, era tão bonito que todos abriram a boca de espanto. Ah! E resolveram pôr-lhe um nome começado por A. Afonso. Num dia de sol, o coelhinho Afonso saiu aos saltinhos para brincar no campo. Mas faltava-lhe um amigo. Encontrou um pombo. E disse-lhe assim: sou um coelhinho de orelhas no ar. Queres brincar comigo, correr e saltar? O pombo abanou a cabeça. Os pombos correios não sabem saltar. Vem tu, coelhinho, comigo voar. O coelhinho bem esticou as orelhas, como se fossem asas, a ver se conseguia voar, mas não passou do chão. Então, muito triste, foi-se embora. Parou junto do lago e viu lá dentro um peixe encarnado. Este pode ser meu amigo, pensou o coelhinho, e disse-lhe: sou um coelhinho de orelhas no ar, queres brincar comigo, correr e saltar? O peixe abanou a cauda. Os peixes do lago não sabem saltar. Vem tu, coelhinho, comigo nadar. O coelhinho ainda experimentou meter-se no lago e nadar com as grandes orelhas, mas ia logo ao fundo. Por isso, foi-se embora. Andou aos saltinhos, até que encontrou uma cobra. Talvez esta fosse uma boa companheira. Disse-lhe assim: sou um coelhinho de orelhas no ar. Queres brincar comigo, correr e saltar? A cobra riu-se, assobiando, arrastou-se pela erva e respondeu-lhe: as cobras do mato não sabem saltar. Vem tu, coelhinho, comigo rastejar. O coelhinho bem tentou arrastar-se pelo chão, mas sujava a barriga toda. Que horror! Foi até à floresta e encontrou um macaco. Era bem engraçado e parecia divertido. Disse-lhe logo: sou um coelhinho de orelhas no ar. Queres brincar comigo, correr e saltar? Mas o macaco só queria trepar às árvores. Os macacos não querem correr e saltar. Vem tu, coelhinho, comigo trepar. O coelhinho bem tentou, mas escorregava logo. Não tinha mesmo jeito para subir às árvores. O coelhinho começou a ficar muito triste, porque nenhum bicho gostava de correr aos saltinhos como ele. Uns voavam, outros nadavam, outros rastejavam, outros trepavam às árvores. Ele não conseguia fazer nada disso, por isso ninguém lhe ligava. Correr e saltar, afinal, não servia para nada. Então apareceu um cão. Gostaria o cão de brincar com ele? O coelhinho tentou mais uma vez. Sou um coelhinho de orelhas no ar. Queres brincar comigo, correr e saltar? O cão respondeu-lhe: sou um cão de caça. Gosto de caçar. Ai, coelhinho, vou-te apanhar. O coelhinho Afonso desatou então a fugir, tão depressa que o cão não conseguiu agarrá-lo. Só parou num campo todo verde, salpicado de flores. Aí encontrou... haha, uma coelhinha branca, de olhos encarnados. Como tu és bom a correr e a saltar, exclamou ela. Não queres brincar comigo? E ficaram amigos para sempre. O Coelhinho Afonso, de Luísa Ducla Soares, editora Civilização.
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1: Olá, Pirata da Água Doce, estás bom? Vamos então mais um episódio? Hoje vamos falar não sobre peixe, mas sim sobre mamíferos. Vamos falar sobre um mamífero que nós temos, que é a lontra europeia. A lontra é um mamífero porque tem pelo, porque os filhotes nascem na barriga da mãe e esses filhotes depois vão mamar o leitinho da mãe, certo?
2: Certíssimo!
1: Sabias que a lontra é um animal que vive no rio e também fora de água também. Ele não precisa de viver sempre no rio. Não é como a lontra de mar. Esta lontra europeia vive no rio e vive mais tempo fora de água.
2: Ahoy!
1: Vai apenas ao rio, à água, para caçar, porque ela precisa de se alimentar.
2: E a lontra gosta de comer o quê?
1: Ela gosta muito de peixes, gosta muito de lagostim. Sabes o que é o lagostim? É um crustáceo. Tem uma carapaça vermelha e umas pinças que lhe fazem mal. Mas ela, a lontra, é tão esperta que sabe perfeitamente onde é que há, como é que apanha o lagostim dentro da água para não ser mordida.
2: Estás a dar-me fome.
1: A lontra europeia tem o pelo castanho escuro e na parte inferior, por baixo da garganta, tem uma mancha clara. E é através dessa mancha que os indivíduos se conseguem diferenciar. Depois temos os machos e as fêmeas, em que o macho ou o pai é maior que a fêmea. Sabias que a lontra tem um corpo alongado e muito flexível, porque ela é muito boa nadadora.
2: É tal e qual como eu! Tal e qual como eu!
1: Tem um pescoço curto, para não ter frio, tem duas camadas de pele. Tem a pele interior e a pele exterior. E essa pele não deixa entrar água. Como é que se chama este tipo de pele?
2: Arroi! Sei lá!
1: Impermeável, para não deixar entrar água para o corpo, senão ela está com frio. Estás a ver os casacos que tu vestes no inverno, quando chove? São impermeáveis, para não deixar entrar água para não te molhares. É o que acontece com as lontras. Estes animais são muito silenciosos. Se fores a um rio, provavelmente nunca as vais ver. Gostam muito mais de caçar durante a noite. Durante o dia estão sossegados para ninguém os ver. É também um animal solitário. E quando encontra o par ideal, ou a namorada ideal, é para toda a vida, sabias?
2: Sabia.
1: Depois, quando decidem ter filhotes, podem ter entre 2 a 3 crias, é como se chama aos filhotes das lontras. Estas crias, quando nascem, são cegas e parecem uns ratos, mas são tão giros. Estas crias, ou os bebés, só ao fim de 4 meses é que saem das tocas, que é quando os pais os vão começar a ensinar a caçar. Porque, mais uma vez, como animal que são, têm que aprender a caçar para sobreviver.
2: E essas tocas são no rio ou na terra? Hã?
1: As tocas são na terra. Elas só vão ao rio mesmo para caçar. Vem cá ver ao fluviário, vais gostar.
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0: cá, princesa. Anda cá, mamãe.
1: Já tens namorada? Conta lá aqui ao pai.
2: E os grandes são eles.
3: A minha mãe às vezes é uma chata. Saímos de casa. Ah, oh, esqueci-me do casaco. Não, tenho que voltar a casa. Ah, oh, esqueci-me do telemóvel. Oh, não, e se alguém telefonar? Esqueci-me da comida. Oh, não, isso é dramático. Demoramos 1000 anos a sair de casa. Fogo. A minha mãe parece ter uma memória de um pássaro. Oh, mãe, começa a lembrar-te onde pões as coisas, está bem?

0: cães?
1: Tem um gancho como mão.
0: Amigos, eu acho que não.

0: Oh, Rodolfo, e agora? Chutaste a bola para a árvore.
1: Foi sem querer. Tenho que treinar melhor os livros diretos. Foi sem querer. Tenho que treinar melhor os livros diretos.
0: Trepamos?
1: Sim.
0: O que é isto?
2: Isto? Eu sou uma lagarta. Vivo nesta árvore. Já tenho visto muitos meninos magoarem-se a fazer o que estás a fazer. Vais continuar, é?
0: Sim. A bola é preciosa para jogarmos e alcançarmos a vitória.
2: Não vais alcançar vitória nenhuma se te espalhares ao comprido.
0: Já estou a ver a bola. Mas ainda longe.
3: Pois eu também estou a ver. E para apanhar tenho de bater as asas.
4: Uou!
0: Já apanhaste? Boa, Falco.
3: Pois, mas não devias trepar. Quando for assim, ligas para o 112 e chamas a Polícia de Segurança Pública. E avisas os teus pais ou professores que a bola foi parar à árvore. Olha, chegou o agente João. Alguém ligou o 112 e ele veio ajudar.
5: Falco, Falco! Aqui embaixo. Ainda precisam de ajuda? Olha, diz à malta que não devem subir às árvores. Podem cair e aleijar-se. É muito arriscado.
0: Falco, ajuda-me a descer em segurança.
3: Já está.
0: Uf, realmente é uma grande altura. Só agora percebi no que me estava a meter.
3: Se fores trepar, que seja em segurança.
5: Com a PSP, neste caso.
0: À

0: Pequenos Exploradores da Natureza.
1: Olá, explorador da natureza! Vamos contar a idade de uma árvore? Tu sabias que as árvores também fazem anos, como tu ou eu? Na tua próxima exploração, procura uma árvore cortada. Vais reparar que num tronco cortado de uma árvore há um desenho. Parecem anéis ou círculos. Por cada ano de crescimento de uma árvore, forma-se um anel. Olha bem de perto. Há uma risca clara e uma risca escura. Essas duas riscas formam um anel anual. A parte mais clara forma-se durante o verão e a mais escura durante o inverno. O intervalo entre essas duas riscas vale um ano. Agora conta os anéis dessa árvore. Também podias procurar outros troncos cortados e comparar as idades. Consegues perceber qual é a árvore mais velha, a árvore mais nova. Há árvores com mais anos do que os teus avós. Podes ter a certeza.
0: Vicente, o macaco vidente.
2: Sabias que o mágico é um feiticeiro mentiroso que nunca poderá revelar a sua verdadeira identidade? Se lhe perguntares e ele disser que não, é porque é mesmo, ficas a saber.
3: Isto é tudo uma cacada. Não tentes isto em casa.
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2: Quanto tempo passa o canguru dentro da bolsa da mãe?
3: Olá, o meu nome é Tiago Carrilho e sou biólogo no Jardim Zoológico. O tempo que os animais, que as crias passam no ventre da mãe chama-se gestação e no caso do canguru ele tem apenas 30 dias de gestação, ou seja, significa que a cria só passa apenas um mês dentro do ventre da mãe e depois quando nasce vai então para a bolsa, onde vai passar normalmente, pode ir até aos 15 meses. É muito interessante porque o canguru normalmente nasce com o tamanho de uma unha, sem pelo, com os olhos fechados e depois é dentro da bolsa que ele vai completar o seu desenvolvimento, portanto à medida que o tempo vai passando, vai ganhando pelo, vai abrindo os olhos e vai ficando gradualmente mais independente até chegar à idade adulta.
1: Jardim Zoológico, pela proteção da vida animal.

0: Uma aventura na Serra da Estrela. Uma aventura na Serra da Estrela começou com o grupo das gêmeas, Pedro, Chico e João, apanhados por um nevão à meia-noite.
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0: Abrigaram-se numa casa abandonada, mas a certa altura, Chico decidiu ir ao carro buscar o farnel porque estava com fome. Poucos minutos depois de sair, os amigos ouviram um ruído inquietante. Todos pensaram o mesmo. São lobos.
2: Lobos?
0: Vamos lá ver o que aconteceu a seguir.
3: Temos de salvar o Chico.
4: Mas como?
3: Com os ferros da lareira. Cada um pega no ferro e toca a andar.
0: Meu dito, meu feito. Saíram porta fora a chamar em altos berros.
3: Chico!
4: Chico!
3: Chico!
4: Chico!
3: Onde estás?
0: Feial disparou a correr sobre a neve que nem uma seta e ladrava para assustar intrusos. Quando chegaram ao pé do Chico, iam atirando com ele ao chão.
3: Onde é que estão os lobos?
4: Não cheguei a ver nenhum.
3: Então vamos embora daqui antes que apareçam. Venham para casa.
0: Todos lhe obedeceram, menos o Feial, que não arredava de ao pé de um arbusto e arfava. Curiosos foram ver o que se passava e deram com um par de olhos faiscando no escuro. Era um bicho, mas João, que nunca resistia a um animal em apuros, quis pegar-lhe ao colo. Estendeu as mãos, sentiu o pelo fofo, depois sentiu os dentes, apanhou uma dentada.
3: Ai!
4: Magoaste-te?
3: Ai! Mordeu-me! Deve ser um cachorro aflito.
4: Coitadinho, temos de o salvar.
3: Eu trato disso.
0: João agachou-se e falou como só mesmo ele sabia falar aos animais. Devagar, num tom meigo e firme, escolhendo as palavras muito bem. Quando lhe pareceu que já podia fazê-lo, pegou-lhe ao colo e aconchegou-o ao peito. O animalzinho gemia. Só em casa perceberam que não era um cão, mas sim um lobo bebé.
4: Oh, que amor!
5: Nunca vi um lobo tão pequenino.
0: Caracol olhava aquela criatura com desconfiança. Feial mostrava ciumento e gania. João percebeu perfeitamente o que se passava. Para os acalmar, afagou-os aos três com muita ternura.
4: Pronto, conseguiste a paz.
0: Tinham-se instalado de novo em volta da lareira. Chico trouxera do carro o farnel, que era um verdadeiro banquete. Pão, leite, mel, queijo e mais alguns petiscos deliciosos.
6: Até que enfim vou matar a fome.
3: Também eu.
6: Dá cá o mel. Ah, que bem que sabe esta comidinha.
0: A sala onde se encontravam, à luz das chamas, tinha adquirido uma atmosfera irreal e o cansaço invadia-os.
6: Ai, que sono. Vou dormir.
0: Estendidos nos sofás, deixaram-se embalar pelo som dos flocos de neve que caíam nas vidraças. E pouco adormeceram. Todos menos o Pedro, que, de olhos semicerrados, olhava à parede em frente. De súbito, e sem saber porquê, o olhar deteve-se no retrato de uma rapariga de outros tempos. Linda, loira, com as mãos cruzadas no colo, parecia contemplá-lo. E o coração dele acelerava.
3: Nunca vi uma rapariga tão bonita. Estarei apaixonado?
0: Custou-lhe adormecer porque a ideia não lhe saía da cabeça.
3: Será possível que eu esteja apaixonado por um retrato?
0: Ao seu lado, o lobo bebé, contente por ter companhia, uivava baixinho.
1: Uma aventura.
0: Não percas o próximo episódio.
4: Quem são vocês? O que é que estão a fazer na minha casa?
3: É melhor não tocar no Feial.
7: Estás a ameaçar-me?
0: Uma aventura de Ana Maria Magalhães e Isabel Alçada.

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0: humanité. Comment voulez-vous dire?
1: Como é que se diz? Meus queridos comilões, sabem como é que se diz comida em francês? La nourriture.

0: Eu digo.
1: Eu digo e pronto.
0: E pronto.
2: Eu gosto muito da minha mãe, pronto, porque a minha mãe tem muitas qualidades. Tem cabelo castanho, é carinhosa, bondosa, está sempre disposta a ajudar os outros. E eu gosto muito dela porque é a minha mãe.
3: A minha mãe é muito bonita, usa óculos, é muito esperta e eu gosto muito dela. E gosto muito das pinturas dela porque ela é pintora.
4: Cozinha muito bem. Gosto muito dela, muito fofa, mesmo quando ralha comigo, hoje ralhou. Porque não me estava a despachar. E é bonita.
5: A minha mãe é muito divertida. Eu gosto muito de brincar com ela.
6: É diferente.
5: É diferente.
7: Cozinha bem.
8: A minha mãe é muito engraçada. Está sempre disposta a ajudar. E gosto muito dela, porque ela também cozinha muito bem. Porque é a minha mãe também.
9: Eu gosto da minha mãe porque é a minha mãe, obviamente. Também é muito divertida. Ajuda as pessoas quando as pessoas pedem e mesmo que as pessoas não peçam, ela vai ajudar quando se passa alguma coisa e é muito divertida.
10: Eu gosto da minha mãe porque é a minha mãe, porque às vezes brinca comigo. A minha mãe, ela já fez madeixas no cabelo, usa óculos, mas ela põe lentes. É sempre a que... Como se fosse a que cuida da casa, porque às vezes o meu pai está sentado no sofá e depois a minha mãe, tipo, ela faz as coisas, ajuda-me nos trabalhos. Ela às vezes pede ao meu pai também para fazer coisas, às vezes eu ajudo a minha mãe a tratar da casa.
11: Eu gosto da minha mãe porque ela tem um trabalho fixe que eu adoro e traz-nos relógios, ténis, camisolas, quando nós pedimos. Ela ajuda-me com os trabalhos e até quando o meu pai está a dormir ou está numa viagem de trabalho, ela ajuda muito a cozinhar e essas coisas. Já está.
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2: O que são chuvas de estrelas cadentes?
3: O nome mais correto é chuva de meteoros. Os meteoros aparecem quando fragmentos de material sólido, como pequenas rochas, que viajam pelo espaço, penetram a atmosfera terrestre. Devido à velocidade com que entram na atmosfera, o ar por onde passam fica incandescente, provocando o rastro luminoso que avistamos aqui do chão durante a noite. O tamanho dos fragmentos que dão origem aos meteoros varia desde alguns milímetros até alguns metros. A maioria deles tem o tamanho de um grão de arroz. Os maiores são raros e podem atingir a superfície da Terra e passam a ser chamados de meteoritos. Os povos antigos acreditavam que os meteoros eram estrelas que se moviam rapidamente ou mesmo caíam sobre a Terra. Por isso, até hoje, eles são popularmente conhecidos como estrelas cadentes. As chuvas de meteoros acontecem quando são visíveis vários meteoros num curto intervalo de tempo. Normalmente, isso acontece quando a Terra passa por zonas por onde passaram cometas que deixaram muitos pedacinhos de rochas. Sempre que a Terra passar por lá, temos uma chuva de meteoros.
4: Nuno Milagaia, do Parque de Astronomia de Constância. 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
5: Hakuna Matata. É tão fácil dizer.
6: Hakuna Matata. Sim.

0: Ove, quando ele era pequenino.
1: Quando eu era pequenino.
0: Que bonito.
1: Obrigado.
0: Sentiu que o seu cheiro era de um porcalhão que esvaziava a savana depois da refeição.
1: Era só eu chegar e era um tormento. Via toda a gente virar as costas ao vento. Quis mudar de mundo.
0: Que tal o mundo?
1: Eu não era fraco.
0: Sentiste triste?
1: Quando eu dava o...
0: Ei, Pumba, não há frente às crianças.
1: Oh, desculpa.

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0: Só para dizer dois.
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6: Com quatro notas apenas se pode fazer jaz. Se calhar já ouviste o início da quinta sinfonia de Beethoven e as famosas quatro notas. Tum, tum, tum, tum. Se Beethoven foi capaz de fazer música com quatro notas, John Coltrane também quis fazer o mesmo. Com quatro notas, pode-se fazer muito jazz.

Chama-se A Love Supreme, um amor supremo. Esta música, uma das mais famosas de John Coltrane. 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
3: Olá, crianças de todo o mundo. Bem-vindos ao maior concurso de todos os tempos, o meu. Eu sou o Sabichão e comigo tenho dois concorrentes, a Carolina e o Cronos III. Uma salva de palmas para eles. Do meu lado direito estava um microfone que a Carolina acabou de comer. A sério, Carolina, podias ter pedido, eu arranjava-te aqui um doce.
4: Oh, Sabichão, não consegui aguentar, não coma há 5 minutos.
3: E do meu lado esquerdo está o cheiro a naftalina em pessoa. Olá, professor Cronos.
5: Olá, estou a vestir um casaco de um visigodo que estava no armário, por isso é que cheira tanto a naftalina.
3: Se tirasse o casaco, cheirava a velho na mesma. Vamos lá jogar. Estão a ver esse botão vermelho a piscar à vossa frente?
4: Parece um montão de framboesas. Posso comer?
3: Não! Sempre a mesma conversa. É para carregar, Carolina. O botão vai disparar uma pergunta. Estão atentos?
2: Categoria: Astros Exploração Espacial.
3: Viaja até ao Sabichão? Perguntinha. A pergunta é: em que data pisou o homem a Lua pela primeira vez? Enquanto pensam, eu digo-vos o prémio que podem receber. 6 pantufas de pelo, feitas com pelo de pêssegos do Paraguai, ótimas para pôr nos pés na primavera.
5: Esse prémio tem de ser meu. Passo muito frio nos pés nas noites da primavera. O homem nunca chegou à Lua porque não se pode chegar à Lua de barco. Não sabes nada de descobrimentos?
3: Barco? Tu estás com a cabeça na Lua de certeza. Enfim, a tua resposta está erradíssima. Carolina.
6: 5, 4, 3, 2, 1, 0.
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9: Histórias para inspirar. Eu sou Isabel Zua e vou ler o livro Álbum de Famílias, de Susana Amorim e Ruth Agulhas, com ilustrações de Inês do Carmo, da editora Fábula. Chamo-me Esperança. Eu sei que é um nome diferente, que não se ouve muitas vezes, mas eu gosto bastante dele. É o meu nome. Por acaso, a minha professora de português também gosta muito. Ela até costuma dizer que deviam existir mais esperanças pelo mundo fora. Acho que sei o que ela quer dizer. Foi essa mesma professora que desafiou a minha turma a fazer um trabalho sobre a família. Na minha escola, fazem muita pesquisa. Os professores dizem que, assim, a curiosidade e o conhecimento crescem connosco. Gostei logo da ideia. Até porque o meu sonho é ser jornalista, ser uma espécie de investigadora, e não quero esperar por ser adulta para começar a praticar. Resolvi então pesquisar este assunto como se já o fosse. A professora colocou-nos várias questões para pensarmos. Costumam olhar à vossa volta, uns para os outros. Observem a vossa família e a dos vossos colegas. O que torna única cada uma delas? O que as une? Como já sou observadora por natureza, não me foi difícil perceber quais os colegas da escola que gostariam de participar no meu trabalho. E entrevistei-os durante uma semana. Quando lhes perguntei o que é uma família, obtive respostas muito interessantes. É quem está sempre lá para nós e nos apoia. São pessoas em quem podemos confiar, com quem brincar, viver e de quem gostar. São pessoas que me ajudam nos momentos difíceis e que cuidam de mim. um conjunto de pessoas que gostam umas das outras. Às vezes podem discutir, mas depois fazem as pazes. É um apoio, ou seja, que nos dá conforto quando mais precisamos nos bons e nos maus momentos. São pessoas unidas que confiam umas nas outras e não é necessário que a família sejam mãe, pai, irmão ou avós, pois os nossos amigos são também família e os animais de estimação também. São aquelas pessoas que nos ajudam, que nos compreendem e que nos avisam quando estamos errados. É ter pessoas perto de nós que querem que sejamos felizes, que nos ensinam a sermos melhores pessoas com os outros e para nós próprios. É alegria, confusão, entendimento, igualdade e desigualdade. São laços que se criam. É um conjunto de pessoas que se amam. É a coisa mais importante e que mais precisamos ao longo da vida. Uau! Descobri que à minha volta existem famílias bem diferentes umas das outras. Vou dar-vos alguns exemplos dos meus colegas da escola. Os pais da Mafalda separaram-se no ano passado e ela ficou triste, pois deixaram de viver todos juntos. A Mafalda ficou com duas casas. O pai vive num prédio alto, na zona sul da cidade, mesmo no último andar. Quando ela lá está, sente-se perto das estrelas. A mãe vive na zona norte da cidade, no resto de chão de um prédio baixinho. Lá, quando chove, ela sente o cheiro da terra e da relva molhada. Hoje em dia, o facto de ser assim já não a incomoda. Apesar de não viverem um com o outro, ela sabe que os pais continuam a gostar e a cuidar dela como sempre fizeram. Ela contou-me que tem um amigo, o Duarte, que até diz, meio a brincar, que teve alguma sorte com o divórcio dos pais. Porque, entretanto, ganhou irmãos com quem estar. Ele era filho único e agora tem dois irmãos gêmeos de 6 anos que nasceram depois de a mãe voltar a casar. Acho que lhes deve ter custado um bocadinho assistir à separação dos pais. Mas noto que tanto a Mafalda como o Duarte estão felizes de novo. A Ana tem 2 irmãos e vive com o pai e a mãe numa casa pequenina. Desde que o avô morreu, a avó também foi viver para lá. A Ana gosta muito de a ter em casa. A avó sabe muitas histórias e está sempre a fazer coisas bonitas em tricô. Para além de que trouxe o seu gato Oscar, que já está velhinho como ela. Também ele agora tem um cantinho lá em casa. Os meus pais trabalham todo o dia fora de casa e quando chegam têm de fazer várias tarefas domésticas, mas têm sempre um bocadinho para pôr a conversa em dia. Como a avó tem dificuldade em andar, todos temos de ajudar mais, mas não nos importamos. O esforço e a união são o que a minha família tem de especial. A minha casa, mesmo pequena, tem sempre espaço para mais um. Conclui ela com satisfação. Percebi, com o que me disse, que numa casa cheia de gente pode nunca existir falta de espaço se a cada um for dado um lugar especial. O André vive só com a mãe desde que nasceu e nunca chegou a conhecer o pai. A minha família é muito importante para mim e adoro a minha mãe do fundo do coração. Disse ele a sorrir. Durante a semana é a mãe que o leva e traz da escola. Ela adora cozinhar e já o ensinou a fazer algumas receitas, algumas até complicadas. Mas é ao fim de semana que têm mais tempo para estarem juntos, sozinhos ou com amigos e família. A mãe organiza quase todos os fins de semana programas fantásticos: cinema, caminhadas, encontros e almoçaradas. Até jogam à bola juntos. Chegam à noite de domingo com uma série de recordações guardadas na memória e muitas fotografias que ela faz questão de tirar. Ele contou-me tudo o que faz com a mãe e acho que ele é um miúdo com sorte. Com o André descobri que uma casa onde só vivem 2 pessoas pode ser uma casa cheia. Há várias formas de amar, explicou-me a Bárbara ao falar da sua família. As minhas mães amam-se e amam-me. As famílias não são todas iguais. Podem ser diferentes na cor e no coração. Mas há quem ainda não perceba isso. E há pessoas que ficam a olhar para nós, mas eu já estou habituada. Disse-me a Bárbara. E ainda me contou a história de um amigo mais novo. Tenho um amigo de 6 anos, o Nuno, que tem uma família parecida com a minha. Por ser uma família fora do comum, também chama a atenção. A diferença é que, em vez de 2 mães, ele tem 2 pais. Acho giro quando ele diz que os pais dele são como os super-heróis dos filmes, pois os super-heróis nunca passam desapercebidos. Acho que o amigo da Bárbara tem razão. Ser pai ou mãe às vezes implica mesmo ter superpoderes. Para o João, há diferentes formas de viver em família. Esta é a maneira da minha, disse ele orgulhoso. Ultrapassamos as dificuldades e mantemo-nos unidos. Ele vive com os avós, o tio e uma gata. Os pais emigraram para a França há 2 anos, pois no nosso país não conseguiram encontrar trabalho. Não puderam levá-lo com ele porque não sabiam como as coisas iriam correr. Mas o João já lá foi e lembra-se bem da emoção que sentiu quando andou de avião. Ainda não está decidido se ele vai viver este ano com eles, mas os pais, sempre que podem, vêm visitá-lo, o que vai acontecer em breve. Ele até já anda a contar os dias. Dei por mim a pensar que a distância e as saudades, apesar de às vezes serem difíceis de suportar, fazem certas famílias ficarem muito mais fortes e unidas, como é o caso da família do João. Para a Maria, a família vive para sempre, mesmo quando alguém morre ou nem sequer chegou a nascer. Eu explico melhor. Ela vive com o pai, a mãe e uma irmã. Mas para ela existem mais 2 irmãos gêmeos na sua vida. 2 bebés que, apesar de nunca terem chegado a ver, mas não cresceram o suficiente na barriga da mãe. Têm nome e fazem parte da família. O mesmo acontece com um tio que morreu, de quem todos se lembram muitas vezes, e que continua presente nas conversas e recordações de toda a família. Uma família é um mundo e um coração grande, onde também cabem todos aqueles que não temos connosco, mas a quem um dia foi dado um lugar especial que existirá para sempre, disse a Maria, que adora poesia. O Miguel vive numa instituição onde moram também outras crianças. Tenho aqui muitos amigos e gosto das pessoas que cuidam de nós. Aqui estou em família porque sinto a força de 1000 abraços e é essa a força que eu gosto de dar e receber, disse ele com ternura. Todos temos o nosso espaço e participamos em algumas tarefas, pois de cada um depende o bem-estar de todos. O nosso lema é o dos 3 mosqueteiros. Um por todos e todos por um. Eu sei que o Miguel não era muito feliz antes de ali estar, mas o carinho e a segurança que agora se sente têm sido muito importantes para ele. Mesmo sabendo que não vai ficar lá para sempre, percebe que enquanto lá está, é um elemento importante daquela família. E com o Miguel lembrei-me também de uma menina pequenina que conheço, a Joana, que tal como eu, não vive com os seus pais, pois eles não têm condições no momento para que ela cresça totalmente segura e feliz. A Joana vive há 6 meses em casa de uns amigos dos meus pais, que a acolheram com muito carinho e a tratam como se realmente ela fosse filha deles. E eu fico mesmo feliz porque tanto o Miguel como a Joana podem guardar memórias bonitas da sua infância. A Alima, uma nova colega, veio viver para Portugal com os pais há pouco tempo, mas já se desenrasca a falar português. É muito curioso conversar com ela e perceber que as suas vivências são muito diferentes daquelas a que nós estamos habituados. Ela disse-me que, apesar de não estarem no seu país, há coisas que continuam a fazer, como sempre fizeram, pois para a sua família são muito importantes. Somos uma família onde quer que estejamos, disse ela, e acrescentou: como estamos juntos, este recomeço torna-se mais fácil. Ajudamos-nos uns aos outros e partilhamos o que vamos aprendendo por cá. Eu sei que para a família dela sair do seu país não foi tarefa fácil, mas tendo em conta a guerra que por lá existia, foi o melhor a fazer. Até chegarem cá, passaram por outros países. Mas não como nós fazemos quando viajamos. Esta foi uma aventura que a sua família não escolheu viver. Na escola, tentamos dar o nosso melhor para que ela se sinta bem e faça parte da grande família que também somos. O Simão, apesar de ser o mais tagarela da turma, quis dar-nos uma resposta por escrito. Uma família é quem se preocupa contigo, com a tua saúde, e não se esquece nunca de ti. Gosta e cuida de ti sempre. Todas as famílias são diferentes. Umas têm filhos, outras não. Algumas crianças vivem com o pai e a mãe juntos e há outras que os pais são divorciados e as crianças têm duas casas. Em algumas famílias há dois pais ou duas mães. Há crianças que não têm pai nem mãe e têm de viver numa instituição até serem adotadas. Eu fui adotado quando tinha 5 anos e foi quando conheci toda a minha família. Não a trocava por nada deste mundo e sinto que tenho muita sorte. O Simão tem uma história muito especial e talvez por isso já tenha pensado muitas vezes sobre o que é uma família. Fala dela com muito amor. Os meus colegas deram respostas bem giras sobre a questão. O que ajuda uma família a ser feliz? Paciência, paz, serenidade, miminhos, pedir desculpa, não gritar, haver amizade, ajuda e carinho entre todos. É os nossos pais ou familiares gostarem de nós e nós deles, tal como somos. A sinceridade, a felicidade, a união e o respeito. Estarmos todos unidos e acreditarmos uns nos outros. É preciso haver convivência, felicidade, amor, ajuda e bondade uns com os outros. Ser como um só. Não mentirmos uns aos outros. Devem ser unidos, mas cada um ter o seu espaço. Acho que é preciso saber ouvir os outros. Que se respeitem, que sejam bem educados para não haver zangas e que haja bons exemplos. Este trabalho estaria incompleto se eu não falasse sobre a minha própria família. E digo-vos que, ao pensar nela, lembrei-me muito das aulas de matemática. Vejam só. Em minha casa, dividimos as tarefas, multiplicamos os abraços, subtraímos caprichos e somamos experiências. Sim, tem mesmo que ser assim, pois lá em casa somos muitos. Vivo com os meus pais, os meus irmãos. Eu fui a segunda a nascer, o que significa que tenho uma irmã mais velha. E ainda tenho dois irmãos mais novos, os mais reguilas de todos nós. E também temos o Bob, o nosso cão, que já vivia com os meus pais antes da minha irmã nascer. Por isso, ele é que é o filho mais velho, digamos assim. Somos uma família numerosa, cada um com a sua maneira de ser, o que às vezes é complicado. Mesmo assim, não trocava a minha família por nada. E foi precisamente isso que eu também descobri com os meus colegas. Apesar das suas famílias terem com certeza os seus problemas, todos gostam mesmo muito delas. As respostas dadas por eles mostram bem a diversidade de famílias que existe hoje em dia. E é tão bom perceber que cada um deles sente que a sua é especial, seja ela como for. No fundo, todas as nossas famílias, apesar de serem diferentes, têm uma coisa igual. Conseguem adivinhar o que é? Para terminar o meu trabalho, decidi misturar a gramática da nossa língua com a gramática dos afetos. Escrevi em letras maiúsculas. Ser família é conseguir transformar um eu e um tu num grande, unido e bonito nós. O que dirá a minha professora sobre tudo isto? E tu? Que dizes tu?
8: Gente bonita! 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
1: O que é que o livro de matemática disse para o livro de português? Sabes?
2: Esta não é fácil, mas eu vou conseguir.
1: O que é que o livro de matemática disse para o livro de português?
2: Já sei. E a solução é...
1: Para de contar histórias, que eu já estou cheio de problemas. Bom, os livros de português têm muitas histórias, não é? E o livro de matemática tem ainda mais problemas de matemática. E este livro já estava um bocado farto e gostava de ter uma vida mais fácil. Eu percebo.
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0: As migalhas são um problema na tua vida? Enches o chão e o sofá de bolachas e pedaços de cereais? Deixaste cair sumo à frente da televisão? O tempo de limpeza rouba tempo à diversão. E a tua vida agora vai ficar mais fácil. Bebe e limpa. Os copos de limpeza automática. Depois de beberes a tua bebida favorita, colocas o Bebe e Limpa no chão. Um ímã especial. Recolhe todas as migalhas que caíram no chão por ti. É o fim da vassoura e do aspirador. A família toda fica a ganhar. Bebe e Limpa. Os copos da tua vida.
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0: 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A Constituição.
1: Olá, eu sou Maria Antónia e tenho 10 anos. Sabem quantos artigos tem o livro das regras do nosso país, a Constituição? Tentei adivinhar. 296 artigos. E eu vou falar-vos do artigo 36. Família, casamento e filiação. Este artigo diz que temos direito a ter uma família que cuide de nós, da nossa saúde e da nossa educação. Também diz que as mães e pais têm os mesmos direitos e deveres na educação e nos cuidados dos filhos. E diz que as crianças não podem ser separadas dos pais, a não ser por decisão de um juiz.
0: Este artigo garante a proteção de todas as formas de família e diz que as crianças têm direito a estar com os pais, salvo se o tribunal decidir algo diferente para as proteger. Assegura ainda que todas as crianças têm um adulto responsável por elas e que devem viver de forma acompanhada e protegida.

0: Portugal, por miúdos. Ultrapassado o devastador terremoto de Lisboa em 1755, sim, aquele resvés Campo de Ourique, a cidade lá segue com a sua nova roupagem até 1807. Nesta época, com uma invasão francesa a fazer novos estragos, Dom João VI assume a liderança do reino e decide fugir com o Marquês e a restante corte para o Brasil. Sofremos as invasões das tropas de Napoleão, que foram três e sangrentas, empobrecendo a nação.
1: Ei! Um, deux, trois, quatre. Um, deux, trois, quatre. Ai! Com as tropas invasoras, chegaram ideias novas de igualdade e liberdade e também algumas trovas. Trovas que tudo diziam com manha e com ardil e até cantavam a fuga da nobreza para o Brasil. Ai! Um, deux, trois, quatre. Um, deux, trois, quatre.
0: Para o Rio de Janeiro, viajaram cerca de 15 mil pessoas, que para a época era bastante gente, tornando aquela cidade colonial numa autêntica capital do reino. Desta faustosa estadia surge um novo rosto, Dom Pedro, filho do então Dom João VI e da muito feiosa Carlota Joaquina. Dom Pedro seria então o primeiro imperador do Brasil, ascendendo anos mais tarde a Dom Pedro IV de Portugal, um rei importantíssimo que virou a sorte do país ao vencer o seu próprio irmão.
2: O Brasil, imenso e rico, queria um destino diferente. Cansado de obedecer, declarou-se independente. Atormentado o país com a sorte do Brasil, ainda sofreu em seguida sangrenta guerra civil. Mas não foi guerra qualquer, com fins vagos e vãos, porque pôs a ferro e fogo dois reis que eram irmãos. E é este o tema de hoje para o nosso concurso Quem Quer Ser Rei? E sejam bem-vindos a mais esta emissão do nosso concurso Quem Quer Ser Rei? E vou chamar já de seguida os nossos concorrentes de hoje. E hoje temos dois irmãos. Vamos então chamar o Dom Pedro, uma salva de palmas.
3: Uhul! E aí, galera?
2: E Dom Miguel, uma salva de palmas também para ele.
4: Sim!
2: Uá! Bom, e Dom Pedro que vem do Brasil, certo?
3: É, vamos nessa!
2: E Dom Miguel que vem de Portugal!
5: Exatamente!
2: E a nossa rubrica de hoje é... Termina a Rima! Isso mesmo! E então eu relembro que vocês podem contar com três ajudas. Podem contar com a ajuda lá de casa, podem contar com a ajuda 50-50 e podem contar com a ajuda do nosso público! Muito bem! Vamos então começar o Termina a Rima de hoje? Estão preparados? Sim?
5: Sempre!
2: Vamos então começar, ok? Vamos ao primeiro. Termina a rima de hoje. Concentração. Dom Pedro e Dom Miguel queriam para Portugal um futuro distinto, bem diverso e... Termina a rima! Bom, e Dom Pedro carregou no botão. Vamos ouvir a resposta.
3: É desigual.
2: Vamos considerar que disse desigual, é isso?
3: Desigual.
2: E resposta certa, bem diversa e desigual, uma salva de palmas!
3: Legal!
2: Muito bem, muito bem. Vamos então para o segundo Termina a Rima de hoje. Preparados? Sim, vamos então continuar. Concentração. Embora os dois irmãos nem sequer se quisessem mal, um era austero e grave, o outro aberto e... Termina a rima! E Dom Miguel carregou no botão logo de imediato. E vamos ouvir então a resposta de Dom Miguel.
5: Liberal.
2: O outro aberto e liberal. Resposta certa!
3: Yeah!
2: Uma salva de palmas para Dom Pedro! E vamos então para o terceiro e último Termina a Rima de hoje. Eu relembro os nossos concorrentes que se encontram empatados. E relembro também que, nesta fase do jogo, ainda não usaram nenhuma ajuda a que tinham direito. Mas relembro também que, nesta fase do jogo, já não têm direito a qualquer ajuda. Desculpem. Então vamos continuar. Preparados? Sim? Ok. Dom Pedro venceu a guerra de forma franca e leal, mantendo posição firme e conquistando. Termina a rima! E temos já Dom Miguel que carregou no botão. Vamos ouvir a sua resposta.
5: Pantanal.
2: Bom, Pantanal de facto rima com leal e a resposta está errada.
5: Hã?
2: Errada. Vamos ouvir a resposta de Dom Pedro. Não sei se Dom Pedro quer arriscar.
3: Sim, sim. Pantanal, cara. Pantanal, sai dessa, não é Pantanal. É Gabriela.
2: Como?
3: É Gabriela. Não é Pantanal. Não é Pantanal. Pantanal é uma novela muito inferior. Gabriela, qualidade.
2: Bom, a rubrica é Termina a Rima. Vocês sabiam que era terminar a rima da quadra. Quer dizer, Gabriela não rima com leal.
3: Não rima, não?
2: Está tudo bem consigo?
3: Sim, eu nasci assim. Eu cresci assim. Gabriela, é Gabriela, não é Gabriela?
2: Bom,
3: não.
2: A resposta está errada. Eu lamento, os nossos concorrentes continuam assim empatados. Poderão voltar na nossa próxima emissão, que será no próximo domingo às 16 horas. E então vamos pedir uma salva de palmas para os nossos concorrentes e até para a semana! Foi um tempo agitado que então se viveu, com vintistas e cartistas defendendo o que era seu, defendendo princípios, posições, ideias, enquanto a monarquia morria a paredes meias. Obrigado e até para a semana!
0: Dom Pedro IV ditou um novo futuro para o país. Morreu cedo, com 36 anos, mas sem dúvida que a sua coragem e energia ficaram cravadas para sempre na história do Brasil e de Portugal. A guerra com Dom Miguel durou 6 anos, mas a vitória de Dom Pedro já adivinhava o fim da monarquia.
4: Veio o caminho de ferro e a máquina a vapor, depois o carro elétrico, o carril e o elevador.
6: Era o progresso a chegar com clarins e fanfarras, enquanto se ouvia a queixa e o lamento das guitarras. Não venhas tarde.
4: Nos jornais que então saíam, com tempero de diabrura, tinha a força de matraca, o traço da caricatura.
6: E ninguém era poupado, nem o rei, nem os ministros. Tudo era retratado nos seus traços mais sinistros.
4: E eis que então surge, no meio do burburinho, sem ter dente na língua, o espertalhão Zé Povinho.
7: Não tenho papas na língua e nem deixo no tinteiro as piadas mais certeiras do grande Bordal Pinheiro.
8: Opa, sai da frente! Ao Brasil da descoberta, chegavam agora imigrantes para não passarem fome nas tuas terras mais distantes, não é? Somos da Beira e do Minho, temos chapéu e bota cardada, e sabemos que em Portugal não vemos a vida mudada, menino! Fábricas havia poucas, de vidro, de tecelagem, lançando um fumo cinzento no azul da paisagem, menina, que aquilo era uma fumarada que ninguém subia. Oh, mas sai da frente! Sai da frente, pá! Até já o cão te está a ultrapassar! Ah.
0: E havia a literatura de Antero?
5: Essa.
6: E Camilo! Ah, yeah! Yo, yo, yo! Feel the beat! Let's listen to the sound of the music that I'm playing now! E havia a literatura de Antero, S. Camilo, a cantar em Portugal com a marca do seu estilo, yeah!
3: Come on!
6: Em romances e sonetos de palavra burilada cantavam vida sofrida de uma terra atormentada, yo! Terra ferida pelo Gondo, o ultimato inglês com o mapa rosa contra o interesse português, yeah!
3: Português!
6: Português!
3: Yo!

0: Os bons,
1: yeah!
2: Mas então, o que é que vem a ser isto? O que é que se passa aqui? A cantar aqui na rua? Bah, documentos. Quero licença e porte de cantorias e de... Isso é um microfone, não é? Quero licença e porte de microfone. Bom, está a dispersar. Vamos embora. Não tarda até aí uma revolta militar, é? Querem ver? Bom. 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

Conhece a piada do iogurte? Conheces? A piada do iogurte? Não? É natural.

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1: Era uma vez.
2: Lagoa das Sete Cidades. Conta a lenda que há muitos, muitos anos, no lugar onde hoje fica a freguesia das Sete Cidades, existia um grande reino onde vivia uma jovem princesa de olhos azuis, muito bela e bondosa. A princesa gostava muito da vida do campo e uma das suas atividades favoritas era passear pelos campos, sentindo o cheiro das flores, molhando os pés nas ribeiras ou simplesmente apreciar a beleza dos montes e vales que rodeavam o seu reino. Um dia, durante um dos seus passeios, a princesa passou por um prado onde pastava um rebanho. Tomando conta desse rebanho, estava um simpático pastor de olhos verdes, com quem a princesa decidiu conversar. A princesa e o pastor falaram muito. Falaram de animais, de flores, do tempo e de todas as coisas simples e belas à sua volta. Depois desse dia, os dois passaram a encontrar-se todos os dias para conversar. Os dias e as semanas foram passando e a princesa e o pastor continuavam a encontrar-se, sempre no mesmo lugar onde se tinham conhecido. Com o passar do tempo, foram-se apaixonando e acabaram por trocar juras de amor. Amor eterno. A notícia dos encontros da princesa com o pastor acabou por chegar aos ouvidos do rei, que não ficou nada satisfeito. Queria ver a sua filha casada com um príncipe de um dos reinos vizinhos e por isso proibiu-a de voltar a ver o pastor. Por respeito ao pai, a princesa aceitou esta cruel decisão, mas pediu-lhe que a deixasse ir uma última vez ao encontro do pastor para se poder despedir. Sensibilizado, o rei concedeu-lhe o desejo. A princesa e o pastor encontraram-se então, nos verdes campos onde se conheceram. Mais uma vez, passaram o tempo a falar sobre o seu amor, igualmente sobre a sua separação. Enquanto conversavam, choravam também. E choraram tanto que as lágrimas dos olhos da princesa correram pelo vale e formaram a famosa Lagoa Azul. Já as lágrimas dos olhos verdes do pastor caíam com tanta intensidade que formaram a Lagoa da Água Verde. Por fim, os dois amados despediram-se e separaram-se. As lágrimas choradas pela sua separação formaram duas lagoas que ficaram para sempre juntas. Tal como os dois enamorados, nunca se poderiam unir, mas também nunca se iriam separar. Uma é a Lagoa Azul, a outra é a Lagoa Verde. São chamadas de Lagoa das Sete Cidades e nos dias de sol mais brilhante, quase consegue imaginar o olhar apaixonado do pastor para a sua princesa.

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1: O que acontece quando chocam dois buracos negros?
2: Vou-te contar uma história com 1.000 milhões de anos. Há 1.000 milhões de anos, dois grandes buracos negros chocaram um com o outro. Foi impressionante, pois os buracos negros são as estrelas mais pesadas que se conhecem. Tão pesados que atraem tudo à sua volta. Se deres um salto, és puxado para o chão pela força da gravidade da Terra. Num buraco negro, tudo é puxado para dentro. Nem a própria luz escapa, e é por isso que se chama negro. Tal como as ondas de uma pedra atirada à água, as ondas do choque entre os dois buracos negros espalharam-se pelo cosmos, à velocidade da luz. Mesmo assim, demoraram 1.000 milhões de anos a chegar à Terra. Até que no dia 14 de setembro de 2015, foram detectados por duas antenas gigantes nos Estados Unidos da América. As duas antenas, que são iguais, estão separadas por 3 mil quilómetros. Cada uma delas tem a forma de um L, com braços de 4 quilómetros. Só com essas antenas especiais conseguimos observar as ondas causadas pelo choque dos buracos negros, que aconteceu há muito, muito tempo. Por terem pensado e dirigido esta experiência, três cientistas ganharam o Prémio Nobel da Física em 2017. 100 anos antes, um outro físico tinha imaginado que estas ondas poderiam existir. Chamava-se Albert Einstein. Existem mesmo.
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4: Tinha medo, tanto medo, mas agora já não tenho.
5: Tenho medo de ter medo, de ter medo, medo. Tenho de cair, de tropeçar e de livros com desenho. Tenho medo de morrer, morro medo de viver. Conto os dias devagar, porque tenho medo de correr.
4: Sem medo, sem medo, sem medo. Tinha medo, tanto medo, mas agora já não tenho.
5: Tenho medo de ter medo, de ter medo, medo. Tenho de acidentes e incêndios e até de tomar banho, luz apagada e pesadelos, olhar para baixo da cama. Tenho medo, muito medo, de vestir o meu pijama.

0: Vamos tentar adivinhar outro som. Ouve outra vez. Será o som de uma senhora a cantar ópera, de alguém a partir um prato ou de alguém que está mal disposto? E a resposta correta é... alguém que partiu um prato. Esta era fácil.
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2: Olá, eu chamo-me Elisabete Malafaia e hoje vou falar sobre dinossauros em Portugal.
3: Olá, Elisabete!
2: Sabias que há fósseis de dinossauros em Portugal? Quando se fala em esqueletos de dinossauros, possivelmente pensas nos Estados Unidos ou na China, onde são conhecidos vários locais com fósseis de dinossauros. Mas em Portugal são também bastante abundantes fósseis destes animais, tanto sobre a forma de pegadas, os chamados fósseis indiretos ou icnofósseis, como partes do seu esqueleto, os chamados fósseis diretos. Na realidade, em Portugal encontra-se um dos registros mais importantes do mundo de fósseis de dinossauros do Jurássico Superior, ou seja, com uma idade entre aproximadamente 157 a 145 milhões de anos. São especialmente abundantes fósseis de dinossauros e de outros animais que viveram na mesma altura, como por exemplo as tartarugas ou os crocodilos, na zona litoral do nosso país, entre Aveiro e Sesimbra. Esta região no Jurássico Superior era muito diferente do que é atualmente. Nessa altura, o Oceano Atlântico entre Portugal e a América do Norte ainda não existia e, portanto, esses territórios estavam muito mais próximos do que hoje em dia. Se passares pelas praias dessa região de Portugal e olhares com atenção para as rochas, é muito possível que encontres fósseis. Mas não te esqueças que os fósseis permitem conhecer a vida do passado. E, portanto, se encontrares algo que penses ser um fóssil, vem ter comigo ao Museu Nacional de História Natural e da Ciência em Lisboa e vamos descobrir o que é.
3: Eu vou, Elisabete, eu vou lá ter contigo. Eu vou. Faz a que horas?
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0: Eu não gosto.
1: O que eu gosto mais na escola é brincar com os meus colegas. 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Eu gosto menos da escola é ouvir a professora arraiar com os meus colegas e comigo.
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4: Olá, Zigzagger, queres vir dar uma volta a cavalo? Anda daí então. Provavelmente achas que estou a falar de equitação, mas não. Estou a falar de hipismo. São duas coisas bem diferentes. O hipismo é o conjunto de esportes que envolvem montar a cavalo. A equitação é só a arte de cavalgar. Tem a ver com a ligação entre a pessoa e o cavalo. Dentro do hipismo, tens diferentes provas, como os saltos, o adestramento, as corridas, a atrelagem ou o polo. Algumas fazem mesmo parte dos Jogos Olímpicos. Todas estas modalidades são praticadas no picadeiro. É assim que se chama o sítio onde se ensinam os cavalos, onde se fazem exercícios e se aprende a arte de ser cavaleiro. Bora montar!
5: Eu chamo Maria, tenho 7 anos e pratico equitação. E pratico há 2 anos. Eu pratico equitação porque sempre gostei de cavalos. Eu gosto quando monto e faço galope. O que eu gosto menos é quando o cavalo faz cocó. Eu só treino uma vez por semana. Se quiserem andar na equitação, eu aconselho a dizerem aos vossos pais para inscreverem-se no onde sentem-se mais seguros.

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4: Eu só vim aqui dizer que eu adoro mascarar-me em qualquer altura do ano. Não é só no carnaval, nem no Halloween. Compreenderam? Está tudo? Está-se? Então bora à música Little Pop convosco.

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1: Chove, chuvisca, água mourisca, filha de rei, Maria Francisca. Rei, rainha, Carlota Joaquina, fidalgo ladrão, menina.

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1: Lá, lá, lá, lá, lá, lá, lá, lá. Eu sou um aparelho de Bluetooth. Será que tenho algum MP3 dentro da barriga? Um telemóvel? Um aparelho de rádio? Onde é que está o botão? Lá! Como é que a voz vem lá de dentro? Eu estou a olhar para o espelho, mas não vejo nada lá dentro. Abre a boca e... O que é que eu tenho aqui dentro?
2: Raio-X!
1: Tudo começa na barriga. Não, não, não. Começa na barriga. Se calhar é na barriga. Não, não. Na língua. Não, não, não, não. Nos pulmões. Não, não, não. Para tudo. Esta voz. Vem de onde esta voz? Começa onde? Tudo começa no cérebro. Vou contar-te uma coisa que aprendi. Quando nos apetece falar, o cérebro, que é assim como um computador, dá ordens aos pulmões do sistema respiratório. Os músculos contraem-se, apertam o ar nos pulmões e forçam-no a subir ao longo da traqueia. Quando o ar passa pela laringe, tará! Parece magia, mas não é. Há uma explicação. Na laringe há duas pregas a que chamamos cordas vocais. São duas membranas. Vamos fazer uma experiência. Olha para a tua mão. Estica dois dedos, o médio e o indicador, e encolhe os outros dedos. Faz um V com o dedo médio e o indicador. Consegues? Fizeste um V? Agora abre e fecha os dedos como se fossem uma tesoura. Lá está. É mais ou menos isso que se passa dentro da tua laringe quando o ar passa pelas cordas vocais. As cordas vocais têm mais ou menos essa forma. Sempre que respiras, o ar entra pelo teu nariz ou pela tua boca e viaja até aos pulmões. Sempre que te apetece falar, o ar sai dos pulmões e passa super veloz pelas cordas vocais. São duas. Estas duas cordas são como elásticos. Quando queremos falar, apertam-se, roçam uma na outra, provocam uma vibração e produzem som. Ok, ok, está tudo muito certo, mas as cordas vocais não trabalham sozinhas. Tenho já a dizer-vos que... Tenta lá falar sem abrir ou fechar a boca, não usar a língua, nem usar os dentes. Ficava logo tudo diferente, não é? Os lábios, a língua, os dentes, a boca... Tudo contribui para a nossa voz soar como soa. É um trabalho de equipa. Sabias que a voz das senhoras ou das crianças é mais aguda porque habitualmente as cordas vocais são mais curtas e mais finas? E as dos homens são mais graves porque as cordas vocais são mais longas e mais grossas. É um verdadeiro instrumento musical, mesmo que não tenhas muito jeito para cantar. Se queres tratar bem da tua voz, começa por beber muita água. Evita ambientes poluídos e... Canta

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1: 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E tu? Tu não.
2: Mais um dia de aulas começa na Villain Corporation. Sol no alto e passarinhos a cantar.
3: Passarinhos? Cantem lá, passarinhos. Ah, obrigado. Bem, continuando, o maior mentiroso do mundo começa o dia a falar com o nosso vilão favorito.
4: Menta, menta, menta, anda cá.
5: O que foi, Valsacino? Tenho de ir para a aula de poções de indisposição que começa agora ao meio-dia.
4: Tenho uma coisa para tu experimentares. É um sumo mágico que sabe a tua coisa favorita.
5: Porquê é que eu hei de acreditar em ti? Tu és um super mentiroso.
4: Menta, não estou a mentir. Agora só diga a verdade.
5: A sério?
4: Sério, sério.
5: Ok, dá cá isso. Isto não sabe escaravelhos do deserto com molho de morangos.
4: Tu cais em todas, salmãozinho.
5: O que é isto?
4: Até logo.

0: Clemente não aprende mesmo. E depois de beber o que o Valsacino lhe deu, aterrou num sítio que não conhece. Clássico Clemente.
1: Este tipo arranja-me sempre com cada uma. Onde é que eu estou? Mas isto é o corredor dos laboratórios dos sustos.
2: Pois é, quem eras tu? Não és de cá?
1: Sou o Clemente, estudo cá, mas até nunca te vi. És de que ano? Qual é o teu nome?
2: Rod, el pirata, mucho gusto. Daí a perna de pau, entendes? Soy del primeiro ano.
1: Não, do primeiro ano sou eu.
2: Mas faltas às aulas? Nunca te vi cá.
1: Bau, isto não faz sentido. Quem é o teu professor de introdução à história da traquinice e da pilatragem?
2: A professora Carla Secan.
1: Não pode ser. Mas que dia é hoje? Deves ser de uma turma diferente da minha.
2: 12 de outubro
1: de 1974. 1974? O quê? Vim para o passado. Eu vivo em 2016.
2: Deve te ter envenenado com a poção lazuera do passado. Passas um pouquinho de tempo, 40 anos antes.
1: Um pouquinho de tempo? Um pouquinho de tempo? Quanto? Aquele Valsacino!
2: 6 horas. Anda, vou-te mostrar isto por aqui. Isto é o laboratório, isto é a cantina onde comem. Ali são os campos de jogo de terror.
1: Eu sei! Eu também ando nesta escola!
0: Atravessa-se à frente deles um outro aluno com um ar de macambúzio, cheio de livros e muito apressado.
2: E este é o Florence Fritzl O'Riven. Que tem a mania que é alemão e francês e angolano. Tem pronúncia de quem não sabe falar nada.
1: Quem? Por que é que ele está de gravata e de suspensórios?
2: Não sei, mas dá muito jeito para pendurar aqui no posto.
3: Parem com isto já!
2: Com quê? Não te estamos a tocar? Olha isto, Clemente.
3: Para já!
1: O que é isto?
2: O meu poder é atirar tartes de fruto só com a mente.
1: Ah, é? Olha isto então!
3: Que horror! Para com isto! Vais arrepender!
1: Oi, rei, vamos embora! Tira-o daí!
2: Nem pensar, deixá-lo aí. Vamos-nos embora.
3: Um dia vou ser diretor desta escola e vou vingar-me, Rod! Vais aprender a respeitar os outros!
1: Estou a ficar tonto outra vez! Deve estar a voltar a poção! Rod, quem era aquele miúdo?
2: É o Rivendorf, um totó da minha turma.
1: O Rivendorf? Não pode ser!
2: O que tem?
1: Ele vai ser...
2: O que tem?
1: Ah, voltei! Isto é tudo culpa do Valsacino! Não acredito que dei um pum ao diretor! Só espero que ele não descubra! Foi no passado, há 40 anos! Já não se lembra, de certeza! Ele vai saber. Vai. Ele sabe sempre tudo. Não vai nada. Vai. A partir de agora vou sempre portar-me bem. Ai, até já estou nervoso.
4: Clemente chamado ao gabinete do diretor.

Bartolomeo Cristofori di Francesco foi um fabricante italiano de instrumentos musicais. Nascido em Pádua, Itália, ficou conhecido como o inventor do piano. Com 35 anos mudou-se para Florença a convite do príncipe Fernando Medici para trabalhar como músico e fabricante de instrumentos musicais. Demorou 8 anos a fazer o seu primeiro projeto e apresentou o seu primeiro piano quase 20 anos depois, apesar de ainda ser muito rudimentar. Chamaram este novo instrumento Gravicembalo con piano e forte. Em português significava cravo com piano e forte, uma expressão que foi logo simplificada para piano forte, porque possibilitava a execução de sons pianos, que são sons fracos, e sons fortes. Por este motivo, em Itália, o piano é chamado piano forte. Ainda hoje são conhecidos quatro dos seus pianos originais.

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2: O Ricardo vai falar-te de um dos instrumentos mais curiosos do mundo e dos mais bonitos também. O mais incrível é que todos o temos. A sério, temos mesmo. Será que sabes que instrumento estou a falar?
3: A voz, isso mesmo. A nossa voz é um dos instrumentos mais usados no mundo da música, independentemente do género, e é também o instrumento mais antigo do mundo. E como é que funciona o nosso instrumento de voz? Pergunto a vocês. Não se liga à eletricidade como uma guitarra elétrica, isso é certo. A voz é o resultado de um processo muito complicado e interessante ao mesmo tempo. Começa nos pulmões, que por sua vez produzem um fluxo de ar, que funciona como uma espécie de combustível para a nossa voz. Depois é expulso pelo diafragma e vai ter com as cordas vocais, que ao vibrarem produzem som. E sabes que parte do corpo nos ajuda a cantar mais alto ou mais baixo? Ou num tom mais grave ou mais agudo? É um músculo chamado laringe. Com a tua voz, podes mostrar as mais variadas emoções, como felicidade, raiva, surpresa, tristeza e muito mais. É com a voz que nós falamos, cantamos, gritamos, choramos e é com a mesma voz que comunicamos e que conseguimos entender-nos. É também por causa deste instrumento musical que conhecemos nomes como o Freddie Mercury, vocalista dos Queen, a Amália Rodrigues, o Luciano Pavarotti, entre tantos outros. A voz é o instrumento destes cantores de que acabei de te falar e foi por causa dela que eles ficaram para a história. Para que saibas como é a voz destes cantores, ora ouve um bocadinho. Este é o Freddie Mercury. Esta é a Amália Rodrigues.

A voz é usada em praticamente todos os estilos de música, como na pop, no hip-hop, na música clássica, no fado, no rock, no jazz. Ou seja, a voz é usada por toda a humanidade, na música africana, asiática, europeia, americana e australiana. Na verdade, só não vais ouvir a voz naquilo a que chamamos música instrumental. Porque, de resto, há cantores de todos os géneros e feitios para todos os gostos. Sabes que a voz é tão incrível que até permite imitar todos os outros instrumentos e fazer algo a que se chama beatbox. Ora, ouve!

do... Também podes fazer uma coisa que se chama cantar à capela. Que é cantar sem seres acompanhado por nenhum outro instrumento. Ouve lá. Ui, canta mesmo bem. Vamos ouvir mais alguns exemplos de como este instrumento é usado nos mais variados géneros musicais.

0: vez.
1: Conheces a história da raposa? De noite, a raposa ronda o galinheiro e tenta gulosa saltar ao poleiro. Nele, em alvoroço, não há quem não grite para não ser almoço do seu apetite. Logo acode o dono com a caçadeira a espalhar o sono à caça à matreira. Porém, a raposa escapa primeiro. É menina e moça. Tem o pé ligeiro. E a história do tigre? Experimenta dizer com rapidez. Um tigre, dois tigres, três tigres. Um tigre, dois tigres, três tigres. Um tigre, dois tigres, três tigres. Vês? Um tigre, dois tigres, três tigres. Ai, vês que te enganas? Mas não te podes enganar nas selvas indianas se encontrares esses três. Não percas tempo a contar e foge a sete pés. E o leão? Todos chamavam ao leão o rei dos animais, mas um dia uma revolução faz cair a monarquia e os privilégios reais. Veio a república e então marcou-se logo a eleição para eleger o presidente. O leão, inteligente e com manha, concorre e ganha. Só não perdoa ter perdido a coroa. Alguns dos bichos diversos em versos de António Manuel Couto Viana, da Texto.

0: se eu não fosse o João, eu gostava de ser um comando de televisão, porque as pessoas estavam sempre a carrar em mim. Mas o que eu não gostava de ter era uma bola de futebol. Levava sempre uns pontapés que ficava todo durido.
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2: 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Olá, ZigZagger. Hoje, e como de costume, venho falar-te de novas apps onde te podes divertir, aprender e até cozinhar. Como assim, perguntas tu? Sim, cozinhar. Com esta app de nome Toca Kitchen 2, tens a hipótese de fazer os teus cozinhados e de impressionar tudo e todos com os teus dotes de cozinha. Ah, e tudo sem sujares a cozinha aos teus pais. Neste jogo é possível fazeres pratos divertidos, bonitos e saborosos. Podes construir uma torre de tomates, uma salada ou um hambúrguer, o que tu quiseres. Testa e cria todas as experiências que tu quiseres. E depois vê a reação dos personagens, onde provam o teu molho a ferver, o limão ácido e irrite muito com os seus arrotos ruidosos. As tuas personagens estão lá para provar tudo o que te apetecer fazer. E não te admires que às vezes estejam até bem enjoadas com as tuas doideiras culinárias. É uma app que podes instalar no teu Android ou no teu iPhone. É feita para te divertires com toda a família e, já sabes, podes tornar-te um cozinheiro excepcional e tudo sem sujares a cozinha dos teus pais ou dos teus avós. E de certeza que eles vão adorar os teus cozinhados. Se tiveres dúvidas, contacta-nos para radiozigzag@rtp.pt e, já agora, se tiveres uma receita que queiras partilhar connosco, não hesites. Envia e, quem sabe, não vira uma receita ZigZag. Agora, ZigZagger, vou andando, pois deixei o meu esparguete ao lume. Adeus!

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4: Conheces aquela estátua de uma senhora a segurar uma tocha em Nova Iorque? A Estátua da Liberdade, é isso mesmo. E sabes como é que ela foi lá parar? Foi um presente de Natal dado pela França aos Estados Unidos. No ano em que os Estados Unidos fizeram 100 anos, a França decidiu oferecer esta estátua que simbolizava a amizade entre os dois países.
5: Oh, que queridos, tão amiguinhos.
4: Para que fiques a saber também, o verdadeiro nome da estátua é A Liberdade Iluminando o Mundo.

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0: Olá, vou contar-te uma história muito engraçada. É uma história tradicional de Inglaterra. Chama-se A Velha e o Porco. Há muito, muito tempo, andava uma velha mulher a limpar a casa quando encontrou uma moeda de 6 cêntimos.
1: O que hei de eu fazer com 6 cêntimos?
0: Pensou, e partiu para o mercado para comprar um porco. Quando vinha para casa, deparou-se com uns degraus que o porco não conseguia subir. Andou um pouco e encontrou um cão.
1: Cão, assusta o porco para ele subir os degraus e chegarmos a casa antes de anoitecer.
0: O cão não quis. A velhota andou um pouco mais e encontrou um pau.
1: Pau, bate no cão para ele assustar o porco para o porco subir as escadas e chegarmos a casa antes de anoitecer.
0: O pau não quis. Ela continuou a andar e encontrou o fogo.
1: Fogo. Queima o pau que não quer bater no cão, que não quer assustar o porco, que não quer subir as escadas para chegarmos a casa antes de anoitecer.
0: O fogo não quis. A senhora continuou a andar e encontrou a água.
1: A água. Apaga o fogo que não queima o pau, que não bate no cão, que não assusta o porco, que não sobe as escadas e não chegamos a casa antes de anoitecer.
0: A água não quis. Ela andou um pouco mais e encontrou uma raposa.
1: Raposa, beba água que não apaga o fogo, que não queima o pau, que não bate no cão, que não assusta o porco, que não sobe as escadas para chegarmos a casa antes de anoitecer.
0: A raposa não quis. A velha deu mais uns passos e encontrou uma corda.
1: Corda, prenda a raposa que não beba água, que não apaga o fogo, que não queima o pau, que não bate no cão, que não assusta o porco, que não sobe as escadas para chegarmos a casa antes de anoitecer.
0: A corda não quis. A velha seguiu em frente e encontrou um rato.
1: Rato, rói a corda que não prendeu a raposa, que não bebe a água, que não apaga o fogo, que não queima o pau, que não bate no cão, que não assusta o porco, que não sobe as escadas para chegarmos a casa antes de anoitecer.
0: O rato não quis. A velha deu dois passos e encontrou um gato.
1: Um gato. Caça o rato que não quis roer a corda, que não prendeu a raposa, que não bebe a água, que não apaga o fogo, que não queima o pau, que não bate no cão, que não assusta o porco, que não sobe as escadas para chegarmos a casa antes de anoitecer.
0: O gato respondeu.
2: Está bem, mas primeiro tens de me arranjar um prato de leite. Miau!
0: A velha foi pedir leite à vaca, que lhe disse.
3: Está bem, mas primeiro arranjas-me um monte de erva fresca. Muuu!
0: Lá foi a velha buscar a erva que entregou à vaca que lhe deu o leite. A velha deu o leite ao gato, que correu a caçar o rato, que correu a roer a corda, que correu a prender a raposa, que correu a beber a água, que correu a apagar o fogo, que correu a queimar o pau, que correu a bater no cão, que correu a assustar o porco, que desatou a correr degraus acima. E foi assim que a velha conseguiu chegar a casa antes do anoitecer. Esta divertida história chama-se A Velha e o Porco e é uma história tradicional de Inglaterra. 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
1: Eu digo.
2: Eu digo e pronto.
1: E pronto.
3: Bem, a minha mãe gosta muito de dançar, gosta de tocar música também. Ela não tem um instrumento básico, ela toca vários instrumentos em casa quando estamos a ouvir música. A minha mãe chama-se Paula. Os cabelos são castanho claro e o que ela gosta mais de fazer, acho que é ver novela. Eu gostava de oferecer à minha mãe uma banda de música.
4: Se pudesse dar um presente à minha mãe, dava-lhe amor.
5: É simpática. Desculpa-me sempre quando eu faço algum disparate. Oferecia um palácio e um bólide.
6: A minha mãe chama-se Constança.
7: É boazinha. Gosto dela. Vou todos os dias no meu papel dela. Que ela dá muito carinho. Eu oferecia-lhe uma pantora, como ela gosta. É uma pulseira que a minha tia tem. A minha mãe chama-se Filipa.

0: palavras mágicas.
1: Olá, vou contar-te uma coisa inacreditável sobre as palavras. Tal como tu e como eu, as palavras também têm famílias. Por esta é que não estavas à espera. Imagina-te a ti, aos teus pais e aos teus irmãos. São todos da mesma família e têm todos o mesmo apelido. É verdade, é ou não é? Mas apesar do vosso apelido ser igual, imagina que te chamas Silva. Todos vocês são pessoas diferentes. Pois com as palavras acontece precisamente a mesma coisa. Tal como tu nasceste na tua família, as palavras também nasceram nas famílias delas. E tal como tu és parecido com a tua mãe, as palavras também são parecidas com as suas mães. Parece-te complicado? Vais ver que não é. Repara na palavra amar. Alguma vez pensaste na quantidade de palavras parecidas com a palavra amar? O quê? Não sabes nenhuma? Não acredito nisso. Estou a falar em palavras que tu dizes todos os dias. E se não acreditas, ouve a história que se segue e encontra palavras que achas serem filhas da palavra amar. A amável borboleta convidou o amigo Zangão para viajarem de trotineta ao som de uma amorosa canção. É uma amizade bonita a da borboleta e a do Zangão. Ela cheia de amor próprio e ele cheio de amor no coração. Será que são namorados, o Zangão e a borboleta? Será que vão a namorar enquanto viajam na trotineta? A verdade é que o Zangão, muito enamorado, apanhou um amor perfeito e entregou-lhe o atrapalhado.
2: Querida borboleta, minha amiga do peito, posso ser teu namorado?
1: Disse-lhe ele sem jeito. A borboleta, que amava o amigo em segredo, respondeu-lhe sem qualquer medo.
3: Meu amado Zangão, aceito contigo namorar. E juntos iremos descobrir o verdadeiro significado da palavra amar.
1: Amigo, amorosa, amável. Amizade, namorado ou namorar, nunca esquecendo o amor. São palavras da família de amar? Ai, são, sim, senhor.
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1: E estamos aqui com o projeto Galo Gordo no Zig Zag. 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
2: Eu sou a Inês Pupo e também gosto muito de música. O que eu faço no Galo Gordo é escrever. Mas também gosto muito de música. Tive uma professora de música espetacular e o meu pai também canta e, portanto, também acho que me lembro de cantar desde que me lembro de mim. Assim, mesmo a tomar banho, nas viagens, na rua, lembro-me de cantar o tempo todo. Uma música de infância que eu me lembro de adorar era uma sobre já saber atar os atacadores. Era espetacular. É uma música da tia Inês, que era a minha professora de música, e que é mais ou menos assim. Eu tenho umas botas novas com riscas às cores. Têm sola de borracha e uns atacadores. Já sei calçar sozinho, já sei bem dar o nó. Eu tenho umas botas novas, dó, ré, mi, fá, sol, fá, mi, ré, dó. Mas eu também queria contar que quando eu comecei a aprender a escrever e a ler, foi espetacular para mim, porque é mesmo uma coisa, é muito difícil, mas depois quando conseguimos é mesmo importante e muda um bocado a maneira como nós vemos as coisas à nossa volta, porque o mundo está cheio de coisas que nós podemos ler. E uma vez li um livro que acabava de uma maneira que eu não gostei muito e eu decidi que quando fosse mais crescida ia escrever outro fim para aquele livro. E foi nessa altura mais ou menos que eu decidi que ia ser escritora quando fosse crescida.
4: Eu tenho uma curiosidade. Galo gordo, porquê? Há um galo muito gordo na vossa casa, no vosso estúdio.
2: O galo gordo apareceu gordo no meio de uma canção. Nós também não sabemos
4: porquê. Era magro?
2: Não, não era magro. Era um galo gordo, sempre foi gordo. E não há muitos galos gordos, muito gordos, não é?
4: Quando Come
2: nós
4: milho.
2: Imaginamos os galos e quando vemos os galos, eles são altos e têm ainda por cima uma crista na cabeça e ficam todos mais estreitinhos. Este nosso galo é mesmo gordo e nasceu assim.
4: E é de que cor?
2: É cor de galo.
4: Cor de galo, é castanho, vermelho, é?
2: É castanho, vermelho, é preto. Algumas coisas um bocadinho brancas, algumas penas pretas.
0: Sim. Ah, o livro do Galo Gordo tem uma coisa fantástica, que são as ilustrações da Cristina Sampaio.
2: Sim, pode-se que... ver muito bem o que é uma cor de galo.
0: Sim, com as ilustrações da Cristina ninguém fica com dúvidas relativamente à cor do galo.
4: Obrigada, Pintainhos.
2: Para conhecerem melhor o Galo Gordo, se calhar podem começar por ouvir esta música que nós fizemos e que faz parte aqui do nosso último disco.
0: Que é O Mundo é Redondo.
2: O último disco é O Mundo é Redondo. Esta música é mesmo sobre isto de nós aprendermos a escrever. Neste caso, as letras do nosso nome.
0: Sim.
2: Esta música chama-se As Letras do Meu Nome. Esperamos que gostem de ouvir.
0: Sim.

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0: Amigos, eu acho que não.
1: No céu tu nunca

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4: Buongiorno.
5: Buongiorno, mi chiamo Chiara.
4: Sì, sì.
5: Va bene.
6: Andiamo bene, proprio bene.
3: Mamma mia!
7: Agora temos de falar um bocadinho a sério, porque aconteceu uma coisa a um amigo meu, o Augusto, que me deixou muito, muito triste. E a ele também.

Então isto foi assim. O meu amigo estava a jogar à bola, não é? Mas o meu amigo deu um chuto e não marcou golo. O Tomé ficou bué irritado, foi na direção do meu amigo, empurrou-o, deu-lhe um pontapé no joelho, atirou-o ao chão. Quando estamos irritados, não temos o direito de descarregar a nossa irritação nas outras pessoas. Podemos chamar um adulto e pedir ajuda para nos acalmar. Ok?

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1: 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Olá, eu sou o Diogo Gomes e sou biólogo no Jardim Zoológico.
2: Crias de panda vermelho são os novos habitantes do Jardim Zoológico.
1: O panda vermelho é um animal que é da mesma família do panda gigante que toda a gente conhece. Embora seja bem mais pequeno, tem uma cor avermelhada, tal como o nome indica, e apesar de também se alimentar de bambu como outro animal. Aqui no Jardim Zoológico comemoramos neste Natal o nascimento de duas crias deste animal. Os progenitores destes pandas vermelhos, destas crias, vieram de um jardim zoológico de Espanha com o único propósito de se reproduzirem. E como nós aqui, esta instalação tem todas as condições necessárias para a reprodução e para o bem-estar deste animal, já tivemos estas duas crias, que nos deixa cheios de orgulho. E ainda mais importante, porque é um animal que está em perigo. E aqui nós podemos ver a importância de um jardim zoológico para a proteção de um animal como o panda vermelho.
0: Jardim Zoológico. Pela proteção da vida animal.

Por acaso, sabem o que bebe o lobo mau todas as manhãs? Um cappuccino vermelho.

0: 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O que são os trolls? Os trolls vivem em cavernas profundas na floresta. Lá embaixo, bem abaixo do chão que pisas, vivem escondidos de nós, em harmonia com a natureza à sua volta. Apesar de viverem escondidos de nós, é possível ficar amigo de um troll da tua idade. Só tens de ser simpático e amável, e emprestar-lhe os teus brinquedos também ajuda. Os trolls ficam de muito mau humor se não lhes fizerem as vontades todas. Mas muitos são queridos e gostam muito de ajudar. Já se ouviu falar de pessoas que receberam baús cheios de moedas de ouro só por lhes terem feito um pequeno favor. Os trolls vivem muito mais de 100 anos. É por isso que as famílias são tão grandes. Há os pais, os filhos, primos, tios, avós, bisavós, trisavós e bisavós dos trisavós. Eles comem frutos dos bosques, raízes, cogumelos, nozes, caracóis. Em dias de festa, comem animais da floresta assados no espeto. Como deves imaginar, os trolls não vão ao supermercado fazer compras, nem têm ligação à internet para poderem fazê-las online. Se precisam de alguma coisa, eles tiram das nossas casas. Não ligam muito a quem as coisas pertencem. Se uma caixa de chocolates desaparece misteriosamente da tua casa, ou o detergente da louça, podes ter a certeza que foi um troll que passou por aí. Já alguma coisa desapareceu em tua casa e ninguém sabe como? Conta-nos quando é que o troll passou por aí. Manda um e-mail para radiozigzag@rtp.pt. Eu repito, radiozigzag@rtp.pt. História adaptada de Peter Messen e Susan Poo, Trolley Liu, 2009.
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0: sol.
1: Faz sol.
2: Uhul! Oh, yay! Ena, que solinho bom está lá fora. E tu estás sentado no sofá, no escuro. Estás à espera de quê para ir lá para fora brincar? Toca a levantar. Hoje vamos fazer o jogo que se chama Seguir o Chefe. É uma maneira excelente de passares uma bela tarde na natureza. Arranja um grupo de amigos, família, o que tu quiseres. Põe toda a gente numa fila indiana. A primeira pessoa da fila é o chefe e começa a andar. Depois de o chefe ter dado 5 passos, a segunda pessoa da fila começa também a andar. E quando tiver dado 5 passos, é a vez da terceira pessoa da fila e assim por diante. Se o chefe que vai à frente decidir começar a marchar, ou a andar muito devagarinho, ou a caminhar de braços abertos, ou a cantar, a pessoa seguinte da fila tem de fazer precisamente a mesma coisa, seguida pela que vier atrás. E por aí fora, vou dar-te algumas ideias de coisas boas para o chefe fazer. Saltar ao pé coxinho, abanar o rabo, bater palmas, cantar uma canção, dar pulos, cheirar uma flor, caminhar como se as pernas já não pudessem mais, assobiar. O chefe pode decidir fazer seja o que for, mas tentem inventar uma coisa diferente a cada 20 ou 30 passos para ninguém apanhar seca. Depois de a primeira pessoa ter sido chefe durante algum tempo, vai para o fim da fila e começa tudo outra vez com o novo chefe. Uhul! Oh, yeah! Olha lá, tu já viste como está um sol incrível lá fora? Estás à espera de quê para ir brincar?

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1: Para que serve abrir uma conta no banco?
2: Moeda após moeda, semanada após semanada, mesada após mesada, já deves ter algum dinheiro. Já pensaste o que vais fazer com ele? Podes gastá-lo, investi-lo, emprestá-lo ou até podes abrir uma conta no banco. Mas afinal, como é que isto funciona? Perguntas tu. Abrir uma conta no banco é pedir-lhe que guarde o teu dinheiro, ou seja, estás a fazer um depósito. Quando abres uma conta no banco, podes passar a ter um gestor de conta, alguém que te dá conselhos sobre o que fazer com o teu dinheiro e que te aconselha sobre o tipo de conta que podes ter. Existem vários tipos de conta: poupança, a prazo, corrente. Para ti, eu diria que uma conta poupança é o ideal, pois pode ajudar o teu dinheiro a crescer. O que não acontece se ficar em casa, não é verdade? Antes de tomares uma decisão, deves informar-te muito bem sobre todos os serviços e condições que os bancos te oferecem.
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1: Olá, crianças de todo o mundo. Bem-vindos ao maior concurso de todos os tempos, o meu. Eu sou o Sabichão e comigo tenho dois concorrentes, o professor Cronos III e o H2 Oscar. Uma salva de palmas para eles. Do meu lado direito está o professor mais mal disposto que alguma vez deu aulas. Olá, professor Cronos III.
2: Mal dispostas. Eram as naus das descobertas e encalharam todas nas tormentas. Tu sabes lá, ó Sabichão.
1: E do meu lado esquerdo está a pulga do laboratório, o H2 Oscar. Olá.
3: Pulga, pulga. Se eu fosse uma pulga, ia aí e mordia tudo. Sabe, sabe.
1: Socorro. Não me mordas. Vamos, mas é jogar. Estão prontos?
2: Que remédio.
1: Estão a ver esse botão vermelho a piscar à vossa frente?
3: É para explodir.
1: Não, H2 Oscar. É para carregar. Como é que achas que vais ganhar sem carregar no botão? Vais perder, não é? O botão vai disparar uma pergunta. Estão atentos? Aqui vai.
0: Categoria História.
1: Já descobri a pergunta. A pergunta é: que acontecimento lendário está associado à rainha Dona Isabel de Aragão? Pensem bem na resposta que vão dar enquanto eu digo o prémio bombástico que podem receber. Uma caneta feita de gomas recicladas com tinta invisível, que só dá para ver de olhos fechados.
3: Esta caneta vem comigo para o meu laboratório.
2: Então vá, ganha. Ganha lá isto, que eu tenho uma reunião com a múmia de um gato no Egito e não me posso atrasar.
1: Então vá, H2 Oscar. Se vais ganhar, responde lá à pergunta.
3: Facílimo! O acontecimento que está associado à rainha Dona Isabel é a invenção dos óculos que disparam raios de laser. Que grande baile!
1: H2 Oscar, a tua resposta está erradíssima. Professor Cronos, sabes a resposta?
2: Sei, claro que sei. Eu não ando aqui a brincar às histórias de fadas. É óbvio que o acontecimento lendário associado à rainha Dona Isabel de Aragão é o milagre das rosas. Está dito. Agora vou andando que vou de barco para o Egito e ainda não comprei os comprimidos para o enjoo.
1: A tua resposta está certa! Acabaste de ganhar uma caneta feita de gomas recicladas com tinta invisível que só dá para ver de olhos fechados. Leva-a já contigo e dá um mergulhinho no Mediterrâneo. Parabéns!
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4: Ok. Já viu o que se passa aqui? Vês a grandeza, estranha a emoção e não sabes o que sentir.
5: É durável!
4: Vejo que os humanos nunca mudarão. Abre os olhos, deixa-te ir.
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9: Com mil patas de caranguejo!
10: Alerta Poupança, chama Detetive Popadélico.
9: Olá, criançada do planeta Zig-Zag. Eu estou a tentar poupar na alegria para ver se ela não se gasta, mas estou completamente em êxtase. E sabem porquê? Sabem? Sabem? Porque a dona Poupadilha veio visitar-me e não se poupou no cesto de coisas boas que me trouxe da quinta poupadice. A dona Poupadilha é a minha mãe.
11: Ui.
9: Como é que tu não sabes isso, Poupadélica? Com mil orelhas de elefante. Andas a poupar na memória, é?
11: Poupa! Oh, Poupa! Vem ajudar a mãe com esta mala.
9: Oh, mãe, não tenho tempo. Vou agora mesmo viajar em busca de dicas de poupança. Além disso, tenho que poupar as penas e não posso carregar malas pesadas.
11: Oh, Poupinha! Então vem comer uma sopa quentinha antes de ires. Não podes ir de bico vazio.
9: Com mil barrigas de lontra, mãe. Para de me chamar esses nomes como se eu fosse um bebê. Tenho de ir embora já. Senão hoje não há dicas de poupança para ninguém.
11: Oh, Poupi Poupi! Acho que tenho a solução para esse teu problema.
12: Olá, Detetive Poupadélico. Eu faço uma poupança muito importante.
9: Mas de onde é que saiu esta voz?
11: É a minha amiga Constança. Achei que ias gostar de a conhecer.
9: Por acaso, agora as minhas penas estão num nível máximo de curiosidade. Oh, Constança, conta lá a tua dica de poupança. Mas conta depressa para poupar tempo e devagar para poupares as tuas cordas vocais.
12: Poupo os meus pais para eles não ficarem velhos. Tchau.
9: Ah? Mas eu nunca tinha pensado nisso. Oh, Constança, a tua dica de poupança deixou-me de bico caído. Agora é que eu aprendi uma grande lição. Devemos poupar a paciência e a saúde dos nossos pais. Como é que fazemos isso? Sendo bem educados, ouvindo o que têm para nos dizer e ajudando sempre que for preciso. Mas que grande dica de poupança, Constança. Parabéns!
11: Poupadéliquinho, e agora? Já me ajudas com a mala pesada?
9: Claro que sim, querida mãe Poupadília. E a seguir como a sopa toda, está bem? Gosto tanto quando me chamas nomes fofinhos.
10: Alerta Poupança, chama Detetive Poupadélico.
9: E depois de uma sopa cheia de vitaminas, aqui vou eu, de penas cheias de energia, em busca de uma nova dica de poupança. Até à próxima, criançada.
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2: É tão bonita, castanha, com manchas pretas.
3: Olá, pequenina.
2: Sala de internamento.
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1: Pois não, mas estas penas hão de cair para dar lugar a outras maiores e de outras cores. Estas são especiais e muito importantes para mantê-la bem quentinha.
2: Ah, então é por isso que parece pelo. E depois para que cores muda?
1: Daqui a umas semanas vai estar tão crescida como uma gaivota adulta. Mas será ainda uma criança e as penas serão cinzentas e castanhas. E 5 anos mais tarde, quando já for adulta, terá as penas das asas e das costas de um cinzento clarinho, como é normal ver nesta espécie, que é a gaivota de patas amarelas, e a barriga será toda branca.
2: Uau! Em 5 anos torna-se adulta. Com as pessoas não é bem assim.
1: Pois não, tens razão. Nós precisamos de muitos mais anos até chegarmos à idade adulta.
2: Mas se esta gaivota é bebê, ainda precisa dos pais, não precisa?
1: Verdade. Algo de errado aconteceu. Nesta altura do ano, em que se estão a reproduzir, as crias são por vezes encontradas sem os progenitores, ou em locais potencialmente perigosos, como estradas, ou no meio da cidade.
2: Isso é realmente perigoso. Podem ser atropeladas.
1: Pois. Por isso, nestas situações, são resgatadas e trazidas até nós. Mas atenção, se não houver perigo e os pais estiverem por perto, devem ser deixadas no mesmo sítio.
2: Na companhia dos pais.
1: Claro. Quem é que não quer ter uma asa quentinha para se proteger?
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9: Um dia quero ser...
10: Um dia quero ser controladora aérea. Adoro aviões. 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Como é que eles sabem os caminhos quando vão no meio das nuvens? E como é que, com tantos a voar ao mesmo tempo, não há o perigo de chocarem uns com os outros? 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
3: Histórias para inspirar. Eu sou Isabel Zua e vou ler o livro Álbum de Famílias, de Susana Amorim e Ruth Agulhas, com ilustrações de Inês do Carmo, da editora Fábula. Chamo-me Esperança. Eu sei que é um nome diferente, que não se ouve muitas vezes, mas eu gosto bastante dele. É o meu nome. Por acaso, a minha professora de português também gosta muito. Ela até costuma dizer que deviam existir mais esperanças pelo mundo fora. Acho que sei o que ela quer dizer. Foi essa mesma professora que desafiou a minha turma a fazer um trabalho sobre a família. Na minha escola, fazem muita pesquisa. Os professores dizem que, assim, a curiosidade e o conhecimento crescem connosco. Gostei logo da ideia, até porque o meu sonho é ser jornalista, ser uma espécie de investigadora, e não quero esperar por ser adulta para começar a praticar. Resolvi então pesquisar este assunto como se já o fosse. A professora colocou-nos várias questões para pensarmos. Costumam olhar à vossa volta, uns para os outros. Observem a vossa família e a dos vossos colegas. O que torna única cada uma delas? O que as une? Como já sou observadora por natureza, não me foi difícil perceber quais os colegas da escola que gostariam de participar no meu trabalho. E entrevistei-os durante uma semana. Quando lhes perguntei o que é uma família, obtive respostas muito interessantes. É quem está sempre lá para nós e nos apoia. São pessoas em quem podemos confiar, com quem brincar, viver e de quem gostar. São pessoas que me ajudam nos momentos difíceis e que cuidam de mim. É um conjunto de pessoas que gostam umas das outras. Às vezes podem discutir, mas depois fazem as pazes. É um apoio, ou seja, que nos dá conforto quando mais precisamos nos bons e nos maus momentos. São pessoas unidas que confiam umas nas outras e não é necessário que a família sejam mãe, pai, irmão ou avós, pois os nossos amigos são também família

exemplos dos meus colegas da escola. Os pais da Mafalda separaram-se no ano passado e ela ficou triste, pois deixaram de viver todos juntos. A Mafalda ficou com duas casas. O pai vive num prédio alto, na zona sul da cidade, mesmo no último andar. Quando ela lá está, sente-se perto das estrelas. A mãe vive na zona norte da cidade, no resto de chão de um prédio baixinho. Lá, quando chove, ela sente o cheiro da terra e da relva molhada. Hoje em dia, o facto de ser assim já não a incomoda. Apesar de não viverem um com o outro, ela sabe que os pais continuam a gostar e a cuidar dela como sempre fizeram. Ela contou-me que tem um amigo, o Duarte, que até diz, meio a brincar, que teve alguma sorte com o divórcio dos pais. Porque, entretanto, ganhou irmãos com quem estar. Ele era filho único e agora tem dois irmãos gêmeos de 6 anos que nasceram depois de a mãe voltar a casar. Acho que lhes deve ter custado um bocadinho assistir à separação dos pais. Mas noto que tanto a Mafalda como o Duarte estão felizes de novo. A Ana tem 2 irmãos e vive com o pai e a mãe numa casa pequenina. Desde que o avô morreu, a avó também foi viver para lá. A Ana gosta muito de a ter em casa. A avó sabe muitas histórias e está sempre a fazer coisas bonitas em tricô. Para além de que trouxe o seu gato Oscar, que já está velhinho como ela. Também ele agora tem um cantinho lá em casa. Os meus pais trabalham todo o dia fora de casa e quando chegam têm de fazer várias tarefas domésticas, mas têm sempre um bocadinho para pôr a conversa em dia. Como a avó tem dificuldade em andar, todos temos de ajudar mais, mas não nos importamos. O esforço e a união são o que a minha família tem de especial. A minha casa, mesmo pequena, tem sempre espaço para mais um. Conclui ela com satisfação. Percebi, com o que me disse, que numa casa cheia de gente pode nunca existir falta de espaço se a cada um for dado um lugar especial. O André vive só com a mãe desde que nasceu e nunca chegou a conhecer o pai. A minha família é muito importante para mim e adoro a minha mãe do fundo do coração, disse ele a sorrir. Durante a semana, é a mãe que o leva e traz da escola. Ela adora cozinhar e já o ensinou a fazer algumas receitas, algumas até complicadas. Mas é ao fim de semana que têm mais tempo para estarem juntos, sozinhos ou com amigos e família. A mãe organiza quase todos os fins de semana programas fantásticos. Cinema, caminhadas, encontros e almoçaradas. Até jogam à bola juntos. Chegam à noite de domingo com uma série de recordações guardadas na memória e muitas fotografias que ela faz questão de tirar. Ele contou-me tudo o que faz com a mãe e acho que ele é um miúdo com sorte. Com o André descobri que uma casa onde só vivem 2 pessoas pode ser uma casa cheia. Há várias formas de amar, explicou-me a Bárbara ao falar da sua família. As minhas mães amam-se e amam-me. As famílias não são todas iguais. Podem ser diferentes na cor e no coração. Mas há quem ainda não perceba isso. E há pessoas que ficam a olhar para nós, mas eu já estou habituada. Disse-me a Bárbara. E ainda me contou a história de um amigo mais novo. Tenho um amigo de 6 anos, o Nuno, que tem uma família parecida com a minha. Por ser uma família fora do comum, também chama a atenção. A diferença é que, em vez de 2 mães, ele tem 2 pais. Acho giro quando ele diz que os pais dele são como os super-heróis dos filmes, pois os super-heróis nunca passam desapercebidos. Acho que o amigo da Bárbara tem razão. Ser pai ou mãe, às vezes implica mesmo ter superpoderes. Para o João, há diferentes formas de viver em família. Esta é a maneira da minha, disse ele orgulhoso. Ultrapassamos as dificuldades e mantemo-nos unidos. Ele
Vive com os avós, o tio e uma gata.

Os pais emigraram para a França há 2 anos, pois no nosso país não conseguiram encontrar trabalho. Não puderam levá-lo com ele porque não sabiam como as coisas iriam correr. Mas o João já lá foi e lembra-se bem da emoção que sentiu quando andou de avião. Ainda não está decidido se ele vai viver este ano com eles, mas os pais, sempre que podem, vêm visitá-lo. O que vai acontecer em breve. Ele até já anda a contar os dias. Dei por mim a pensar que a distância e as saudades, apesar de às vezes serem difíceis de suportar, fazem certas famílias ficarem muito mais fortes e unidas, como é o caso da família do João. Para a Maria, a família vive para sempre, mesmo quando alguém morre ou nem sequer chegou a nascer. Eu explico melhor. Ela vive com o pai, a mãe e uma irmã. Mas para ela existem mais 2 irmãos gêmeos na sua vida. 2 bebés que, apesar de nunca terem chegado a ver, mas não cresceram o suficiente na barriga da mãe. Têm nome e fazem parte da família. O mesmo acontece com um tio que morreu, de quem todos se lembram muitas vezes e que continua presente nas conversas e recordações de toda a família. Uma família é um mundo e um coração grande, onde também cabem todos aqueles que não temos connosco, mas a quem um dia foi dado um lugar especial que existirá para sempre. Disse a Maria, que adora poesia. O Miguel vive numa instituição onde moram também outras crianças. Tenho aqui muitos amigos e gosto das pessoas que cuidam de nós. Aqui estou em família porque sinto a força de 1000 abraços e é essa a força que eu gosto de dar e receber, disse ele com ternura. Todos temos o nosso espaço e participamos em algumas tarefas, pois de cada um depende o bem-estar de todos. O nosso lema é o dos 3 mosqueteiros. Um por todos e todos por um. Eu sei que o Miguel não era muito feliz antes de ali estar, mas o carinho e a segurança que agora se sente têm sido muito importantes para ele. Mesmo sabendo que não vai ficar lá para sempre, percebe que enquanto lá está, é um elemento importante daquela família. E com o Miguel lembrei-me também de uma menina pequenina que conheço, a Joana, que tal como ele, não vive com os seus pais, pois eles não têm condições no momento para que ela cresça totalmente segura e feliz. A Joana vive há 6 meses em casa de uns amigos dos meus pais, que a acolheram com muito carinho e a tratam como se realmente ela fosse filha deles. E eu fico mesmo feliz porque tanto o Miguel como a Joana podem guardar memórias bonitas da sua infância. A Alima, uma nova colega, veio viver para Portugal com os pais há pouco tempo, mas já se desenrasca a falar português. É muito curioso conversar com ela e perceber que as suas vivências são muito diferentes daquelas a que nós estamos habituados. Ela disse-me que, apesar de não estarem no seu país, há coisas que continuam a fazer, como sempre fizeram, pois para a sua família são muito importantes. Somos uma família onde quer que estejamos, disse ela, e acrescentou: como estamos juntos, este recomeço torna-se mais fácil. Ajudamos-nos uns aos outros e partilhamos o que vamos aprendendo por cá. Eu sei que para a família dela sair do seu país não foi tarefa fácil, mas tendo em conta a guerra que por lá existia, foi o melhor a fazer. Até chegarem cá, passaram por outros países, mas não como nós fazemos quando viajamos. Esta foi uma aventura que a sua família não escolheu viver. Na escola, tentamos dar o nosso melhor para que ela se sinta bem e faça parte da grande família que também somos. O Simão, apesar de ser o mais tagarela da turma, quis dar-nos uma resposta por escrito. Uma família é quem se preocupa contigo, com a tua saúde, e não se esquece nunca de ti. Gosta e cuida de ti sempre. Todas as famílias são diferentes. Umas têm filhos, outras não. Algumas crianças vivem com o pai e a mãe juntos e há outras que os pais são divorciados e as crianças têm 2 casas. Em algumas famílias há 2 pais ou 2 mães. Há crianças que não têm pai nem mãe e têm de viver numa instituição até serem adotadas. Eu fui adotado quando tinha 5 anos e foi quando conheci toda a minha família. Não a trocava por nada deste mundo e sinto que tenho muita sorte. O Simão tem uma história muito especial
e talvez por isso já tenha pensado muitas vezes sobre o que é uma família. Fala dela com muito amor. Os meus colegas deram respostas bem giras sobre a questão. O que ajuda uma família a ser feliz? Paciência, paz, serenidade, miminhos, pedir desculpa, não gritar, haver amizade, ajuda e carinho entre todos. É os nossos pais ou familiares gostarem de nós e nós deles, tal como somos. A sinceridade, a felicidade, a união e o respeito. Estarmos todos unidos e acreditarmos uns nos outros. É preciso haver convivência, felicidade, amor, ajuda e bondade uns com os outros. Ser como um só, não mentirmos uns aos outros. Devem ser unidos, mas cada um ter o seu espaço. Acho que é preciso saber ouvir os outros. Que se respeitem, que sejam bem educados para não haver zangas e que haja bons exemplos. Este trabalho estaria incompleto se eu não falasse sobre a minha própria família. E digo-vos que, ao pensar nela, lembrei-me muito das aulas de matemática. Vejam só. Em minha casa, dividimos as tarefas, multiplicamos os abraços, subtraímos caprichos e somamos experiências. Sim, tem mesmo que ser assim, pois lá em casa somos muitos. Vivo com os meus pais, os meus irmãos. Eu fui a segunda a nascer, o que significa que tenho uma irmã mais velha. E ainda tenho dois irmãos mais novos, os mais reguilas de todos nós. E também temos o Bob, o nosso cão, que já vivia com os meus pais antes da minha irmã nascer. Por isso, ele é que é o filho mais velho, digamos assim. Somos uma família numerosa, cada um com a sua maneira de ser, o que às vezes é complicado. Mesmo assim, não trocava a minha família por nada. E foi precisamente isso que eu também descobri com os meus colegas. Apesar das suas famílias terem com certeza os seus problemas, todos gostam mesmo muito delas. As respostas dadas por eles mostram bem a diversidade de famílias que existe hoje em dia. E é tão bom perceber que cada um deles sente que a sua é especial, seja ela como for. No fundo, todas as nossas famílias, apesar de serem diferentes, têm uma coisa igual. Conseguem adivinhar o que é? Para terminar o meu trabalho, decidi misturar a gramática da nossa língua com a gramática dos afetos. Escrevi em letras maiúsculas. Ser família é conseguir transformar um eu e um tu num grande, unido e bonito nós. O que dirá a minha professora sobre tudo isto? E tu? Que dizes tu?

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0: Vicente, o macaco vidente.
1: Lembra-te, sempre que uma lagartixa perde a cauda, fica a vesga de um olho e só recupera a visão quando o rabo cresce.
2: Isto é tudo uma cacada. Não tentes isto em casa.
3: Ficaste curioso? 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
1: Para que servem as alavancas?
2: Uma alavanca é um objeto rígido, como uma tábua ou um pau, que está assente num ponto de apoio. Os sobe e desce dos parques infantis são alavancas. As alavancas servem para levantar objetos pesados. E cada alavanca tem dois braços, mas não são braços de carne e osso, como os teus. Cada braço de uma alavanca é a distância que vai desde o sítio onde se faz força até ao ponto de apoio. Quanto maior for o braço da alavanca, menos força tens de fazer para levantar um objeto que esteja no outro lado. Por exemplo, pensa numa porta, onde é preciso fazer menos força para abrir. Na maçaneta ou junto às dobradiças? Na maçaneta, claro. Com uma alavanca podes conseguir levantar coisas muito pesadas. Por isso o sábio Arquimedes disse: deem-me um ponto de apoio e moverei a terra. Mas se calhar estava a exagerar um bocadinho, não achas? Para saberes mais sobre biologia e física, visita a exposição Angry Birds no Pavilhão do Conhecimento em Lisboa. E voa como um Angry Bird.
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0: Era uma vez.
1: Esta é a história do Pato Patinho Patão. Não era mais feio nem mais bonito do que os outros patos da sua espécie e vivia no tronco esburacado de um salgueiro, perto de um velho moinho de água. Quando o moinho cantava tic-toc, tic-toc, tic-toc, o nosso patinho respondia quá, quá, quá, quá, quá, quá. E viviam os dois muito felizes. Um dia, o Pato Patinho Patão viu aproximar-se dele um imponente pato. As suas penas eram de todas as cores, com reflexos tão brilhantes e variados que o Pato Patinho Patão ficou verdadeiramente deslumbrado.
2: Que lindo pato!
1: Exclamou ele.
2: Como eu gostaria de ter um igual! Senhor Pato, posso perguntar-lhe onde comprou esse belo traje?
3: Com todo o gosto! Comprei-o na feira que fica perto da ponte.
2: Muito obrigado!
1: Respondeu o Pato Patinho Patão.
2: Ah,
1: espirrou a pata que passeava a sua ninhada e tinha ouvido a conversa.
4: Como que então achas esse fato realmente bonito?
2: É maravilhoso!
4: Quanto a mim, gosto mais da tua penugem dourada. Nem calculas como te fica bem.
1: O nosso patinho não quis acreditar no que ouvia e partiu a caminho da feira. Dirigiam-se para lá velhos gansos muito bem engravatados, de plumagem imponente e todos muito barulhentos, todos muito senhores de si. O Pato Patinho Patão preferiu dispensar a companhia deles. De repente, apareceu uma borboleta cujas asas multicolores brilhavam ao sol.
2: Tens um lindo vestido,
1: disse o patinho.
2: Compraste-o na feira?
5: Não sei, não me lembro.
1: E a borboleta afastou-se, sempre a voar, sempre a voar. Em seguida, o Pato Patinho Patão viu uma libélula que voava junto da margem do ribeiro.
2: Que vestido bonito! Aposto que o compraste na feira.
5: O meu vestido foi sempre este,
1: respondeu a libélula.
5: E os das minhas irmãs também. Não sei de onde vieram.
1: Numa folha de nenúfar estava uma rã que viu passar o nosso patinho.
3: Olha o pato que vai à feira.
2: E por que não?
1: Respondeu ele.
2: Preciso de comprar um bom fato, que este não me fica bem.
3: Arranja um como o meu. Não é caro. Não se suja. E está sempre na moda.
1: Disse a rã. O Pato Patinho Patão desapareceu dali sem dizer adeus. Ai, não gostava nada de rãs. Uma, duas, três, quatro bolhas de água. Um peixe que se aborrecera de andar sempre no fundo da água vinha ver se estava bom tempo.
2: Este, que fato magnífico!
1: Exclamou o Pato Patinho Patão.
3: É de prata! É de prata!
1: Replicou o peixe, afastando-se. O nosso patinho hesitava em segui-lo quando uma gargalhada o fez voltar. Era um esquilo que trincava nozes. Tinha um pelo tão bonito que o Pato Patinho Patão ficou a olhar para ele e desejou ter um fato assim.
6: Pelo esquilo para um fato? Não estás bom da cabeça.
1: E as nozes começaram a cair sobre o patinho que teve de fugir a sete pés. Um lindo barquinho de papel passava a meio do rio com vento favorável. Levava a bordo a mais bela das joaninhas. Pato Patinho Patão aproximou-se e exclamou encantado.
2: Olá, Joaninha. Que lindo vestido teu. Quem me dera andar assim?
4: Mas que ideia a tua! Já está fora de moda!
1: De repente, o Pato Patinho Patão emudeceu. O grande rio onde ia ter o ribeirinho já não estava longe. A corrente era ali mais forte e o barco de papel corria perigo.
2: Coragem! Coragem!
1: A Joaninha estava dentro de um barco de papel cor-de-rosa com o nome A Linda Joaninha escrito de lado. Foi mesmo a tempo. Aflita por ter o vestido todo molhado, a pobre Joaninha tentava trepar até ao alto do mastro.
4: Socorro, socorro, depressa! Acudam que me afogo!
1: O lindo barquinho desmanchava-se lentamente. O papel desdobrou-se. Não tardou a transformar-se numa jangada, onde a Joaninha vogava perigosamente ao sabor das ondas.
2: Segura-te, segura-te!
1: Ordenava o patinho. A pobre Joaninha tinha medo e, como não sabia o que fazer, resolveu fechar os olhos.
2: Segura-te! Segura-te!
1: Continuava o Pato Patinho. E puxando para si a folha de papel, levantou-a com o bico pelos quatro cantos. como se fosse um cestinho. Finalmente, Pato Patinho Patão e o seu cesto improvisado acostaram à margem. Que dia tão acidentado! Sentado na erva junto da Joaninha, o patinho pensava: já não queria ir à feira, já não queria ter um fato bonito. Sentia-se orgulhoso de ter salvo a Joaninha e isso fazia-o esquecer tudo mais. E a Joaninha foi ao encontro dos seus pensamentos quando lhe disse:
4: com esse teu fato de penugem que usas todos os dias, és o mais lindo patinho que eu já vi.
1: O Pato Patinho Patão é uma história de Madeleine Rayon. Edições Verbo Infantil.
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1: 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Para além de serem a casa de muitos seres vivos, levam água potável a várias partes do mundo, alimentando árvores e plantas. 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Mas se pararmos um rio de correr, como por exemplo com uma barragem, os rios deixam de ser saudáveis e o planeta perde a força das suas artérias.
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0: Ove, quando ele era pequenino.
1: Quando eu era pequenino.
0: Que bonito.
1: Obrigado.
0: Sentiu que o seu cheiro era de um porcalhão que esvaziava a savana depois da refeição.
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0: Que tal o comum?
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1: Quando eu dava um...
0: Ei, Pumba, não há frente às crianças.
1: Oh, desculpa.

0: 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Democracia. A Constituição.
1: Olá, sou a Maria Clara, tenho 11 anos. Os 250 deputados que pensaram e escreveram a Constituição, o livro de regras do nosso país, eram todos adultos, claro. Mas não se esqueceram das crianças, porque também somos cidadãs. E há um artigo só para nós, é o meu favorito. Artigo 69, Infância. Diz que todas as crianças têm de ser protegidas, porque ainda são crianças. Os adultos têm a obrigação de cuidar de nós, ajudar-nos a crescer saudáveis, felizes e sem violência. As crianças que não têm família ou não podem viver com a família têm de ser especialmente protegidas pelo Estado. Não podemos trabalhar e eu, crescendo de brincar, também é um direito de todas as crianças.
0: Todas as crianças têm direito à proteção do Estado, especialmente contra todas as formas de abandono, de discriminação e de opressão e contra o exercício abusivo da autoridade, tanto na família como noutras instituições. O Estado assegura ainda a proteção especial às crianças órfãs, abandonadas ou privadas de um ambiente familiar saudável.
2: E agora?
3: Ora!
2: Quero-te contar uma adivinha. Qual é a coisa? Qual é ela? Que é branca por fora e amarela por dentro. Podes fazer bolos com ela. What's this? Fácil, fácil, fácil, não é? Freak out, yo! Já o viste milhares de vezes! É o ovo!

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0: O mundo das plantas está
1: no Jardim Botânico.
2: Olá, lembras-te de mim? Eu sou a Raquel e adoro plantas. Olha, trabalho no Jardim Botânico. Gostas de feijão? Não. E de grão? Também não. Ervilhas? Bem, se a tua resposta continuar a ser quer hambúrgueres, fica sabendo que são plantas muito importantes para a nossa alimentação, pois têm proteínas, fibras, minerais. Além disso, há receitas deliciosas que as utilizam. Olha, pede aos avós, aos pais, aos tios, façam um bom prato de feijoada, rancho, ervilhas com ovos ou favas, ou então sopa de ervilhas e hambúrguer de grão. São chamadas leguminosas porque as sementes são arrumadas dentro de uma vagem. Também conheces certamente a alfarroba, que se utiliza para farinhas e doces, o amendoim ou a soja. O ano 2016 foi proclamado pelas Nações Unidas como o Ano Internacional das Leguminosas, tal é a importância que têm para a alimentação e como devem ser plantadas para evitar a fome no mundo, inclusive. Consumimos diversas espécies de leguminosas há milénios, pois garantem a qualidade da nossa alimentação. Além disso, as leguminosas são capazes de fixar o azoto que existe no ar nas suas raízes e isso é muito importante para tornar a terra boa para as plantas. Podes ver leguminosas na exposição sobre os usos das plantas do Museu Nacional de História Natural e da Ciência. Vem visitar-me!
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6: Desculpa lá, importas-te de pôr mais alto? Eu não consigo ouvir nada.
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6: Ah, assim está melhor. Janis Lynn Joplin. É dela que te vou falar neste Põe Mais Alto. A Janis Joplin foi uma cantora e compositora americana que nasceu no Texas, nos Estados Unidos da América, em 1943. E é considerada a primeira grande estrela rock mulher de sempre. Quando andava na escola, a Janis costumava entreter os amigos cantando para eles. Ainda adolescente, ela já era uma artista na música e também era pintora, e isso fazia com que fosse diferente das outras crianças. A vida na escola não foi muito fácil para a Janis, mas isso não a impediu de lutar pelo seu sonho, viver para a música. A Janis Joplin morreu muito jovem, com apenas 27 anos. São alguns os músicos importantes que morreram com 27 anos. É por isso que até há um grupo que se chama Grupo dos 27. O vocalista dos Nirvana, Kurt Cobain. O vocalista dos The Doors, Jim Morrison. O Jimi Hendrix, grande guitarrista. E a Amy Winehouse são alguns dos músicos que morreram com apenas 27 anos. Já tinhas ouvido falar em algum deles? A canção da Janis Joplin que te quero mostrar chama-se Mercedes-Benz. A letra é uma crítica às pessoas que acham que a felicidade depende do dinheiro e dos bens materiais. A Janis Joplin nunca teve um Mercedes, mas teve um Porsche muito especial. Geralmente os carros só têm uma cor, certo? Pois o Porsche da Janis Joplin parecia um quadro, porque tinha pintados montanhas e montes com árvores, um céu azul com nuvens e um pássaro a voar e um monte de estrelas e planetas. Procura uma foto do carro da Janis Joplin. Vais adorar ver. Oh, meu Deus, por não me compras um Mercedes-Benz? É assim que começa. Ah, a versão original desta canção era só com a voz da Janis Joplin. Mas eu vou mostrar-te uma com instrumentos a tocar, para ser mais animado. Vamos ouvir Mercedes-Benz, da Janis Joplin? Então, põe mais alto.
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0: Marta. Vamos tentar adivinhar mais um som. Ouvi outra vez. Será alguém num carro a buzinar? Um conjunto de patos a atravessar uma ponte? Ou um lobo a uivar? E a resposta correta é... alguém a buzinar num carro.
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0: misteriosamente misteriosos.
1: O que é que quanto mais aumenta, menos se vê?
2: O que é que quanto mais aumenta, menos se vê? Esta não é fácil, mas eu acho que já sei.
1: O que é que quanto mais aumenta, menos se vê?
2: Pensa, ainda tens um tempinho antes de saber a resposta. E a solução é...
1: A escuridão, claro. Quanto mais escuro fica, menos conseguimos ver. Por exemplo, quando o sol se vai embora e a lua chega, temos mesmo que ligar as luzes de casa, senão pouco ou nada somos capazes de ver.

0: Eu não gosto.
1: Gosto e não gosto.
0: Eu gosto de fazer trabalhos de casa, cópias e esquis. E eu não gosto de sopa, peixe eu gosto. Tomate e...

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0: Diário de Bordo, episódio 20.
1: Continuando a viagem do episódio 18, tínhamos avistado umas ilhas. Lembras-te? São as Filipinas. Queres aprender uma coisa? Sim? Não ouvi. Sim? Então vamos a isso. Um conjunto de ilhas, sabes como se chama? A resposta é arquipélago. Sabias que em Portugal também existem dois arquipélagos? Exatamente. Madeira e Açores. Estou a ver que és bom em geografia. Bom, retomando. Magalhães mandou a expedição rumo a essas ilhas para as explorar.
0: A grande viagem de Magalhães.
1: Já em terra, o capitão reuniu os homens na praia. Sem perder tempo, os marinheiros lançaram-se ao trabalho.
2: Homens, atenção! Vamos imediatamente montar umas tendas para tentar recuperar os feridos e os doentes. Depois, encontrem qualquer tipo de alimento, nem que tenham de caçar. Vamos montar aqui um género de quartel-general. Ao trabalho, que temos pouco tempo.
3: Sim, senhor, meu capitão.
4: Sim, senhora.
1: Sem perder tempo, os marinheiros lançaram-se ao trabalho.
4: Eu vou buscar as tendas. Raimundo, sabes onde é que elas estão?
5: Sei lá, Bílio. Eu vou é tentar caçar alguma coisa que se mexa.
1: E assim foi. Lá se arranjou comida e depois de comer, descansamos um pouco. Com o estômago cheio, sempre se dorme melhor. Alguns doentes já estavam a recuperar. De repente, Magalhães foi alertado para uma situação.
4: Capitão, espreita aqui e veja por si.
1: Magalhães espreita no óculo e vê uma barca dirigindo-se a nós.
2: Pelos movimentos, não consigo perceber se vêm em paz ou não. Eles são 1, 2, 3, 4, 5, 6, 7 e 8. São 8. Não, espera. Está outro que eu não consegui ver logo à primeira. Portanto, são 9 indivíduos.
1: Então, Magalhães virou-se para os homens e disse...
2: Ninguém, mas ninguém mesmo faz gestos rápidos. Tudo com muita suavidade e nada de falar sem a minha permissão. Entendido? Temos que dar um sinal de paz, pois não estamos no nosso território. Perceberam?
1: Os homens, estranhamente, não responderam a Magalhães.
2: Então, estão surdos?
5: Então, mas o capitão não disse para não nos mexermos nem falarmos.
2: Mas, então, quero saber se perceberam.
4: Sim, meu comandante, claro que sim. Como água cristalina.
5: O que é que ele disse? Da água da Cristina.
2: Atenção, que eles estão a aproximar-se.
1: Os nativos chegaram à beira-mar e saltaram do bote. O que parecia ser o chefe dirigiu-se ao capitão, que através de gestos tentou expressar um sentimento que me parecia ser de alegria. Quatro deles estavam mais aperaltados do que os outros. Entretanto, Magalhães virou-se para nós e disse:
2: Vamos oferecer gorros, espelhos e joias de marfim, para que eles percebam que viemos em paz.
1: Em troca, os nativos deram-nos peixe, cachos de bananas e um jarro com vinho de palmeira. Este foi o início do contacto entre nós e os nativos. Isto prometia...
6: Milipomita numi bumi gori tumicade.
1: Um marinheiro levanta a mão a pedir para falar.
5: Meu capitão, sabe o que é que eles queriam dizer?
2: Sim, sei. Disseram que nos trariam mais alimentos frescos daqui a uns dias.
1: E assim foi. Passados alguns dias, lá estavam eles de volta com o prometido. Tinham trazido duas canoas cheias de alimentos, como nozes de coco, laranjas, um cântaro de vinho de palmeira e um galo, para que nós percebêssemos que eles faziam criação de galinhas. Compramos tudo o que os nativos nos trouxeram. O seu líder era o mais velho. Notava-se que era o chefe, pois tinha um rosto pintado e usava brincos de ouro nas orelhas. Os outros usavam lenços em redor da cabeça. Mais tarde, Magalhães foi convidado a seguir para outra ilha vizinha, chamada Zulian. Essa ilha produzia canela, noz moscada, cravos e pimenta. Estas especiarias chamaram muita atenção do nosso capitão e dos seus homens, assim como o ouro que os nativos usavam. Isto significava que podia haver comércio entre os povos. Uma curiosidade. os árabes já haviam chegado às Filipinas no século XIV e algumas ilhas mantinham contacto com eles. Está a acabar a tintar a minha pena, por isso temos que ficar por aqui. Mas amanhã volto com tinteiros novos e novas aventuras também. Assina Pigafetta, com dois T's.

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3: Comment est-ce?
4: Sabes como é que se diz chapéu em dinamarquês? Diz-se hat.

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1: Começa com pelinhos devagar. Ei, ei, ei, ei, ei. Eu disse devagar. Isso mesmo. Agora aguenta, aguenta e...
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1: Desculpa lá, importas-te de pôr mais alto? Eu não consigo ouvir nada. Ah, assim está melhor. No Põe Mais Alto de hoje viajamos até aos anos 1960 e visitamos Londres. Foi nesta cidade inglesa que nasceu uma das maiores bandas de rock do século XX. Quem? Chamam-se The Who, que em português significa quem? E venderam mais de 100 milhões de discos pelo mundo inteiro. 100 milhões? Vou lançar-te um desafio. Portugal tem 10 milhões de habitantes. Quantos discos cada português teria de comprar para chegarmos a um total de 100 milhões? Alguém consegue fazer esta conta? Queres que te dê a resposta? Então fica por aí que eu já te digo. Agora vou falar-te nos The Who. Os The Who davam concertos incríveis, cheios de energia, e tinham o hábito de destruir os instrumentos musicais. Mas atenção, os The Who não eram violentos. Para eles, destruir os instrumentos era uma forma de arte. Uma arte que se chama arte autodestrutiva. Sim, eram um bocadinho destruidores, eram, mas enfim, cada pessoa tem a sua pancada, não é verdade? Isto não quer dizer que agora vás andar por aí a destruir os teus brinquedos ou os teus instrumentos musicais, entendido? A música que te trago hoje chama-se My Generation, que em português significa A Minha Geração, e fala sobre a geração de jovens ingleses nos anos 1960. Naquela altura, os pais odiaram a canção, mas a malta nova adorou. Repara bem na voz do vocalista e vais ver que parece que está a gaguejar. Ele não é gago, é mesmo de propósito. Há quem tente deitar-nos abaixo. Estou a falar da minha geração. É assim que começa a letra desta canção. Ah, mas espera, antes de a ouvirmos, vou dar-te o resultado do desafio. Quantos discos precisava cada um dos 10 milhões de portugueses de comprar para chegarmos a um total de 100 milhões? Exatamente! Cada um de nós teria de comprar 10 discos. Ufa! 100 milhões é imenso e é o número de discos que os The Who venderam no mundo inteiro. Chega de conversa. Vamos ouvir My Generation dos The Who? Então, põe mais alto!

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2: Smoothie Relâmpago. Lembras-te daquelas tardes de verão em que chove torrencialmente e vês um relâmpago? E num abrir e fechar de olhos ele desaparece e volta a aparecer noutro sítio bem mais longe. E se tu conseguisses correr mais depressa que um relâmpago? Estamos prontos para te dar uma receita de um smoothie que te faz correr mais rápido que um relâmpago numa tempestade de verão. Mas sabes que para correres assim tão depressa tens de comer muitos legumes e vegetais, não tens? Então, e se tu pudesses comer esses legumes todos, mas em forma de smoothie? Não vais acreditar. Assim que beberes este smoothie, vais sentir imensa energia a percorrer-te o corpo todo, desde a ponta dos cabelos até à ponta dos dedos dos pés. Vais chamar o teu adulto porque ele precisa de descascar muitos legumes e vegetais e frutos. Ele já está aí? Então descasquem 4 kiwis e 2 bananas muito maduras. Cortem aos cubos e ponham na liquidificadora com 2 mãos cheias de folhas de espinafres e 4 decilitros de sumo de maçã frio. Se por acaso não tiveres liquidificadora, podes muito bem fazer com a varinha mágica. Diz ao teu adulto que pode usar aquela peça com que tritura a sopa. Já está tudo triturado? Então o teu smoothie está pronto a beber. Já sentiste a energia no teu corpo? Dás-me um bocadinho. Ai, esse smoothie deve estar delicioso. Ah, espera lá, ia-me esquecendo de te dizer que se quiseres o smoothie mais cremoso, podes adicionar meio abacate. Se gostas do smoothie bem frio, deixa a fruta e os legumes no frigorífico umas horas antes de o fazeres. E é isto. Bom apetite!

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0: todos.
1: Toca a todos.
2: Oh Carolina, será que me podes vir dar uma ajudinha?
3: O que se passa, Jorge?
2: Estou cheio de vontade de fazer um jogo de tabuleiro, mas o armário está tão desarrumado que até tenho medo de o abrir.
3: A sério, Jorge? Deixa-me lá ver o que se passa. Ai, oh Jorge, mas o que é que se passa com este armário?
2: Não faço ideia, Carolina. Eu vou enfiando coisas para lá, umas em cima das outras, e não sei por que razão está ele prestes a explodir.
3: Não sabes mesmo? Se vais enfiando coisas lá para dentro e nunca o arrumas, achas que ele se arruma sozinho?
2: Eu sei lá. A minha mãe e o meu pai é que arrumam as coisas cá em casa.
3: E tu só desarrumas?
2: Eu nunca tinha pensado nisso.
3: Sabes que em casa todos participam nas tarefas e arrumar um armário cheio de jogos parece uma tarefa bem divertida.
2: És capaz de ter razão, Carolina. Tenho uma proposta para ti. Ajudas-me a arrumar o armário e a seguir fazemos um dos jogos.
3: Proposta aceite. E não te esqueças de organizar os armários onde arrumas os teus brinquedos. É uma tarefa que podes e deves fazer. Vais ver que os teus pais vão ficar todos contentes.
2: Carolina, obrigado pela ajuda. Agora já sei. Arrumar o que está desarrumado. Toca a todos.

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1: Na Nação Valente de hoje vou falar-te de Carolina Beatriz Ângelo, médica, sufragista, ativista dos direitos das mulheres. O dia tinha finalmente sido anunciado. 28 de maio de 1911 era a primeira vez que se votava em Portugal, já que até aí o país vivera numa monarquia, governado por um rei. Era também inédito em toda a Europa Ocidental uma mulher atrever-se a votar. A política era um assunto reservado aos homens. Carolina sabia que teria de ser mais astuta do que os políticos da sua época. Leu e releu a lei, redigida de fresco e acabada de sair da Revolução. E percebeu que não especificava quem podia votar, se só os homens ou se todos os cidadãos portugueses. Ora, ela era uma cidadã portuguesa e até sabia ler e escrever. Era médica ginecologista e tinha a cargo a sua filha, Emília. Não foi fácil. Chegou até a ir a tribunal duas vezes para reivindicar o seu direito de voto, mas arregaçou as mangas e lutou com toda a sua força e inteligência por aquilo em que acreditava. E conseguiu. No dia marcado, acompanhada por 10 companheiras da Associação de Propaganda Feminista que quiseram testemunhar, em primeira mão o feito, Carolina Beatriz Ângelo foi votar. Aguardava-as uma multidão de curiosos à porta do Clube Estefânia, de tal forma que voluntários da polícia decidiram guardar o local. Também os jornalistas não quiseram perder pitada e às 9 da manhã, em ponto, já lá estavam, em grande número, a marcar presença. Era um momento único que ninguém queria perder. A vida de Beatriz Ângelo foi pioneira em várias frentes. Integrou o primeiro grupo de mulheres a defender direitos e deveres iguais para homens e mulheres. Foi a primeira mulher da Europa Ocidental a votar. Foi a primeira mulher a realizar uma cirurgia. E foi a primeira feminista portuguesa, a única da sua época. Que grande mulher desta Nação Valente foi Carolina Beatriz Ângelo. Com base no livro Portuguesas com M Grande, de Lúcia Vicente, da editora Nuvem de Tinta.

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seria um diabo da Tasmânia. Porque são giros, são fofos e é uma mistura de um gato com um cão. E também tem uma dentadura tão forte que consegue partir os ossos tudo.

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1: Hora da seca! Arriquiquiqui!
2: Para que é que servem os óculos vermelhos? Para ver melhor.

0: estrada que vou eu a curtir.
1: Adoro ouvir música. Lá vou eu para a escola, andar na rua, atravessar passadeiras. Vou pôr os meus fones nos ouvidos.
2: CSP21, CSP21, daqui agente João, chama, escuto.
3: Agente João, daqui Falco. Estou na central rádio da polícia e interceptei este rapaz a andar distraído de fones na rua.
1: Tecnologia, isto é possível?
3: É, pois.
4: Estás a ver? Por isso é que entramos nos teus fones.
5: Com fones na rua tens de ter muito mais atenção. Aconselhamos que tires os fones quando andas na rua, pois a música pode ser bonita, mas é uma distração.
4: Pois é, ficas mais vulnerável e desatento. Na rua há muitos perigos e tens de estar sempre alerta, seja aí para a escola, para casa, etc. E podem não ser só os carros, mas ladrões e pessoas estranhas que se aproximam.
1: Não tinha noção. Realmente sem fones, fico com os sentidos mais alerta e protegido. Visão e audição.
3: Principalmente a audição. Na cidade é fundamental. E é menos uma coisa que mostras na rua para te roubarem.
6: Já chegaste ao teu destino?
1: Sim, já na escola.
6: Ótimo. Passa a mensagem aos teus amigos.
1: Assim farei.
3: Música, musiquinha, só se deve ouvir em segurança.

0: Айш и Хаиняш. Como está a sua majestade?
1: Dinastias. Em Portugal, os reis e rainhas dividiram-se em quatro grandes dinastias, em quatro grupos. A primeira dinastia, a dinastia de Borgonha. A segunda dinastia ficou conhecida pela dinastia de Avis. A terceira, a Filipina. E a quarta, a dinastia de Bragança. Hoje falo-te da segunda dinastia. Começou em 1385, com Dom João I. Durou quase 200 anos e teve 8 reis. A segunda dinastia é a dinastia de Avis, porque Dom João I, que a iniciou, era mestre da Ordem de Avis. Foi nesta dinastia que Portugal se lançou na grande aventura dos descobrimentos.

0: para o infinito,
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2: Numa noite escura, o que posso observar do céu?
3: Se não utilizarmos nenhum equipamento que nos permita observar o céu de mais perto e apenas usarmos os nossos olhos, podemos ver várias coisas. A Lua, as estrelas, 5 planetas e até uma galáxia. Se utilizarmos um binóculo, conseguimos ver muito mais objetos, mas começamos a ver alguns pormenores que os nossos olhos não conseguem sem auxílio. Por exemplo, na Lua conseguimos ver bem definidas as maiores crateras. Conseguimos ver algumas luas de Júpiter. E já conseguimos ver tão bem alguns objetos muito mais distantes, como enxames de estrelas, nebulosas e até algumas galáxias. Se recorrermos a um telescópio, os planetas vão mostrar pormenores que o binóculo não consegue. Já conseguiremos ver os anéis de Saturno, a grande mancha de Júpiter e as suas 4 maiores luas. Já conseguiremos ver na Lua crateras mais pequenas e com maior pormenor. Ah! Também veremos quase sempre os pontinhos luminosos a moverem-se que parecem estrelas a deslocarem-se e que, porque não piscarem, não serão aviões. Trata-se de satélites artificiais que foram colocados para girarem em volta da Terra e que permitem comunicar entre países muito distantes para sabermos como vai estar o tempo e para nos guiarem com o GPS.
0: Nuno Milagaia, do Parque de Astronomia de Constância. 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
1: Vem aí a música mais fixe para dançares com a tua rádio. Estás pronto? Tens os teus sapatos de dança calçados? Ou podes também dançar descalço ou de meias, mas cuidado para não escorregares.
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4: Lá, lá, lá, lá, lá, lá, lá. Eu estou a... Ai, já te ajudei muito logo no início deste desafio do dicionário ao contrário. Distraí-me, não era para dizer tanto. Esta palavra escondida do dicionário ao contrário pode ser um nome masculino no singular ou um tempo verbal na primeira pessoa. Eu... Lá, lá, lá, lá, lá, lá, lá. Ui, distraí-me outra vez. Se for um nome masculino, pode estar numa sala, num quarto. Está sempre... A menos que a sala seja redonda, ou que o quarto também seja redondo. Numa rua, em qualquer lugar, pode haver um... Onde é que está a bola? Rolou para aquele? É um ângulo formado pelo cruzamento de duas linhas. Estás a ver um ângulo? Uma linha, outra linha. E o ângulo está lá no meio. Faz uma esquina. Faz um... pode ser um lugar afastado. Esta palavra também é usada no futebol. Quando a bola sai pela linha do fundo, a linha onde está a baliza é um... Também pode ser um nome relacionado com a música. Um verbo e um nome. Pode ser uma destas duas coisas. Até pode ser mais, se tivermos imaginação. Emitir sons musicais, versos cantados, são... Quando se divide um poema mais longo, vou dizer-te a palavra. Canto, cantos. Tens de perguntar aos teus pais ou aos teus professores quem foi Luís Vaz de Camões. Já sabes. Ai, desculpa. Pronto, ainda bem que já sabes. Porque assim é muito mais fácil. Tens os Lusíadas lá em casa. Já viste o livro? Se tiveres, abre-o e vais descobrir que está dividido por cantos. Poemas a que se chamam cantos. Eu canto, primeira pessoa do singular do verbo cantar. Também pode ser utilizado assim, como primeira pessoa do verbo cantar. Eu canto. Lá, lá, lá, lá, lá, lá, lá, lá. Não muito bem, mas canto. E há os cantos das sereias, que cantam muito bem para atrair e hipnotizar os marinheiros nas histórias. E os cantos da casa, da sala, do quarto... Ou o canto no futebol, era disso que estávamos a falar há pouco. Ser posto a um canto é que é uma expressão que causa alguma tristeza. Quando uma pessoa fica sozinha, porque os amigos não querem ficar com ela, sente-se posta de lado, sente-se posta a um canto. Canto é a palavra escondida deste dicionário ao contrário.
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3: Se não é o zigzagger mais fixe do planeta, é sim senhor. Viste? Inventei uma música só para ti. Já te convenci a ficares desse lado? Então espera para veres o que te trago. Ah, eu sou a Andreia.
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1: Declara guerra às palhinhas. São completamente desnecessárias e destroem a vida marinha. Chegou a hora de declarares guerra às palhinhas. Sim, porque as palhinhas são uma treta.
2: Bem podre!
1: Em média, uma pessoa gasta 38 mil palhinhas em 60 anos. Cada uma é usada durante breves minutos antes de ser deitada no lixo. E como todo o lixo de plástico, as palhinhas costumam ir parar ao oceano, onde demorarão mais de 200 anos a decompor-se. 200! É verdade que as palhinhas são um dos 10 objetos encontrados com mais frequência em campanhas de limpeza de praias. E este é o cenário mais otimista. Foram encontradas palhinhas de plástico nas narinas de tartarugas marinhas e no estômago de pinguins. Já estás a ver o filme. As palhinhas são mesmo uma treta. 90% das aves marinhas mundiais têm plástico no estômago. Alguns países e cidades já proibiram as palhinhas de plástico e mais seguirão o seu exemplo. Estas podem ser substituídas por alternativas mais ecológicas, incluindo palhinhas feitas de papel, de metal e até palhinhas feitas de palha.
2: Uau!
1: Mas esta ideia não é nova. No passado, as primeiras palhinhas eram feitas com os caules ocos das plantas. Foram substituídas por papel encerado para se tornarem impermeáveis. E, finalmente, pelo plástico. Várias empresas voltaram a introduzir as palhinhas biodegradáveis e compostáveis, mas estas precisam de ser fabricadas e transportadas até às lojas e habitações, gastando recursos pelo caminho. O melhor será dizer definitivamente não às palhinhas. O mundo é a tua casa, por isso descobre como eliminar o plástico, reduzir o lixo e salvar o planeta. Com base no livro 50 Ideias para te Livrares do Plástico, da Booksmile. 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
2: Olá, explorador! E se a tua exploração for à noite, num passeio com os teus pais, numa noite sem nuvens e num local com poucas luzes? Parece-te bem? E se tiveres um terraço ou conheceres alguém que tenha, pode ser uma boa exploração. Explorar a natureza nem sempre significa ir para muito longe. Há um mundo inteiro à tua espera, mesmo ao virar da esquina. É preciso é olhar para ele. Olhar com atenção, descobri-lo. Se uma noite destas o céu estiver assim, estrelado e sem nuvens, procura a Ursa Maior. Sim, uma ursa no céu. É o nome de uma constelação. Há muitos, muitos, muitos, muitos, muitos anos, havia quem jurasse que via uma ursa quando olhava para aquele grupo de estrelas. É um grupo de 7 estrelas. E mesmo ao lado, há uma outra ursa. Uma ursa mais pequena. A Ursa Menor. E é na Ursa Menor que está uma estrela muito importante. A estrela que nos indica o norte. A estrela polar. É uma estrela muito brilhante na cauda da constelação. E parece mesmo uma cauda. E no fim da cauda da ursa, está lá a estrelinha. Pede ajuda aos teus pais. A constelação da Ursa Menor é muito engraçada. Eu não consigo imaginar uma pequena ursa. Há quem consiga, mas eu não. Eu consigo imaginar um papagaio de papel virado de cabeça para baixo. Também podes tentar imaginar figuras nas estrelas, como fazes nas nuvens. E por que não uma visita ao planetário? Um dia destes.
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1: Mas sabes mesmo que isto era a sério?
2: Não.

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1: No último episódio do Banho das Cavernas, o Tocha encontrou uma caixa muito especial com códigos secretos lá dentro. Por causa desta caixa, os amigos aventuraram-se pela floresta. Mas por que razão é a floresta tão escura? O que será que vai acontecer? Se quiseres saber a resposta a estas perguntas, junta-te ao Bando das Cavernas agora mesmo.
0: Entretanto, o bando dos que têm a mania que são bons chegou à orla da floresta. Aí encontrou um cofre aberto e vazio.
2: Oh, mas o que é isto?
3: Sei lá, mas também não interessa. Vamos, vamos! Despacha-te com ou sem lanterna, o que não podemos é perder a luz da vista.
0: E assim entraram. Só que, sem uma luz que os defendesse das borboletas negras, não tinham como evitar serem picados. Estas picadelas tinham um efeito secundário bastante estranho. Os pés ficavam pretos durante pelo menos 3 dias. Mas não era só. Mais à frente, foram também mordidos por cobras hormigas, ficando com as orelhas 3 vezes maiores do que é normal. E também ainda levaram uma dentada do Amsterdão. Uma espécie de hamster gigante que provocava penteados mais estranhos do que um sorriso da doutora Didi. Quando chegaram ao final da floresta, viram a sua linda figura, com os pés pretos, grandes orelhas e penteados ridículos. No entanto, o Crava, ansioso por descobrir o segredo do bando rival, não descansava.
3: Vamos, eles já vão lá à frente!
0: Pouco depois, alcançaram o bando das cavernas e esconderam-se à espreita. Tocha estava de novo a observar o misterioso mapa e a apontar para o deserto.
4: Nunca conseguiremos atravessar um deserto como este,
0: disse o Cromlech.
5: Calma, vamos ver o que é que diz a outra adivinha.
0: A Rubi retirou o pedaço de cabedal e leu.
5: Qual é a coisa, qual é ela, que quanto mais se tira, maior fica?
4: É incrível! Estas adivinhas são muito difíceis!
0: Nesse momento, o Menhir, que estava um pouco mais afastado, chamou-os.
6: Ei, pessoal, pessoal! Venham cá, pessoal! Já viram o buraco que eu fiz? Na areia solta é fácil em fazer grandes buracos. E...
7: Espera! Menhir, tu és o maior!
6: Hã? Hã?
7: A resposta à adivinha é... buraco! Quanto mais areia se tira, maior ele fica. Boa, Menhir!
6: Mas não estou a perceber nada.
0: Os amigos já nem escutavam o confuso Menhir. O Tochas introduziu de imediato a resposta no teclado do cofre, cuja porta de pedra se abriu. No interior, encontraram uma pá e um papel com uma mensagem que a Rubi leu logo de seguida.
5: Se tiveres sede, conta 20 passos para norte da única palmeira e podes cavar. Se tiveres medo, com esta pá, o escorpião gira-gira podes espantar.
7: Escorpião gira-gira? Isto não me agrada nada.
0: Mas nada havia a fazer, a não ser seguir em frente. O Menhir pegou na pá e o grupo avançou para o interior do deserto. A meio do caminho, a sede começou a fazer-se sentir.
4: Estou mais seco do que um dromedário mumificado ao sol.
5: Lembra-se do que é que estava escrito na mensagem? Só temos de procurar a única palmeira do deserto, contar 20 passos em direção a norte e depois cavar.
7: Ali está a palmeira! Vamos até lá, esperemos que resulte!
0: Felizmente a mensagem estava certa e nem foi preciso cavar muito para que um enorme jorro de água irrompesse da areia e se elevasse nos ares. Enquanto o bando das cavernas saciava a sede, um escorpião gira-gira ergueu-se da areia e começou a correr em direção aos 3 amigos.
5: Cuidado! Cuidado!
0: O Menhir pegou de imediato na pá, pronto para o combate. No entanto, bastou a ameaça para que o escorpião gira-gira recuasse e fugisse. E com isto lá conseguiram prosseguir caminho. Entretanto, o bando rival avançava penosamente pela areia escaldante, sem água nem defesa.
3: Calem-se e continuem a andar. Se foram por aqui, nós também vamos.
8: Ai.
5: Ai, já começa a ficar com pena do bando dos que têm a mania que são bons.
1: É que eles ainda não pararam de sofrer. Será que vão continuar assim no próximo episódio? E os amigos do bando das cavernas? Será que vão conseguir responder a todas as adivinhas? Se quiseres saber quais as respostas a estas perguntas, não percas o próximo episódio do bando das cavernas. E já sabes...
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1: Olá, o meu nome é Tiago, sou biólogo no Jardim Zoológico.
2: Sou uma foca ou um leão marinho?
1: Cá no Jardim Zoológico nós temos as focas e os leões marinhos. Como eles vivem na mesma instalação, muitas vezes as pessoas confundem, mas eles têm bastantes diferenças. Uma diferença tem a ver com as orelhas. Portanto, o leão marinho tem orelhas, a foca tem apenas o buraco com o ouvido interno. A outra diferença é nos membros. Portanto, a foca, quando vem para fora d'água, desloca-se como se fosse uma serpente a arrastar-se, e os leões marinhos deslocam-se nos quatro membros quase como se fossem um cão. Para além disso, as focas vivem ou solitárias ou em casais, e os leões marinhos, tal e qual como o leão terrestre, organizam-se em aranhas, ou seja, um macho com muitas fêmeas. Recentemente, cá no Jardim Zoológico, nasceu um leão marinho e temos uma querida leão marinho neste momento.
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4: Sabias que juntando um pergaminho e um mar de rapina numa cabine telefónica, abre um portal para visitares o mundo do teu desenho animado favorito?
5: Isto é tudo uma cacada. 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
6: O que é que tem dezenas de cabeças, mas não pensa?
7: O que é que tem dezenas de cabeças, mas não pensa? Estou baralhado.
6: O que é que tem dezenas de cabeças, mas não pensa?
7: Já sei. Esta já sei. E a solução é...
6: a caixa de fósforos. A parte com a pontinha vermelha que normalmente se raspa para que acenda chama-se cabeça. No entanto, como sabes, um fósforo não pensa, não é? Muito menos muitos fósforos juntos. Por isso, a caixa de fósforos é a resposta certa.

0: Fora de casa.
1: Fora de casa. Faz sol.
0: Faz sol.
2: Bora para a rua. Bora! Uhul! Yeah! Hoje vou falar-te de um jogo perfeito para fazeres quando andas de carro com a tua família. Placas de matrícula. Olha para os veículos à tua volta. Toda a gente sabe que as placas de matrícula têm grupos de letras. JN ou TR, por exemplo. Cada pessoa que está dentro do carro tem de dizer uma palavra que comece com a primeira letra e tenha a outra mais adiante. Por exemplo, JN pode ser jornal, janela, jangada. TR pode ser tarefa, tarântula. Há outra versão deste jogo que consiste em inventar uma frase, usando as duas letras como primeiras letras das palavras. É permitido acrescentar pequenas palavras como em, no, na, para, de, um, uma, i, para a frase fazer sentido. Por exemplo, JN pode ser jardim de nenúfares ou, em janeiro, há neve. Este jogo é para crianças de todas as idades. Só têm de pôr a vossa imaginação blá, blá, blá, blá, blá, a funcionar. Se por acaso estiveres no meio do trânsito pipi, pá, pá, pé, e não houver mais matrículas à tua volta, então começa a usar as letras do teu nome, por exemplo, ou as letras do nome do condutor e começa a formar uma história. Só tens de puxar pela imaginação. Por exemplo, se te chamares João, podes transformar-te em jantei ontem ameijoas e ostras. Percebeste? Já sabes que a partir deste momento nunca mais vais apanhar seca quando estiveres parado no trânsito à espera de ir para casa. Bora para a rua! Bora!

0: Isto é de artista.
1: O seu bilhete, por favor. Neste museu as crianças não pagam.
0: Isto é mesmo de artista.
2: Não te mexas.
0: Ai, que susto.
2: Acho que estamos naquele jogo em que não se pode mostrar os dentes. Não sabes como se joga?
0: Disseste-me para não mexer.
2: Tens de olhar fixamente para a outra pessoa e fazer de tudo para não te rires. A dificuldade é que não é fácil estar a olhar fixamente para os olhos de outra pessoa.
0: Já me posso mexer.
2: Não, continua a ouvir e olha para o autorretrato da Aurélia de Sousa. A sua pintura mais conhecida é muito parecida com jogar ao jogo dos dentes. Quanto mais olhamos, mais estamos dentro do que vemos. Mas enquanto que diante de um amigo temos vontade de rir, em frente à pintora somos desafiados a pensar e a iniciar uma viagem feita de muitas perguntas. Quem é esta mulher? Por que razão se pintou a si mesma? O que poderemos descobrir de nós no seu rosto? São boas perguntas e muito provavelmente a Aurélia de Sousa, que é uma das mais importantes pintoras portuguesas dos últimos 150 anos, também as fez quando estava a pintar este quadro.
0: Já me posso mexer?
2: Ok, faz lá das tuas perguntas.
0: Quando é que ela nasceu?
2: A Aurélia de Sousa nasceu em 1866 no Chile, há 150 anos.
0: Há 150 anos.
2: Na altura, o seu pai trabalhava na construção dos caminhos de ferro daquele país e só regressou a Portugal passado 3 anos. Foram viver para o Porto, numa quinta junto ao Rio Douro. Aí passou grande parte da vida. Numa família dedicada às artes, a sua irmã e a sua tia também foram pintoras, a Aurélia de Sousa mostrou cedo a sua vocação. Teve aulas de desenho e pintura quando ainda era adolescente e já nessa altura mostrava um gosto especial pelo autorretrato, isto é, pelas pinturas que fazia de si própria. E fez várias ao longo do seu percurso artístico. E muitas, sobretudo aquelas em que aparece vestida de freira, foram inovadoras para a época.
0: É, mas ela não era freira.
2: Não, era só artista. Para os artistas daquele tempo, o início do século passado, estudar para a França era quase obrigatório e a Aurélia de Sousa teve essa oportunidade. Foi em Paris que realizou as suas primeiras exposições e pintou o autorretrato com o casaco vermelho que trouxemos para este episódio. Além de França, visitou ainda outros países, descobrindo não só os pintores mais antigos, como os que estavam então a surgir. A sua obra é uma conjugação desses dois mundos, o que tinha raízes no passado e o que estava a abrir as portas para as grandes revoluções da arte. Além de pinturas, Aurélia de Sousa trabalhou com azulejo e usou várias vezes a fotografia para preparar os seus trabalhos. Num tempo em que eram sobretudo os homens que tinham a oportunidade de expor os seus quadros, Aurélia de Sousa destacou-se pela sua constante dedicação à pintura.
0: Querer é poder.
2: Os seus quadros retratam episódios do dia-a-dia e a força da natureza. Por norma, são pinturas de pequenas dimensões com cores fortes. Este autorretrato segue essas preferências. Nele, vemos Aurélia de Sousa de frente, com os olhos bem abertos. O seu corpo sai de um fundo escuro, mas ganha logo força pelo casaco vermelho, pela camisa azul e pelo branco do rosto. O cabelo, também preto, dá um ar meio misterioso ao retrato, como se ele não tivesse na cabeça limites muito definidos, como se não acabasse e se prolongasse pelo fundo.
0: Para dizer a verdade, eu acho que ela tem uma cara de má.
2: Não há um sorriso como na Mona Lisa do Leonardo da Vinci, nem olhos que nos perseguem. Só uma mulher que nos pergunta novamente, quem sou eu?
0: Tu também achas que ela tem cara de má?
2: A mim não me parece. Pede aos teus pais, ou avós, ou professores, para te mostrarem o autorretrato da Aurélia de Sousa. Também o poderás encontrar no Instagram da Rádio Zig Zag. Não é mesmo de artista?
0: É mesmo de artista!
1: Este museu encerra dentro de instantes. 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
3: Era uma vez.
4: A maior parte das vezes, não vamos longe. Estávamos mesmo ali ao virar da esquina. Às vezes escondidos, de olhos muito abertos. Às vezes, só desejando ser descobertos. Se desaparecermos sem ninguém dar conta, não chegamos a desaparecer. Porque para alguma coisa desaparecer, é preciso que alguém a tenha visto primeiro e dado pela sua falta depois. Para que alguma coisa desapareça, são precisos sempre dois. Um que fica e um que desaparece. De quem fica, quase sempre se diz que fica de mãos vazias. Mas a verdade é que quem parte lhe deixa sempre um monte de perguntas. Perguntas tão difíceis como os enigmas que os reis das histórias lançavam aos seus súbditos. Quanto pesa a lua? Quanta água tem o mar? Qual é a distância da terra ao céu? Acontece que as perguntas que ficam com quem fica são ainda mais difíceis do que estas. Aliás, se pensarmos bem, entre o tempo em que estas histórias foram inventadas e o nosso, já os cientistas conseguiram responder a tudo isto. As outras perguntas, não. Ditas em voz alta numa sala vazia, ficam a fazer eco para sempre. Mas para onde é que terá ido? Será que nunca mais nos vamos ver? Felizmente, ou infelizmente, sei lá, não somos os únicos a desaparecer. Com todas as outras coisas do mundo, acontece o mesmo. O sol, as nuvens, as folhas e até as férias estão sempre a começar e a acabar, a aparecer e a desaparecer. As meias, por exemplo, para onde irão quando desaparecem? Quase sempre para o fundo da cama ou para debaixo do sofá. Com alguma frequência desaparecem para sempre. E se algum dia as reencontramos, descobrimos como foram parar a sítios incríveis. E as poças de água? Transformadas em nuvens, todas as poças vão para o céu. Mesmo as que foram más poças, daquelas que nos dão grandes molhas nos passeios, têm no céu um lugar garantido. E as nuvens? Para onde irão? As nuvens, mais cedo ou mais tarde, voltam a cair no chão. Mas, enquanto voltam e não voltam, sentimos a sua presença, em forma de sombra. Têm fantasmas na terra, as nuvens. E o sol? O sol não se vai embora. Nós é que nos vamos. Meia volta e voltamos despenteados e com remelas, dizendo, muito entendidos, ah, o sol já nasceu. Quando nós é que nascemos todos os dias para o sol. E a neve? A neve? A neve ainda mal chegou, começa logo a chorar com pena de desaparecer. Que pena, que pena! E nisto, horas a fio se repete. Sem se aperceber, coitada, quanto mais chora, mais derrete. E o barulho? Para onde vai quando desaparece? Fica algum tempo a zumbir no ar e depois... cala-se. Mas se vê lá ao fundo meninos a correr e a brincar, vai ter com eles. Há certos sítios onde o barulho não pode faltar. E para onde vai toda a gente quando a noite cai? Alguns vão para casa dormir. Outros saem para dançar. Outros, enquanto dormem, dão o seu pezinho de dança. Melhor do que nada. Nada dura para sempre. Mesmo as coisas que parecem teimosas como rochas, há um dia em que desaparecem. As pedras, por exemplo, demoram que tempos a desaparecer. É preciso que venha o vento dizer-lhes, vezes sem fim, não podes ficar aí para sempre. É preciso que venha a chuva. É preciso que venham as ondas do mar repetir, no ir e vir, sempre a mesma cantiga. Para elas, aos poucos, começarem a esboroar até acabarem em areia. E a areia também desaparece. Todos os verões há praias que ficam sem areia. A areia viaja pelo fundo do mar. Quilómetros e quilómetros pelo fundo do mar. E um dia regressa à costa em forma de praia. Apareceu aqui uma praia! Gritamos muito felizes. E não nos lembramos que para aparecer uma praia aqui, teve de desaparecer outra num outro lugar qualquer. Cada um diz coisas diferentes sobre o sítio para onde vamos quando desaparecemos. Mas se olharmos para as coisas do mundo, ficamos com muito mais ideias. Ainda mais possibilidades. Podemos ir parar a sítios incríveis, como as meias. Podemos subir até ao céu, como as poças de água. Podemos formar praias, como as areias. Podemos voltar outra vez, como as nuvens. Podemos não ir a lado nenhum e ficar sempre aqui, como o sol. Podemos ir dormir ou dançar enquanto dormimos. Melhor do que nada, o nada é um sítio demasiado vazio para alguém estar. E se formos todos lá parar, deixará de ser o nada em menos de nada. Não lhe podemos fazer isso. Para onde vamos quando desaparecemos? Uma história de Isabel Munhoz Martins e de Madalena Matoso, edições Planeta Tangerina.

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6: Missão Democracia. A Constituição.
7: Olá, eu sou o Vasco e tenho 11 anos. A Constituição, o livro Todas as Regras, foi aprovada a 2 de abril de 1976, mas só começou a valer no dia 25 de abril desse ano, no segundo aniversário da Revolução dos Cravos. Há muitos anos, as crianças trabalhavam em fábricas e campos em vez de irem à escola e quase não tinham tempo para brincar. Mas hoje, as crianças não podem trabalhar, só em algumas situações muito específicas. E por isso, o artigo de hoje é o artigo 59, Direito dos Trabalhadores. Este artigo diz que as pessoas têm direito a receber um salário justo, a trabalhar em condições seguras e até ter horas de descanso. O Estado deve garantir coisas como um salário mínimo e proteção para quem está numa situação mais frágil, como mulheres grávidas ou pessoas com deficiência.
6: A Constituição protege todos os trabalhadores, o que inclui os jovens que trabalham, para que tenham salário justo, segurança, descanso e condições dignas. E para que o trabalho nunca impeça o direito à escola, à família e ao descanso.
8: How do you say
9: como é que se diz?
10: Como é que se diz?
11: Sabes como é que se diz mãe em francês? Diz-se mère.

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1: Quem não tem cão, caça com gato. Se não consegues fazer as coisas de uma maneira, tentas fazer de outra forma. Por exemplo, se a tua caneta azul não escreve, escreves com a preta.

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1: Porquê é que os patinhos nadam em fila atrás da mãe?
2: Já dizia a canção que todos os patinhos sabem bem nadar. Mas a verdade é que não precisam de colocar a cabeça para baixo, nem o rabinho para o ar. O truque é outro. À frente, a abrir caminho, vai a mãe pata e logo atrás, numa fila muito ordeira e direitinha, seguem os patinhos. E isto não é por acaso. Cá para mim, os patos percebem de física. Ao nadarem uns atrás dos outros, os patinhos poupam energia. Se um patinho estiver a nadar sozinho, sem nenhum outro à sua frente, tem de gastar energia a produzir ondas para sair do local onde está. Mas se esse mesmo patinho estiver perfeitamente alinhado com a sua mãe, ao aproveitar as ondas que ela faz, não só não gasta energia a contrariar o movimento da água, como ainda leva um empurrãozinho pelo efeito que é produzido, como se estivesse a surfar a onda. Além do mais, como bons irmãos que são, os patinhos partilham este benefício com quem está imediatamente atrás. Até podemos dizer que uma pata lava a outra. Mas há algo importante a não esquecer. Os patinhos não se podem distrair e deixar de nadar atrás da mãe. Se ficarem para trás, lá se vai a boleia.
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0: beautiful things that are.
1: Piratas da Água Doce.
2: Olá, pirata de Água Doce. Vamos conhecer a mata-mata? Sabes o que é a mata-mata?
3: Cá eu só sei jogar ao mata.
2: É uma tartaruga carnívora que come outros animais, que vive também no rio Amazonas. E estes animais nós chamamos um réptil exótico. É um réptil, não é um peixe. Como sabes, um réptil é diferente do peixe. Porquê?
3: Ah, oi! Estás-me a perguntar a mim? Tu é que sabes!
2: O peixe tem escamas e barbatanas. E tem outras características diferentes. Mas um réptil tem patas, tem carapaça e também tem escamas, mas diferente dos peixes. Esta tartaruga é completamente diferente daquelas que vês nos aquários. Tem um aspecto completamente diferente das outras. Como tu sabes, as nossas tartarugas e os cágados têm o pescoço que entra dentro da carapaça. Esta tartaruga não esconde a cabeça. Tem uma cabeça triangular com um grande pescoço e na ponta da cabeça tem um focinho que parece um tubo, onde vem respirar fora de água. Esta tartaruga come peixes inteiros, mas tem que comer um peixe do tamanho da boca. Nunca pode ser maior que a boca, porque ela está disfarçada no meio das árvores. A carapaça parece um tronco de uma árvore e o pescoço parece uma folha. E ela está escondida nessas árvores. E quando passa um peixinho que ela acha que é o tamanho ideal para a boca, ela...
3: Zás! Como peixe!
2: Ela estica o pescoço, porque o pescoço estica e encolhe, mas não entra para dentro da carapaça e consegue apanhar o peixinho de uma só vez.
3: Estás a dizer que há árvores dentro do rio Amazonas? Arroi!
2: Sim, como tu sabes, o rio Amazonas é um rio muito específico. Temos muitas árvores dentro do rio, com muitas raízes. É um rio muito escuro, o Amazonas. Se vieres ao fluviário de Mora, vais conseguir ver a diferença entre o rio de Portugal e de Espanha e também o rio do Amazonas. São rios completamente diferentes.
3: Conta-me mais sobre a mata-mata.
2: Sabias também que esta mata-mata, que tem cara de mata também, quando vieres cá ver, pode viver 35 anos. Sabias que ela também é da época dos dinossauros? Tem aquela carapaça esquisita.
3: Conta-me mais.
2: Elas fazem ninhos onde põem ovos. Chegam a pôr 28 ovos. E sabes, quando estes animais nascem, são tão bonitos, são coloridos, têm muitas cores. E depois, quando crescem, ficam assim um bocadinho feinhas, castanhas, com cara de má.
3: E o que fazem os filhos do mata-mata? Ahoy.
2: Os filhotes, quando saem do ovo, começam logo a andar para ir ter com os pais para saber como é que se vai caçar. Porque estes animais têm que aprender a caçar para sobreviver, não é?
3: Ahoy!
2: Pirata da Água Doce, ficaste a saber alguma coisa sobre a mata-mata? Vem cá ver ao fluviário, vais gostar.
1: Fluviário do Mar, sempre em movimento.

0: Olá, vou contar-te uma história tradicional da China. Chama-se A Raposa e o Tigre. Há muito, muito tempo, uma raposa encontrou um tigre. O tigre olhou para ela e começou a preparar-se para a comer. Mas a raposa falou e disse: "Estimado tigre, não penses que és o rei das feras. A tua coragem não se compara à minha. Vamos juntos dar uma volta, mas mantém-te sempre atrás de mim. Se os homens me virem e não tiverem medo, então podes comer-me." O tigre estava ansioso por comer a raposa e aceitou ir com ela passear. A raposa levou-o para uma estrada por onde passavam muitas pessoas. Assim que as pessoas viam o tigre ao longe, fugiam a sete pés. A raposa disse: "Já viste isto? Eu fui à frente e assim que me viram, os humanos fugiram a correr." O tigre, sem perceber que as pessoas só ouviam a ele e não à pequena raposa, pôs a cauda entre as pernas e foi-se embora, achando que a raposa era, de facto, um animal muito corajoso. Mas, na verdade, a raposa é um animal muito matreiro. A história que acabei de te contar chama-se A Raposa e o Tigre e é um conto tradicional da China.
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2: Olá, crianças de todo o mundo! Bem-vindos ao maior concurso de todos os tempos, o meu! Eu sou o Sabichão e comigo tenho dois concorrentes, a Luzia e o Nelson Frederico. Uma salva de palmas para eles. Do meu lado direito está a lâmpada menos mágica do universo, a Luzia. Olá!
3: Olá, Sabichão! Não dou desejos, mas dou muita luz! Plim, plim, plim, plim, plim, plim!
2: E do meu lado esquerdo está o bigodaças, Nelson Frederico. Olá!
4: Olá, Sabichão! O Nelson mais uma vez está a marcar presença para vencer! O Nelson não perde nem a feijões, estás a ver?
2: Estás com azar, porque hoje a pergunta não é sobre feijões, é só grão de bico. Prontos para jogar?
3: Pronta, pronta, sempre pronta! Pronta, pronta, pronta, pronta, pronta, plim, plim!
2: Já não aguento esta luz toda, ó Luzia. Vamos, mas é jogar para eu poder desligar as luzes. Estão a ver esse botão vermelho a piscar à vossa frente?
4: O Nelson está a ver. O Nelson Frederico vê tudo. Queres que lhe dê com a minha raquete? Queres? Queres?
2: Nem pensar, Nelson. O botão é para carregar. Isso não é para estragar. Ele vai disparar uma pergunta. Estejam alerta.
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2: A pergunta está na minha mão. Atenção! Em que ano foi inventado o frigorífico? Pensem na resposta enquanto eu digo que prémio incrível podem receber. Uma prateleira cheia de frascos com fruta extraterrestre, ótima para dar dores de barriga e borbulhas no nariz. Nelson, sabes a resposta?
4: A sério que queres saber quem é que inventou o Frederico? O Nelson foi inventado pelos pais do Nelson, ó Sabichão! Este é fácil!
2: Não é Frederico, é frigorífico, Nelson. Vais tentar responder ou quê?
4: Claro! Quem inventou o frigorífico foi a mãe do Nelson para ele não ter fomeca! Estás a perceber ou não, Sabichinhas? Hã? Pois é!
2: Nelson, a tua resposta está erradíssima. Luzia, queres responder?
3: Claro que quero! Eu quero sempre responder a tudo, Sabichão! Olha, o frigorífico foi inventado em 1809. E levas um bónus! Quem o inventou foi um senhor chamado James Harrison, que era meu tio afastado pelo lado do meu porquinho da Índia. Blá, blá, blá, blá, blá. Plim, plim, plim, plim. Plim, plim.
2: Não sei quem é o teu porquinho da Índia, Luzia.
3: Não era. Mas foi inventado por ele, pelo James. James Harrison.
2: Mas a tua resposta está certa! Acabaste de ganhar uma prateleira cheia de frascos com fruta extraterrestre, ótima para dar dores de barriga e borbulhas no nariz. Acho que vai dar muito jeito para servires aos teus convidados. Parabéns!
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5: Bom dia, majestade.
6: Bom dia, Zazu.
5: Trago-lhe as notícias da manhã.
6: Ah, fala.
7: Os macacos estão malucos e as girafas não. Elefantes que não sabem se houve confusão. Crocodilos que agradecem o que a água traz. Estão tão vidrados nos meus ovos, isso não se faz. E os abutres não se cansam sempre a procurar. Só quem tiver...

0: estás a fazer, filho?
1: Caçar.
0: Eu mostro-te como se faz.
2: Oh, búfalo que sente que está
0: fica
2: mesmo
0: perto
2: bem comigo. Mais um javali
0: que
2: a correr é sempre leve.
1: Sim, fica perto do chão, certo.
0: Não faças barulho.
2: É a selva quando o sol está a brilhar. Indo mais
0: devagar,
2: abaixo toda a prole.
0: Só mais um passo e...
2: É o que eu quis.

0: Eu digo.
1: Eu digo e pronto.
0: E pronto.
2: A minha mãe é mais clarinha que os outros.
3: Eu sou o António e a minha mãe é querida e eu gosto mais de... Eu gosto da comida da minha mãe. Também gosto muito de fazer puzzles com a minha mãe.
4: Não sei descrever a minha mãe. Eu também não sei descrever a minha mãe. Eu gosto quando ela faz pizza.
5: Eu sou o André. A minha mãe tem o cabelo loiro. Eu gosto da comida da minha mãe. Gosto dos miminhos.
6: Eu sou a Laura, a minha mãe é muito simpática para mim e eu gosto muito da minha mãe. Gosto quando eu estou em casa da minha avó. Em casa da minha avó ela sempre compra-me uma surpresa.
7: Eu gosto da minha mãe porque ela dá muitos miminhos e sempre quando eu estou triste lembro uma história.
8: Eu gosto quando a minha mãe faz pizza também.
9: Eu gosto quando a minha mãe me dá abracinhos e beijinhos.
10: Eu também gosto quando a minha... Eu tenho duas comidas preferidas. É massa à cor-de-rosa, que é massa com beterraba, e massa à carbonara.

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4: Queres saber uma coisa? Não estou sozinha em estúdio. Acreditas se tu quiseres, mas não estou. Queres saber quem é que está aqui, não queres? Vais ter de esperar. Até já.
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0: É de noite. Num quarto de brinquedos, apenas se ouve o tic-tac do relógio despertador. A dada altura, o despertador toca. Está na hora dos brinquedos brincarem uns com os outros. A meio da brincadeira, reparam na caixa das surpresas. E isso vai fazê-los recordar a história do soldadinho e da bailarina.
1: Oh, havia aqui mais brinquedos.
2: Dois, um casal.
3: Um soldadinho de chumbo.
1: E uma linda bailarina à porta do castelo.
4: O seu palácio real.
3: Ele vivia numa caixa de 25 soldados.
1: Os soldadinhos de chumbo estavam ali.
4: Aprumados, iguaizinhos uns aos outros.
1: Assim parecia, mas de repente... Eu apercebi-me que um deles...
2: Oh, um deles era diferente.
1: Ao sair da tal caixinha, reparei que aquele soldadinho de chumbo não tinha uma perna.
4: Eram ao todo 25 soldados de chumbo.
3: Possivelmente, ele foi o último a ser feito. E o chumbo não chegou. Acabou. E o pobre soldadinho, sem uma perna, ficou.
2: Mesmo assim, e orgulhoso do seu posto de soldado, tal como os outros, aprumado, bem vestido, o soldadinho de chumbo mantinha sem sentido.
1: E de repente, ele vê, à porta do castelo, mesmo ali à sua frente, a linda bailarina. E o seu coração bate, e o seu coração sente amor pela bailarina. Assim, de repente, a partir desse momento, não tira os olhos dela.
0: E no dia seguinte, enquanto todos os brinquedos dormiam, o soldadinho de chumbo desapareceu. Teria sido um feiticeiro que o fez desaparecer? Já vi que estão interessados em saber o que se passou. Quando a criada foi limpar o quarto dos brinquedos, estava a apanhar o soldadinho do chão para o meter na caixa dos soldados de chumbo, quando ouviu baterem à porta. E foi à janela do quarto... Espreitou, mas não viu ninguém à porta. Ora, com a precipitação, deve ter deixado o soldadinho de chumbo no parapeito da janela. Porque na caixa não estava, nem no chão, e a partir desse dia, naquela casa, nunca mais ninguém o viu.
5: Olha, um soldadinho de chumbo! Alguém o perdeu.
6: Ou então deitaram-no fora.
7: Alto aí, ó soldadinho de chumbo!
5: O que é que tu fazes? Fora do quartel.
6: E a esta hora?
5: Fora do quartel e a esta hora. Ora, se tu estás aqui, não estás lá.
6: E devias lá estar. Mas se estás aqui...
7: É porque fugiste.
6: Fugiste ou não fugiste?
5: E o que é que tu tens para dizer?
6: Colega, parece que ele perdeu a língua.
5: Se não falas, temos de te levar para a esquadra. Não é, colega?
6: Claro como água. Água. Tive uma ideia.
5: O quê? O quê?
6: Podemos fazer um barco de papel e jornal. Metemos lá dentro o soldadinho e pomo-lo a navegar na corrente. Na valeta.
5: Boa! Fugiu do exército, vai para a marinha.
6: Soldadinho de chumbo, decidimos não te levar para a esquadra.
5: Soldadinho de chumbo, vais dar um passeio de barco.
6: Lá vai ele pela valeta.
5: Pelo rio a navegar.
4: Adeus, soldadinho.
8: Onde é que eu estou? Onde é que eu vim parar? Aqui dentro está escuro. Quase tão escuro como quando estava na caixa com os outros soldados. Foi o feiticeiro que me fez este mal. No entanto, se a bailarina estivesse no barco comigo, a escuridão, mesmo que fosse duas vezes mais profunda, não faria a mínima diferença.
9: Alto, alto, alto! Cavalheiro embarcadiço, o passaporte! Por aqui não passa ninguém sem primeiro mostrar o passaporte! Ninguém entra no meu reino sem primeiro se identificar! Ninguém entra!
4: Ninguém entra!
9: Ninguém passa!
4: Ninguém passa!
9: Ninguém sai!
4: Ninguém sai!
9: Sem o meu consentimento!
8: Boa noite! Onde é que eu estou?
4: Estás no esgoto!
8: No esgoto?
10: Sim, estás no esgoto! No fim deste esgoto está o mar, mas ninguém lá poderá chegar sem primeiro o passaporte mostrar!
8: Eu não tenho passaporte.
11: Não tem passaporte.
8: Eu não sabia que ia fazer esta viagem. Eu não queria.
4: Não queria viajar.
12: Não queria viajar.
8: Eu vivia numa caixa com mais 24 soldados de chumbo. todos de chumbo e iguaizinhos.
2: Eram ao todo 25.
8: Eu era diferente. Como fui o último a ser feito, o chumbo não chegou e falta-me uma perna.
2: Isso não tem importância nenhuma. Há um mal muito pior. É não ter coração.
8: Eu tenho coração. Por isso eu amo.
4: O amor!
8: Mas depois apareceu um feiticeiro.
2: Um feiticeiro?
11: Um feiticeiro mau.
9: Carro!
8: E afastou-me da bailarina. Atirou-me para a rua. Mesmo assim, eu só pensava nela. Como é bela.
9: Separar dois corações que se amam.
10: Merece castigado.
8: Depois apareceram dois meninos. Meteram-me neste barco, puseram-me a navegar. Depois ficou tudo escuro, muito escuro.
9: Estavas a entrar no reino dos esgotos.
11: Para onde vais? Qual é o teu destino?
8: Não sei. Só sei que não posso voltar para trás.
11: Oh, é o amor.
9: É o destino. Cuidado, soldadinho. Tem muito cuidado.
10: Segura-te bem ao barco.
9: Oh, desapareceu. Já está ao mar.
4: Adeus, soldadinho.
9: Adeus, soldadinho. Quis o destino que o soldadinho caísse ao mar e fosse engolido por um peixe. Agora, de regresso a casa, os criados estão a preparar uma bela refeição.
12: Então, seu maroto, isto são horas de chegar. Vem atrasado.
11: Tive que passar pelo mercado.
12: Oh, mas que peixinho tão fresquinho.
11: Vou prepará-lo. Oh, venha ver.
12: Mas o que é que está a fazer um soldadinho de chumbo dentro deste peixe?
11: Como teria vindo aqui parar?
12: Olha, falta-lhe uma perna.
11: Não me diga que é o mesmo que desapareceu cá de casa.
12: É ele todo!
11: Claro! Tem a mesma expressão e não tem a perna.
12: É ele todo, sim! Olha que o destino tem coisas...
11: O melhor é deitá-lo fora.
12: Deitá-lo fora? Mas então porquê?
11: Quem é que vai brincar com um soldado de chumbo a cheirar a peixe?
12: Ai, deixa cá ver. O que está sujo, limpa-se. Vais para o quarto dos brinquedos, porque é lá o teu lugar.
8: Olhem, o soldadinho de chumbo.
10: E nós pensávamos que tinhas desaparecido aqui do quarto.
2: Onde é que estiveste?
8: Não tenho uma perna, caí de uma janela. Fui interrogado por dois meninos que depois me meteram num barco. Atravessei um esgoto, cheguei ao mar e no mar naufraguei. Fui comido por um peixe, pescado por um pescador e vendido no mercado. Só voltei a ver a luz do dia na cozinha e finalmente, quando depois de ter passado por tudo isto, regresso ao quarto dos brinquedos. O que é que os meus amigos me dizem?
4: Cheiras a peixe que trazanas!
12: Estou muito contente por teres voltado.
8: Eu também estou contente por estar aqui.
12: Afinal...
8: Ias dizer o quê?
12: Ia dizer... Afinal, o feiticeiro não conseguiu separar-nos. E tu?
8: Ia dizer o mesmo?
12: Sabes uma coisa?
8: Desde que te vi...
12: Nem um só segundo.
8: Deixei de pensar
12: em ti.
4: O amor é assim.
13: O TIL, Teatro Infantil de Lisboa, apresenta O Soldadinho de Chumbo. Texto de Fernando Gomes, adaptação de Maria João Vieira, a música de Quintó, atores Andréia Ventura, Diogo Barre, Henrique Macedo, Kim Cachopo, Maria João Vieira, Paulo Neto e Tiago Almeida.

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1: Olá, eu chamo-me Elisaite Malafaia e vou falar sobre dinossauros. Sabias que os dinossauros substituíam os seus dentes ao longo de toda a vida? Os mamíferos, como nós, por exemplo, mudam a dentição apenas uma vez durante toda a vida. Geralmente as crianças, mais ou menos na tua idade, deixam cair os chamados dentes de leite, que são substituídos pela dentição definitiva que nunca mais é mudada. Por isso tens de ter muito cuidado e lavar muito bem os dentes, porque não vais ter outros quando esses se estragarem. Mas nos dinossauros não era assim. Estes animais mudavam de dentição ao longo de toda a vida.
2: Ana Elizabeth, que grandes sortudos!
1: Alguns dinossauros, como por exemplo

e que nos dão muita informação, como por exemplo o que é que comiam os dinossauros. Podes vir visitar o Museu Nacional de História Natural e da Ciência e aprender mais sobre dinossauros e paleontologia. Yeah!

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0: apesar de algumas pessoas defenderem que foi Leonardo da Vinci, ou um dos seus discípulos, que fez o primeiro projeto semelhante à bicicleta tal como a conhecemos, esse desenho é muito contestado hoje em dia e até chamado de fraude. Na China, a invenção da bicicleta é dada ao inventor Lu Ban, que nasceu há mais de 2.500 anos. Há bem menos tempo, um alemão construtor de relógios construiu algumas cadeiras de rodas com umas manivelas. Mas o certo é que outro alemão, o barão Karl von Drais, pode ser considerado mesmo o inventor da bicicleta, pois inventou um brinquedo que se chamava celerífero. O celerífero era feito em madeira com duas rodas interligadas e um suporte para o apoio das mãos. O barão Drais instalou no celerífero um sistema de direção, um guiador, que permitia fazer curvas e manter o equilíbrio da bicicleta. Mesmo sendo um avanço para a época, o seu produto não ficou nada popular. O barão foi gozado e gozado por toda a gente pelo seu projeto e acabou mesmo por falir.
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zig-zagger. Então hoje fazemos o quê? Uns cestos? Não é de verga, não. É fazer uns lançamentos ao cesto. Estou a falar do basquete. O objetivo deste jogo é introduzir a bola no cesto da equipa adversária. Ou seja, para além de marcar pontos, é preciso ter atenção para não deixar os adversários encestarem no nosso. Atacar e defender. A equipa que acabar o jogo com mais pontos, vence. Cesto é o nome comum que se dá ao fazer a bola passar pelo ar da equipa adversária. E assim, marcam-se 2 pontos. 2 ou 3, dependendo de quão longe se lançou. Depende da distância. Por último, só se pode tocar a bola com a mão. Só com a mão. Apanhar, passar e lançar. Não vale mais nada. Pés não vale, ok? Acho que isto é o básico que precisas de saber para jogar uma valente basquetebolada. Bora para o campo!

Eu sou a Beatriz, tenho 10 anos e pratico basquetebol. Ainda não ganhei nenhuma prova porque comecei há pouco tempo. Eu pratico basquete porque a minha melhor amiga me pediu e porque eu gosto muito de jogar com ela. O que eu gosto mais no basquete é jogar com a minha melhor amiga. O que eu gosto menos no basquete é rematar ao cesto. Eu treino todas as segundas-feiras. Se quiserem praticar basquetebol, peçam ao professor de educação física.

0: Trocado para miúdos.
1: Quem inventou o porquinho galheiro?
2: Não se tem a certeza, mas diz-se que surgiu na Alemanha e em Inglaterra há cerca de 300 anos. O clássico mielheiro de barro em forma de porquinho é como se fosse um pequeno cofre caseiro, que originalmente não tinha chave ou código, como alguns dos que temos hoje em casa. Antigamente, para podermos tirar as moedas de dentro do mielheiro, tínhamos de o partir. Nessa época era mais fácil evitar a tentação de ir buscar uma moedinha ou duas para ir comprar gomas, não achas? Mas porquê a forma de porco? Porque este animal e a sua carne foram e são muito importantes para algumas culturas. Há quem diga que não é só por isto, e a razão é outra. Os mielheiros eram feitos de uma argila rosada, que em inglês se diz pig, P-Y-G-G. Esta palavra é parecida com uma outra, pig, P-I-G, que em inglês significa porco. E assim começaram a surgir mielheiros com a forma de porquinhos, os piggy banks, os cofres porquinhos, mas que nós em português conhecemos como porquinho mielheiro.

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Eu adoro! 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

0: Alerta! Vamos tentar adivinhar mais um som. Ora, ouve outra vez. Será o som de uma janela a partir-se, o som da chuva a cair no telhado ou alguém a andar de patins em linha? E a resposta correta é... uma janela que se partiu. Esta era muito fácil.
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0: vocês não sabem? É que não fazem ideia. Não vos passa pela cabeça as coisas que me acontecem.
1: Diogo, o patife contra-ataca. Ouçam bem, na aula de português, a matéria era a conjugação verbal. Diogo, conjuga o verbo cair no presente do indicativo, pede o professor. Ah, essa é fácil, professor, exclamou ele. Ele cai, nós rimos, ele levanta-se, nós fugimos. Este professor acredita que os alunos aprendem mais facilmente quando a matéria se aproxima da vida deles. Por isso perguntou, Diogo, quais são os animais que têm de trabalhar muito para que a tua irmã consiga ter um belo vestido de seda? Perguntou ele. O Diogo quase nem piscou os olhos, disse automaticamente. Fácil, são os meus pais, professor. Mas isto não é só nas aulas. O Diogo é passado, tem a mania que tem piada fora da escola. Quando foi apanhar o autocarro estava completamente cheio. O motorista abriu as portas, mas ninguém saiu. Ó amigo, a arca de Noé já vai cheia? Perguntou o Diogo ao motorista com um ar de gozo. Não, não, amigo, respondeu-lhe o motorista. Falta ao burro, faça o favor de entrar. Adaptado das 450 piadas, igual a 1 milhão de risos, o volume 3 da Book Smile.
2: Beijinhos!
3: Beijinhos!
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3: Beijinhos!

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5: Olá, o meu nome é Rui Unas e venho ler-vos A Contradição Humana, de Afonso Cruz, pela editora Fábula. Percebi, certo dia, que o espelho do meu quarto é uma grande contradição. O meu lado esquerdo, quando refletido, torna-se direito, e o direito, esquerdo. Mas a parte de cima não se torna parte de baixo, nem a parte de baixo, parte de cima. Acontece o mesmo com o meu gato. Mesmo quando se vira ao espelho ao contrário. Reparei noutras coisas que pareciam impossíveis. Apesar de o meu pai me dizer, os cientistas explicam isso tudo. Ontem, caminhava com a minha mãe pelo parque, quando gritei, impossível! À minha frente, estava um casal de namorados aos beijinhos. Eram dois, mas só tinham uma sombra, de tão agarrados que eles estavam. Mais tarde, nessa mesma tarde, a senhora Agnese, amiga da família, disse-me assim, houve uma altura, ela e o filho só projetavam uma sombra. Explicou-me que esse é um dos sintomas da gravidez. Depois de me deparar com estas coisas que desafiam a lógica de todo o universo conhecido, comecei a observar algo mais curioso ainda. Dentro das pessoas, e isso inclui os vizinhos, habitam as maiores contradições. Por exemplo, a minha tia gosta muito de pássaros, mas prende-os em gaiolas. É uma pena. O vizinho do sétimo esquerdo toca piano, canta e nunca desafina. Tem uns cabelos despenteados e uns dedos mais compridos do que as aulas de matemática. Mas o que realmente me impressiona é que ele toca músicas tristes e isso deixa-o feliz. Chega a chorar de felicidade. Eu já vi. No prédio ao lado, vive uma senhora que sabe tudo, mesmo tudo. Apoiada na vassoura, não há vida que ela não conheça. E tudo o que ela diz é sussurrado aos ouvidos das outras pessoas. O meu pai diz que aquilo passa tudo de boca em boca. Mas o que eu sei é o seguinte. Diz segredos tão baixinho que parece impossível que se façam ouvir a tão grandes distâncias. O senhor Gomes é um grande erudito que usa óculos e barba cheia de ondas brancas. Lê muitos livros e tem uma coleção de chapéus e um telescópio. A senhora do prédio ao lado, que sabe tudo, não é sábia nenhuma. Enquanto o senhor Gomes, que não sabe tudo, já lhe perguntei, é um grande sábio. Um dia pus-lhe esta questão. Senhor Gomes, diga-me, porquê é que uma pessoa usa óculos para ver ao longe quando tem um telescópio? Deve olhar sempre para os lados antes de atravessar a rua. É o que eu faço cada vez que quero chegar ao outro lado da estrada. É um método que resulta muito bem. Mas não deixo de reparar nas outras pessoas. Algumas são distraídas, como a minha tia, que gosta de pássaros, enquanto outras não, como por exemplo o Sr. Oliveira, que é o administrador do prédio. Ele olha sempre para os lados quando atravessa a rua, mas não olha para o lado quando aparece um pobre. Provavelmente nunca tem trocos. Uma das coisas mais espantosas é a quantidade de açúcar que a dona Assunção, vive no cesto, por baixo do pianista, põe no café. Quando ouve as músicas tristes do vizinho de cima, põe-se a gritar e a bater com a vassoura no teto. Quando se consegue acalmar, senta-se na salinha, põe uma toalhinha de rendas na mesinha e deita um açucareiro no café. Apesar de comer tanto açúcar, é uma pessoa amarga. A minha mãe diz que o que lhe falta é chá. Ninguém tem mais amigos do que a minha prima que vive na Ilha da Madeira. Mas quanto mais pessoas tem à volta dela, mais só ela se sente. Está sempre rodeada de gente, mas está sempre sozinha. É como se vivesse numa ilha deserta, diz ela. Mar de gente. Já vos falei do vizinho do sétimo esquerdo, que tem uns dedos despenteados e uns cabelos compridos. É aquele que toca músicas tristes e nunca desafina. Já a minha tia, que gosta de pássaros, canta para me adormecer. E isso não me deixa adormecer. Quando fui ao circo, o meu pai levou-me a ver os leões nas jaulas, por trás da tenda principal, onde, por acaso, estava o domador a lavar as mãos com uma mangueira. O meu pai cumprimentou-o e louvou-o pela coragem de meter a cabeça entre as mandíbulas da fera. Ah, isso não é nada, disse o domador de leões. E, fim do aperto de mão do meu pai, voltou a lavar as mãos. A mulher barbada, que estava a ver a cena toda, disse assim: não tem medo de leões e outros animais muito grandes, mas tem pavor de coisas minúsculas. Micróbios, bactérias, vírus, são as pequenas coisas que fazem a diferença. A Carlinha é uma menina muito elegante que deixa uma cauda de perfume atrás dela. Mora no primeiro direito e sempre que pode, gaba-se da firmeza das coxas e da pele cheia de crème francês. Passa a vida no ginásio, mas é incapaz de subir uns lances de escadas. Vai sempre de elevador, apesar da firmeza das coxas. O Sr. Gomes, que lê tantos livros e tem um telescópio para saber o que se passa no céu, por vezes não faz ideia do que se passa na Terra. Sabe os nomes das estrelas todas e conhece um número muito comprido, cheio de zeros, que, diz ele, é a idade do Universo. Como se não bastasse saber números tão compridos quanto os dedos do vizinho do sétimo, o que toca piano, ainda fala línguas de países extremamente distantes. Mas já reparei que não percebe a língua que se fala em casa. O quê? Pergunta ele ao filho de 3 anos.
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1: Cristóvão Colombo foi um grande navegador. Talvez nascido em Portugal, talvez nascido em Espanha, mas muito provavelmente nascido em Itália. Ninguém tem 100% de certeza. Foi o líder da expedição que descobriu a América.
2: Hello.
1: Mais um que se enganou, saiu em direção à Índia e acabou por dar à costa das Caraíbas, no Golfo do México. É o primeiro europeu a expandir, explorar, conquistar e colonizar o continente americano e é o grande responsável pelas primeiras rotas comerciais para as Américas. Pode não ser português, mas é um valente herói do mar. Bravo, Cristóvão Colombo.

0: Ele está contente, mais confiante e tem evitado feijão para não haver surpresas. De repente, dá de caras com um papel no corredor que dizia:
1: na próxima quarta-feira vai acontecer o já clássico Festival de Talentos Horríveis. Estão todos convidados a juntar-se à festa e a participar no espetáculo. Depois haverá o famoso banquete dos nojos, com olhos de cobra, geleia de ranho e torta de unhas. As inscrições são feitas até a segunda-feira no gabinete do Sr. Velhadas. Assinado, Dr. Horrivendorf.
0: Ao virar-se, dá de caras com o Beirão, um rapaz do quarto ano muito gozado e que tem um poder muito parecido com o dele, que lhe diz:
2: queres fazer um número comigo? Tive uma ideia especial que ia ganhar de certeza, mas ninguém pode saber. Ora, ouve este segredo.
3: Não sei se é muito boa ideia.
2: Anda lá, vai ser fixe.
3: Para sermos outra vez gozados?
2: Confia em mim, vamos fazer história.

0: Agora que decidiram ser uma dupla, Beirão e Clemente vão ao gabinete do Sr. Velhadas. Prepara-se o sarilho do costume.
1: Bom dia!
2: Alegria! Rebaldaria! Cavalaria! Companhia! O que é que vocês querem, afinal?
1: Senhor Velhadas, nós queríamos inscrever-nos no Festival de Talentos.
2: Jumentos! Burros são vocês!
3: Não, sou Velhadas! Talentos!
2: Saladinha de pimentos! Gosto muito!
4: Talentos!
2: Talentos! Sim, senhor! Nomes!
3: Clemente!
4: Beirão!
2: Menta e o Matulão! Está feito! Qual vai ser o número?
1: Surpresa!
2: Dona Teresa! Quem é Dona Teresa?
1: Surpresa! O nosso número é surpresa!
2: Vai ser com uma mesa! Mas o que é que isso me interessa?
4: O nosso número é surpresa!
3: Tcharam!
2: O nome é Peter Pan!
4: Vai ser uma surpresa! O nosso número não tem nome!
2: Também tenho fome! Não me querem trazer uma sopa?
3: O nosso número é mistério!
2: Mistério! Vou pôr! Podem ir! Obrigado! Vão lá ensaiar que estão com ar de quem precisa!
0: Começam então os ensaios. Fechados à chave numa arrecadação, o Beirão Matulão e o Menta Rebenta treinam bem longe de toda a gente. Eles queriam surpreender toda a escola. Toda a gente falava nisso. Quando chega a hora do espetáculo, Clemente está muito nervoso e tem medo de não se aguentar. Primeiro, vai a Cátia Primavera fazer o número de dança e acrobacia. E o público fica super impressionado.
4: Bem, ela é boa bailarina.
3: Pois é. Estou a ficar tão nervosa.
4: Calma, vamos rebentar com isto tudo. Não te preocupes.
0: Também por lá passou Felício Feliz Feliciano a cantar. Quer dizer, eu acho que era a cantar. Ou devia ser, era isto. Chegou a vez dos nossos vilões. Vamos lá ver o que daqui sai.
5: E agora, para algo completamente diferente, Beirão Matulão e Menta Rebenta com um número mistério.
6: Estás pronto?
3: Vamos lá ver se me aguento.
6: Agora não precisas de te aguentar. Solta-te. Vamos a isto.

0: Podemos amar de diferentes maneiras?
1: Era uma vez uma ilha, onde moravam a riqueza, a vaidade, a tristeza, a alegria, a sabedoria e, por fim, o amor. Mas um dia, os moradores foram avisados que aquela ilha iria afundar. Todos se apressaram para sair da ilha, pegaram nos seus barcos e partiram. Mas o amor ficou, pois queria ficar mais um pouco, antes de ela se afundar. Quando, por fim, estava quase a afogar-se, o amor começou a pedir ajuda. Nesse momento, estava a passar a riqueza num lindo barco e o amor pediu:
2: Riqueza, leva-me contigo!
3: Não posso. Há muito ouro e prata no meu barco. Não há lugar para ti.
1: Ele pediu ajuda à vaidade, que também vinha a passar.
4: Não posso ajudar-te, amor. Estás todo molhado e podes estragar o meu barco novo.
1: Então o amor pediu ajuda à tristeza.
5: Ah, amor, estou tão triste que prefiro ir sozinha.
1: Também passou a alegria, mas ela estava tão alegre que nem ouviu o amor chamá-la. Já desesperado, o amor começou a chorar. Foi então que ouviu uma voz dizer:
6: Vem, amor, eu levo-te.
1: Era um velhinho. O amor ficou tão feliz que se esqueceu de perguntar o nome do velhinho. Quando chegou ao outro lado da praia, já lá estava a sabedoria.
2: Sabedoria? Quem era aquele velhinho que me trouxe aqui?
7: Era o tempo, porque só o tempo é capaz de entender o amor.
2: Então agora vocês vão se juntar. Podem ser eles os três e vocês os três. E vão escrever no vosso papelinho uma frase que junta a palavra tempo e amor.

0: Vamos então ler as frases. Que frases é que vocês escreveram com a palavra tempo e com a palavra amor? Podemos começar aqui com a Lara.
1: Precisamos de tempo para amar. O amor cresce com o tempo.
0: E agora o Miguel.
2: O amor é o tempo porque precisamos de tempo para namorar e dar amor às crianças.
0: Agora o Romeu.
3: O amor se correu ao tempo e o tempo levou.
0: E agora o André.
4: O tempo ajudou o amor foi levado por o tempo.
0: Sim, senhor. Muito bem.
5: O amor demora tempo.
0: E o João. Então digam-me uma coisa. A Lara falou ali que o amor cresce com o tempo. Vocês estão de acordo?
6: Sim.
0: Porquê que o amor cresce com o tempo?
3: Porque o amor demora tempo.
7: Porque o amor tem tempo para amar.
0: E então isso quer dizer o quê? Ficamos maiores?
3: Com o amor demora.
0: O amor? Crescemos? O que é que acontece?
1: Ficamos mais felizes, alegres.
0: Quando amamos?
1: Alguém.
0: Porquê é que precisamos de tempo? Quando conhecemos uma pessoa, amamos logo essa pessoa?
1: Não.
0: Então, o que é que acontece?
8: Precisamos
0: de tempo para conhecê-la.
1: Conhecê-la melhor e ver se é essa pessoa que quer mesmo.
8: Amar.
0: E olhem, só há o amor, como vocês estão a falar, de apaixonar. Só há o amor apaixonado?
8: Não.
0: Então que outros tipos de amor é que vocês conhecem?
1: O amor para ajudar as crianças.
5: Amizade, amigo.
0: O amor pelas crianças.
1: O amor pela família.
0: O amor pela família.
5: O amor pelos amigos.
0: O amor pelos amigos.
1: O amor pela vida.
0: O amor pela vida. Então digam-me uma coisa, mais tipos de amor. O amor dos pais pelos filhos, não é? Exatamente, mais. E depois há quem se ama
5: a si próprio.
0: É o amor próprio, não é? Temos aqui vários tipos de amor.
9: Existem diferentes tipos de amor que podemos experienciar em simultâneo ou separadamente. Os pequenos filósofos falaram do amor próprio, do amor romântico, do amor companheiro e do amor pela vida e por todos os seres vivos. E tu? Conheces outros tipos de amor? Será que o amor cresce com o tempo? Envia-nos as tuas respostas para a Rádio Zig Zag e participa neste debate. Ajuda-nos a encontrar uma definição para a palavra amor. 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
1: Olá, eu sou o Duarte e tenho 11 anos. Em Portugal, há um livro de regras chamado Constituição. Não fala só de leis e políticos, também fala sobre o ambiente, que é sobre isso que vos vou falar. É o artigo número 66, Ambiente e Qualidade de Vida. Tratar do ambiente é uma obrigação de todos, das crianças, mas principalmente dos adultos. Este artigo diz que temos o direito de viver num ambiente saudável e equilibrado e o dever de cuidar do planeta. Também temos o direito de ter parques naturais e de recreio para passear e fazer jogos. O planeta é a nossa casa, por isso devemos cuidar bem dele.
0: Todos os cidadãos, o que inclui todas as crianças, têm direito a um ambiente saudável e o dever de o defender. Todos devemos poupar recursos e respeitar os valores ambientais.

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2: Tenho uma história para te contar. Às vezes os mal-entendidos... No outro dia, o João ia chegar a casa e encontrou o Pedro. Estava um bocadinho zangado, porque lhe tinha emprestado um livro e o Pedro tinha rasgado a capa. Foi um acidente, mas o livro ficou... um bocadinho estragado. Era o livro favorito do João. Já o tinha lido umas 49 vezes. Andava sempre com ele para todo o lado. Tirava-o da mochila, lia uma ou duas páginas, dava uma gargalhada e o dia corria logo melhor. Aquele livro era como um melhor amigo. Quando encontrou o Pedro, não conseguiu ficar calado. Teve de lhe dizer o que estava a sentir. E estava tão zangado, mas tão zangado, que acabou a conversa com um grito. Tu és um patiz! O Pedro ficou quase sem respirar, de boca aberta. Não queria acreditar. Um amigo, o seu grande amigo, insultou-o. Chamou-lhe um nome. É verdade que ele tinha estragado um bocadinho o livro preferido do João. É verdade. Ele tinha razão para estar triste, mas tinha sido sem querer. O livro caiu-lhe das mãos. Foi mesmo sem querer. Ele estava a arrumar a mochila à pressa e caiu. E ele até se ia oferecer para tentar arranjar. Porquê é que o amigo o tinha de o ofender? Porquê? Agora era o Pedro que estava mesmo triste. Sabes porquê é que o Pedro ficou triste? E sabes porquê é que eu te estou a contar esta história nas escaganifobéticas? Já vais perceber. Porque às vezes nós ouvimos palavras que não compreendemos. E como não sabemos o significado, não percebemos o sentido das coisas. Mas antes de ficarmos tristes, temos de saber o que é que significam. Quando não conhecemos uma palavra, temos sempre de procurar o significado. Ou pode dar confusão, mal-entendidos. As palavras são como um código. Se usamos o código errado, passamos a mensagem errada. É verdade que o João estava zangado com o Pedro, sim. Mas o que o João chamou ao Pedro foi petis. E sabes o que significa petis? Petis significa criança. Em modo difícil, vá. Difícil até sabermos o significado. Petis significa apenas criança. Agora já podes fazer um brilharete. Boa figura. Quando alguém te disser que és uma criança, o que não é ofensa nenhuma, é o que és, dizes. É verdade, sou um petis. É verdade, sim. Vais ver que vais arrancar uma gargalhada a um adulto. Experimenta. E afinal, o João não ofendeu o Pedro. O João gosta tanto de ler e de dicionários que sabe muitas palavras diferentes. É bom sabermos palavras diferentes. A língua portuguesa é um verdadeiro tesouro. Tem muitas palavras para dizer a mesma coisa. Assim até é mais divertido. Não precisamos de usar sempre as mesmas. Podemos variar. Adeus, petis. Até à próxima.
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0: se eu fosse?
1: Se eu não fosse uma rapariga, gostava de ser uma raposa, porque assim podia fazer muitas coisas e ninguém me castigava.

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2: Uhul! Oh, yeah! Yo. Ena, lá fora está um solinho daqueles. Estás à espera de quê para ir brincar? Hoje vamos fazer um jogo que se chama Salto Saltitão. E este é um jogo de morrer a rir. É muito tonto, mas nós aqui na Rádio Zig Zag adoramo-lo. Junta um grupo de amigos. Um do grupo levanta-se e salta a corda do ponto A até ao ponto B e depois volta para o ponto A. Enquanto salta a corda, tem de ir dizendo salto, saltitão, salto, saltitão. Os outros ficam sentados a ver, reparando com cuidado em todos os movimentos e ruídos do saltitão. Têm de ver como é que ele põe os braços, no tempo que demora a dar a volta, se ele faz caretas, se ele perde o equilíbrio, talvez até tenha de parar para tossir. Memorizem as suas expressões faciais. O que é que ele faz com a boca? E com os olhos? Será que põe a língua de fora? Só há uma regra. Quem está a saltar tem de se concentrar e saltar à corda o melhor que puder. Quando o saltitão acabar de saltar, senta-se e escolhe outra pessoa para copiar o que fez. A pessoa escolhida tem de fazer a melhor imitação que for capaz do primeiro que saltou, tentando lembrar-se de tudo o que ele fez, mas exagerando, evidentemente. Se ele pôs um bocadinho a língua de fora, tipo assim... Vocês põem a língua de fora imenso, tipo assim... Depois, o imitador volta a saltar à corda do ponto A para o ponto B e de regresso ao ponto A. E salta a corda como deve ser, enquanto diz salto, saltitão, salto, saltitão. E depois, outra pessoa terá a oportunidade de o imitar. Uhul! Oh, yeah! Já viste como está sol lá fora? Estás a fazer o quê enfiado em casa? Toca a ir lá para fora brincar.

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1: Tens um minuto para ires lavar as mãos. Tens um minuto. É super importante estar sempre com as mãos bem limpinhas. Adoro passar sabonete nas mãos e ficar a cheirar muito bem.
2: É tão bom.
1: Lavar as mãos é muitas vezes.
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4: Oh,

0: Olá, Zig Zagger. De certeza que já ouviste falar no artista e inventor Leonardo da Vinci. Ele tinha uma maneira muito própria de olhar para o sono. Dormia simplesmente 20 minutos de 4 em 4 horas. Impressionante, não é? Esta foi a opção de descanso que ele tomou para conseguir acabar as centenas de projetos que estava constantemente a fazer. Ele pintava, cozinhava, fazia experiências científicas, desenhava, enfim, tudo o que possas imaginar. Assim, a única maneira que ele tinha de conseguir fazer tudo era dormir pouco. Ufa! Ainda bem que não temos que fazer como o Leonardo da Vinci e podemos dormir 8 horinhas seguidas. Até amanhã!
1: 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O gigante egoísta.

0: Todas as tardes, quando vinham da escola, as crianças costumavam ir brincar para o jardim do gigante. Era um grande e belo jardim, todo atapetado de macia e verde relva. Aqui e ali havia lindas flores que eram como estrelas entre a relva. E havia 12 pessegueiros que, ao chegar a primavera, se cobriam de delicadas flores cor-de-rosa pérola. E no outono carregavam-se de deliciosos frutos. As aves pousavam nas árvores e cantavam tão suavemente que as crianças interrompiam os seus jogos para as ouvir. Que bem se está aqui, diziam umas às outras. Um dia o gigante voltou. Tinha ido visitar o seu amigo, o ogre da Cornualha, e ficara com ele 7 anos. Ao fim desse tempo, dissera tudo o que tinha a dizer, porque a sua conversa era limitada, e decidiu regressar ao seu castelo. Quando chegou, viu as crianças a brincar no jardim.
1: Que fazeis aqui?
0: Gritou ele com uma voz carrancuda. E as crianças fugiram.
1: O jardim é meu,
0: disse o gigante.
1: Toda a gente tem de compreender isto e não permitirei que ninguém venha aqui brincar a não ser eu.
0: Construiu então um alto muro a toda a roda e afixou nele este aviso.
1: É proibida a entrada, proceder-se-á contra os transgressores.
0: Era um gigante muito egoísta. As pobres crianças não tinham agora onde se divertir. Tentaram brincar na estrada, mas estava cheia de poeira e de pedras e não gostaram. Costumavam vaguear à roda do alto muro depois das aulas e falar do lindo jardim que este ocultava. Como éramos felizes lá dentro, diziam umas para as outras. Chegou então a primavera e por todos os lados havia flores e chilreavam avezinhas. Piu, piu, piu, piu, piu, piu, piu, piu, piu, piu, piu, piu. Só no jardim do gigante egoísta era ainda inverno. As aves não queriam ir lá cantar, porque não havia crianças. E as árvores esqueceram-se de florescer. Um dia, uma linda flor ergueu a cabeça acima da relva. Mas quando viu o aviso, teve tanta pena das crianças que se sumiu de novo para o chão e adormeceu.

0: Os únicos seres contentes eram a neve e a geada. A primavera esqueceu-se deste jardim, diziam, e ainda assim viveremos aqui durante todo o ano. A neve cobria a relva com o seu manto branco e a geada prateava todas as árvores. Em seguida convidaram o vento norte a viver com elas e ele veio. Andava envolto em peles e rugia todo o dia pelo jardim, derrubando as chaminés.
1: É um lugar adorável,
0: dizia ele.
1: Temos de convidar também o granizo.
0: E assim veio o granizo. Todos os dias, durante 3 horas, rufava no telhado do castelo até quebrar a maior parte das ardósias e corria depois pelo jardim o mais depressa que lhe era possível. Trajava de cinzento e o seu hálito era frio como gelo. Brrr.
2: Não posso compreender como vem tão tarde a primavera,
0: dizia o gigante egoísta quando se sentava à janela e olhava para o jardim coberto de neve.
2: Espero que o tempo melhore.
0: Mas nem a primavera nem o verão chegaram. O outono deu frutos dourados a todos os pomares, mas ao do gigante não deu nenhum. Ele é muito egoísta, disse. E assim lá era sempre inverno. E o vento norte, o granizo, a geada e a neve dançavam por entre as árvores. Uma bela manhã, estava o gigante ainda deitado, mas já desperto, quando ouviu uma música muito suave. Soava tão docemente aos seus ouvidos que supôs serem os músicos do rei que passavam. Na realidade, era um pintarroxo que cantava perto da sua janela, mas havia já tanto tempo que ele não ouvia cantar uma ave no seu jardim que lhe pareceu a música mais bela do mundo.

0: O granizo deixou então de bailar sobre a sua cabeça, o vento norte deixou de rugir e um perfume delicioso veio até ele pela janela aberta.
1: Parece que a primavera chegou finalmente,
0: exclamou o gigante. Saltou da cama e olhou para fora. Que viu ele? Um espetáculo maravilhoso. Por um buraco pequenino do muro, as crianças tinham entrado e estavam sentadas nos ramos das árvores. Em todas as árvores ele viu uma criancinha. E as árvores ficaram tão contentes ao vê-las de novo que se cobriram de flores e agitavam suavemente os ramos sobre as suas cabecitas. As aves voavam e chilreavam alegremente. As flores espreitavam por entre a relva e riam. Era um espetáculo encantador e só no recanto do pomar havia ainda inverno. Era o recanto mais afastado do jardim e via-se lá um rapazinho tão pequeno que não podia trepar aos ramos das árvores e chorava amargamente. A pobre árvore estava ainda coberta de neve e geada e o vento norte rugia por cima dela. Sabe, meu menino, disse a árvore baixando os ramos quando pôde, mas o rapazinho era demasiado pequeno e o coração do gigante enterneceu-se quando olhou para fora.
1: Como tenho sido egoísta,
0: disse ele.
1: Agora compreendo a razão porque a primavera não queria vir para aqui. Vou pôr o rapazinho em cima da árvore e depois derrubar o muro. E o meu pomar será para todo sempre o recreio das crianças.
0: Estava realmente arrependido do que tinha feito. Desceu então a escada, abriu a porta devagarinho e entrou no jardim. Mas as crianças ao vê-lo fugiram aterradas e o inverno regressou. Só o rapazinho não fugiu, porque tinha os olhos tão cheios de lágrimas que não viu chegar o gigante. E ele, aproximando-se cautelosamente, pegou-lhe com todo o carinho e colocou-o num galho. E logo a árvore desabrochou em flores. As aves vieram cantar sobre ela e o rapazinho estendeu os braços, abraçou e beijou o gigante. Mua! E as outras crianças, quando viram que ele já não era mau, voltaram a correr. E com elas regressou a primavera.
1: Agora o jardim é vosso, meus meninos,
0: disse o gigante. Pegou numa grande picareta e derrubou o muro. Pá, pum, pum, pum, pá, pum, pum. E ao meio-dia, as pessoas que iam para o mercado viram o gigante a brincar com as criancinhas no mais belo jardim que jamais tinham visto. Todo o santo dia brincaram e quando a noite chegou, foram ter com o gigante para lhe dizerem adeus.
1: Mas onde está o vosso pequeno companheiro?
0: Perguntou ele.
1: O rapazinho que eu peguei e pus em cima da árvore.
0: Não sabemos, responderam as crianças. Foi-se embora.
1: Digam-lhe que não falte, que volta amanhã.
0: Mas as crianças disseram que não sabiam onde ele vivia e que nunca o tinham visto antes. E o gigante ficou muito triste.
1: Oh!
0: Todas as tardes, quando a escola acabava, as crianças vinham brincar com o gigante. Mas o rapazinho, de quem ele gostava mais, não voltou a ser visto. O gigante era muito bondoso para todas as crianças, mas suspirava pelo seu primeiro amiguinho e muitas vezes falava dele.
1: Como eu gostaria de o tornar a ver,
0: repetia. Passaram os anos e o gigante ficou muito velho e fraco. Como já não podia brincar, sentava-se numa grande cadeira de braços a ver as crianças entretidas nos seus folguedos e a admirar o seu jardim.
1: Tenho muitas flores bonitas, mas as crianças são as mais bonitas de todas,
0: dizia ele. Uma manhã de inverno olhou pela janela enquanto se vestia. Agora já não odiava o inverno porque sabia que era apenas a primavera adormecida e que as flores repousavam. De repente, esfregou os olhos de espanto e olhou, tornou a olhar. Era sem dúvida um espetáculo maravilhoso. No canto mais afastado do jardim, estava uma árvore completamente coberta de belas flores brancas. Os seus ramos eram todos de ouro e deles pendiam frutos de prata. Debaixo da árvore estava o rapazinho de que ele tanto gostava. O gigante desceu apressadamente as escadas e correu para o jardim. Atravessou pela relva e aproximou-se do pequenino. E quando chegou muito perto dele, a sua face enrubesceu de cólera e disse...
1: Quem ousou ferir-te?
0: Porque a criança tinha nas palmas das mãozinhas sinais vermelhos de dois cravos e igual ferimento nos pezinhos.
1: Quem ousou ferir-te?
0: Repetiu o gigante. Estas são as feridas do amor, respondeu o menino.
1: Quem és tu, então?
0: Perguntou o gigante. Um estranho temor invadiu-o e ele ajoelhou-se diante da criancinha. E a criancinha, sorrindo ao gigante, disse-lhe... Tu deixaste-me brincar uma vez no teu jardim. Hoje virás comigo para o meu, que é o paraíso. E quando as crianças vieram nessa tarde, encontraram o gigante debaixo de uma árvore, todo...

Durante o dia corres sem parar. 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

0: que solo voy a dormir aquí mañana.
1: Quero me ver.
2: Olá, eu não sei muito bem onde estou. Ui, onde estou? Olha, estou aqui a tocar. É mesmo liso. Onde estou? Ajuda-me, Zigzagger. Eu estou aqui num sítio que não sei bem onde estou. Ajuda-me a descobrir. E tem cheiro. Ai. Será papel? Ah! Isto são letras. E são desenhos. Sim, já descobri. Estou dentro de um livro. Mas tenho fome. E preciso ir à casa de banho. Quero sair daqui. Ajuda-me, eu estou dentro do livro e tenho fome e quero ir à casa de banho. E estou rodeado de letras e cheira a papel. E tem desenhos. Vou dar uma volta para ver se descubro como sai daqui. Roda o livro. Ai, anda comigo. Ah, tu não podes porque tu não tens o livro. Tu tens de descobrir este livro para ver se me consegues tirar daqui. Andar não funcionou. Há limites a toda a volta. É quadrado. Nenhuma saída. Nada. Também não consigo tirar a folha. Se tu virares um livro, pode ser que eu caia daqui. Será que há algum livro que tens aí em casa? Ai, vou virar. Ai, agora parece que fiquei a fazer o pino. Consegui virar o livro de pernas para baixo e estou a fazer o pino. Temos de continuar a tentar. Tens de encontrar este livro. Este livro chama-se O Gato e o Rato Querem Sair Daqui. Do Gunther Jacobs. Será que tens esse livro aí em casa? Precisas de o descobrir para me tirares de dentro deste livro. Abana o livro com força. Eu estou a mexer-me cá dentro. Certeza que assim sai a voar. Nada? Não aconteceu nada? Vou tentar outra vez. Ai, não posso fazer com tanta força. Eu acho que tu já me estás a agitar. Tu descobriste o livro. És tu que estás a fazer isto. Ai, agora fiquei tão enjoado. Vou tentar sair do livro a correr. Aqui vou eu. Sou mais rápido que tu. Não vires a página. Não. Vira a página, vira a página. Não me apanhas. Ok, apanhaste-me. Ufa. Outra vez. Não aguento. Primeiro tenho de descansar um bocadinho. Podes fazer-me festinhas enquanto durmo. Faz festinhas ao livro. Faz, faz. Miau. Rum, rum.
3: Ai, mas que bela cesta.
2: Ai, ainda estou aqui? Ou isto é tudo um sonho? Belisca-me para ver se acordo. Estás a dar beliscões a um livro? Não com tanta força. Eu senti esse beliscão. Não há maneira de sair daqui.
3: Vou ter de rasgar a folha e então serei livre.
2: Querido leitor, todos sabemos que não se arrancam folhas de livros. Excepcionalmente, podes rasgar um pouco desta folha se encontrares este livro, mas só desta folha. Consegui! Ah! Não eras tu que tinhas o livro? Alguém que estava a ouvir esta história tinha este livro porque conseguiu libertar-me.
3: Oh não, o livro tem mais páginas.
2: Espera aí, eu sou um desenho. Posso apagar-me? Não, não, não, não. Assim ia desaparecer completamente. É melhor voltar a desenhar-me depressa, que já tinha apagado uma patita. Mas posso sempre desenhar alguém. Pelo menos assim já não estou sozinho. Olá, supostamente eu sou um rato.
3: Boa! Podes ajudar-me a sair daqui?
2: Tu tens um lápis de desenho e uma porta lá para fora.
3: Boa ideia, rato! Vamos a isto!
2: Então, já saímos?
3: Sim, mas ainda estamos no livro e na mesma história. Afinal, não é assim tão fácil. Segunda tentativa. Vamos desenhar um buraco no livro.
2: Onde estamos? Há aqui uma lâmpada. Se calhar, se apagarmos a luz, a história acaba. Ainda aqui estamos. Eu estou a ver os teus olhos. E eu estou a ver os teus.
1: Precisamos de fazer um buraco a sério.
4: Aqui está uma tesoura. Vamos lá.
1: Embora daqui.
4: Tchauzinho. Boa, conseguimos.
1: Boa. Oh não, o gato e o rato conseguiram escapar.
2: Eras tu que tinhas um livro.
3: O gato e o rato querem sair daqui, de Gunther Jacobs, editado pela Nuvem de Letras. Se calhar eles ainda lá estão presos. Vai à procura do livro para os conseguires libertar.

tens de conhecer o Simão. O Simão adora a seara do Alentejo. Fica feliz só de pensar nisso. Ouve o barulho das folhas ao vento e fica feliz ao vê-las dançar. Vive no Alentejo e adora os sobreiros da seara. Quando quer descansar, o Simão deita-se junto de um sobreiro ao fim da tarde e espera, espera, espera. Inspira, expira. De olhos fechados, a sorrir, sabe que o vento não tarda e sente-o nas pestanas. E à sombra do sobreiro, o Simão saboreia o sussurrar do vento. Inspira, expira. À sombra, na seara, o vento suspira e as folhas serpenteiam no sobreiro. E o Simão, ensonado, sente o sol entre a folhagem. Inspira, expira. Inspira, expira. A luz do sol surge suave por entre as folhas que dançam, as folhas do sobreiro de seara. Simão ouve o sussurrar do vento e adormece à sombra das folhas de que tanto gosta, e balançam e dançam. Inspira, expira. Inspira, expira. Fecha os olhos, podes sonhar. Teu quarto é uma seara e o vento sopra perto da tua cama. Imagina o sobreiro, as folhas que balançam, o vento que sopra suave, suavemente. Inspira, expira. Boa noite, Zig-Zag.

0: Boa noite, Zig Zagger. Cá estamos nós na nossa rádio preferida, a única rádio Zig Zag. E contigo, o teu amigo Ricardo. Já sabes, sempre dizer curiosidades altamente. Hoje falo-te de hamsters. Sim, aqueles amiguinhos muito queridos, que gostamos tanto. Sabias que durante a noite, na roda que têm na gaiola, podem correr até 12 km? Imagina só. Só de pensar, já fico com sono. Adeus e boa noite.
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2: Olá, eu sou a Gabriela Barros e vou ler-vos Malala Yousafzai. Cresceu no Paquistão a menina Malala, cujo pai tinha uma escola para raparigas onde ela esperava encontrar um lugar de fala para si e para todas as suas amigas. Embora a educação seja um direito humano, à sua mãe não tinham ensinado a ler ou a escrever. A Malala sonhava que a sua vida seria diferente. Havia tantas coisas que queria aprender. Mas o sonho tornou-se um pesadelo quando os talibãs tomaram o poder e proibiram música, papagaios de papel e tudo o que a Malala gostava de fazer. Em vez de ir à escola, as meninas tinham de se casar. Não podiam sair de casa sem os seus irmãos ou maridos e deviam cobrir os seus corpos da cabeça aos pés. A vida da Malala parecia ter perdido todo o sentido. Os talibãs destruíram as suas escolas e os pais temeram pela sua vida. Mas a Malala juntou-se a várias colegas para pensar como pôr fim à investida. Os talibãs podiam ter armas, mas a Malala e os seus amigos tinham livros e inteligência. E a coragem de reclamar o direito ao estudo sem precisar de recorrer à violência. A Malala foi convidada a manter um diário sobre a sua vida depois de partilhar a sua história na televisão local. Assinou com o nome de uma das suas heroínas favoritas, Gul Makai, para evitar ser descoberta e sofrer algum mal. Se havia algo que assustava os talibãs, era uma menina que não tinha medo de nada. Então, um dia, a caminho de casa, a Malala foi gravemente baleada. O mundo chorou por ela. Quando a Malala finalmente abriu os olhos, descobriu que estava muito longe do Paquistão. Havia sido transferida para um hospital em Inglaterra e ao seu lado estavam os seus pais e os seus irmãos. A Malala sabia que a sua história não era única. A milhões de meninas era vedado o direito à educação. Decidiu que tinha de levantar a voz por todas elas e, com a ajuda do seu pai, criar uma fundação. 2 anos volvidos, a Malala foi capaz de se tornar a mais jovem Prémio Nobel da Paz.
3: Tenho orgulho, muito orgulho, a ser a primeira paquistanesa e a pessoa mais jovem a receber este prémio.
2: E partilhou o seu prémio com amigas do coração, bravas lutadoras da Síria, da Nigéria e do Paquistão.
3: Este prémio não é só para mim, é para as crianças esquecidas que querem educação. É para as crianças que vivem com medo e querem paz. É para as crianças sem voz que querem mudança.
2: A Malala correu o mundo, desde a Casa Branca aos campos de refugiados, para que todas as crianças tivessem os seus direitos assegurados.
3: Estou muito feliz por estarmos juntos a lutar por uma causa tão importante.
2: Quando voltou para a sua nova casa, só tinha uma preocupação: não desistir ela própria de aprender e continuar a sua educação. A Malala conseguiu formar-se na Universidade de Oxford e decidiu continuar a trabalhar sem perder um segundo. Ainda faltavam muitos livros, professores e escolas para chegar a todas as pequenas Malalas do mundo.
3: Para que seja a última vez que vemos uma criança privada de educação.

0: Some people call me.
1: Há quem me chame a menina que foi baleada pelos talibãs.
0: And some,
1: e alguns, a menina que lutou pelos seus direitos.
0: I'm just,
1: eu sou apenas uma pessoa determinada, talvez até teimosa, que quer que todas as crianças tenham acesso a uma educação de qualidade. Que quer que as mulheres tenham direitos iguais. E que quer paz em todos os cantos do mundo. O meu avô chamava-me sempre Malala.
0: Malala, the happiest girl in the world.
1: A menina mais feliz do mundo.
2: Escrito por Maria Isabel Sanches Vegara, da editora Nuvem de Letras.
3: How was I to know?

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1: Zig-Zag-Osaur. Olá, eu chamo Elizabeth Malafaia e sou paleontóloga. Hoje vamos descobrir como se formam os fósseis.
2: Conta-nos tudo, Ellie, conta-nos tudo!
1: Sabias que para que os vestígios de animais ou plantas que viveram há dezenas ou centenas de milhões de anos fiquem preservados, ou seja, se transformem em fósseis, é necessário que se verifique um conjunto de condições muito particulares e excepcionais?
2: Ah, não fazia a mínima ideia!
1: Quando um animal morre, os seus restos podem ser completamente ou em parte destruídos, devido a diferentes processos, como, por exemplo, podem ser comidos por outros animais ou decompostos por bactérias ou podem ser partidos e dispersos pela chuva, pelo vento ou por outros fenómenos naturais. Então, a primeira condição necessária para que os restos de um organismo se transformem em fósseis é o seu rápido enterramento. Mas mesmo quando esses restos são rapidamente enterrados, ainda assim podem ser destruídos, devido à ação de bactérias e de outros micro-organismos, especialmente quando se encontram a pouca profundidade. Também os processos que afetam as rochas, onde os restos se encontram ao longo de milhões de anos, podem levar à sua destruição. Nas raras ocasiões em que se cumprem todas as condições que permitem a preservação dos restos do organismo, ao longo dos anos, a matéria orgânica que compõe o esqueleto ou outras partes do organismo vai sendo substituída por matéria mineral. É como se esses restos se transformassem em rocha, conseguindo assim ficar preservados ao longo de milhões de anos. Quando se pensa neste processo e em como o animal teve de morrer, ser rapidamente enterrado e a uma determinada profundidade, para que os seus restos não fossem destruídos, podemos ter uma ideia da raridade e do valor que têm os fósseis, porque cada fóssil é uma oportunidade para conhecer as formas de vida do passado e que muitas vezes já não existem hoje em dia. É desta forma que pouco a pouco se vai conhecendo e completando a história da vida. Podes saber mais sobre fósseis e a vida ao longo da história da Terra no Museu Nacional de História Natural e da Ciência.

0: vou contar-te uma história cabo-verdiana. Chama-se A Panela Milagrosa. Numa das ilhas do arquipélago de Cabo Verde vivia uma família numerosa. Pai, mãe e muitos filhos. Como chovia muito pouco, os campos não davam colheitas e alturas havia em que pouco era o que se podia comer. Certo dia, o pai desta família, o Manuel Francisco, partiu em busca de alimentos. Pelo caminho pôs-se a pensar na vida e a olhar o mar.
1: Olha, parece que está ali uma ilha que nunca tinha visto.
0: Disse admirado Manuel Francisco. Como sabia remar muito bem, meteu-se numa canoa e remou até à ilha.
1: Mas que belo coqueiro que vejo!
0: Afirmou Manuel trepando à árvore. De lado alto, atira dois cocos fazendo pontaria na canoa. Mas um atrás do outro nunca conseguiu acertar e todos os cocos que atirou mergulharam no mar. Manuel, irritado, atira-se à água. Mergulha até ao fundo do mar, mas... Espanto dos espantos! Em vez de encontrar os cocos, o Manuel encontrou uma casa lindíssima, construída no fundo do mar. À porta da casa, de compridas barbas brancas, estava um senhor muito, muito velho.
2: O que queres? Não sabes que é proibido descer ao palácio do Rei dos Mares?
1: Rei dos Mares? Mas eu não fazia ideia que havia um Rei dos Mares. Vim até aqui à procura de uns cocos que quero levar para casa. Não é muita a comida que se encontra pela ilha e temos alguma fome.
2: Não te preocupes, não te farei mal. Leva isto para casa e nunca mais terás fome.
0: O senhor, muito, muito velho, ofereceu uma panela ao Manuel Francisco.
2: Quando tiveres fome, só tens de dizer: panela, dá-me de comer.
0: O Manuel foi para casa todo contente. Mas antes de chegar, ocorreu-lhe que podia guardar a panela só para si. E assim fez. A mulher via-o cada vez mais gordo e ela e os filhos cada vez mais magros. Todas as noites, o Manuel saía. Um dia, a mulher decidiu ir atrás dele e descobriu, malvado Manuel, que ele tinha a tal panela mágica que lhe dava comida sempre que pedia. Sem que o marido visse, a mulher tirou-lhe a panela e alimentou toda a aldeia. Com o entusiasmo, a panela acabou por se partir. Quando descobriu, o Manuel ficou zangadíssimo, agarrou na panela partida e levou-a ao Rei dos Mares.
1: Meu rei, a panela partiu-se e já não me dá mais comida.
0: Sábio e sabendo do egoísmo do Manuel, o Rei dos Mares ofereceu-lhe um pau de madeira rija, muito bonito e brilhante.
2: Cada vez que precisares, só tens de dizer: pau, dá-me o que me daria o Rei dos Mares.
0: Todo contente, ele assim fez. Mas mal acabou de dizer a frase mágica, o pau virou-se e em movimentos rápidos começou a bater no Manuel. Para fugir a uma sova, o Manuel nadou sem parar. O egoísta Manuel Francisco compreendeu então como tinha sido feio não ter partilhado. E fiquem sabendo, meus meninos, que se arrependeu de tal forma que nunca mais repetiu a proeza. A Panela Milagrosa é um conto cabo-verdiano.

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1: Boa noite.
0: Era uma vez.
2: Giacomo era um inventor de coisas impossíveis. Tinta invisível, formigas mecânicas, pássaros a vapor, sapatos voadores, aparelhos de produzir espirros. Não se podia dizer dele que não tinha imaginação. Tinha e de sobra. Não se podia dizer que não fosse trabalhador. Giacomo trabalhava o dia inteiro. O problema era que nada do que ele inventava parecia ter utilidade. Giacomo, diziam-lhe os amigos, o que tu fazes são inutensílios. Inventa alguma coisa que preste. Por exemplo, couves com sabor a chocolate, máquinas de fazer sol, piugas à prova de buracos. Giacomo concordava com os amigos. Sim, eles tinham razão. Fechava-se na sua oficina e começava a desenhar novos projetos. Porém, o que saía das suas mãos, nem ele percebia como, eram só engenhosos disparates. Água em pó, pregos de papel, comprimidos para adormecer caracóis. Os amigos começaram a afastar-se dele.
3: É maluquinho, comentavam. Não faz mal a ninguém, mas é assim meio... maluquinho.
2: Um dia Giacomo acordou e percebeu que já não tinha amigos. Estava sozinho no mundo. Completamente sozinho. Tinha os pássaros a vapor, é certo, e as formigas mecânicas. Então, para lhe fazerem companhia, inventou outros animais. Um mundo inteiramente novo começou a nascer na sua oficina. Eram lagartixas com todas as cores do arco-íris, camelos de cinco bossas, camaleões cantores de pele luminosa, gatos que pareciam anjos, com pequenas asas de seda plantadas no meio das costas. Um dia, inventou um animal que não se assemelhava a mais nenhum. Chamou-lhe Estranhão. No dia seguinte, criou um segundo, igualmente estranho, e chamou-lhe Bizarroco. Quando as outras pessoas descobriram o que se estava a passar, já era demasiado tarde. Os bichos de Giacomo não cabiam na oficina e espalhavam-se pelo quintal, pelo pátio e até pelo passeio em frente. Os vizinhos resolveram chamar a polícia. Aquele homem, acusaram, inventou um mundo. E o mundo dele está a engolir o nosso. Alguns traziam fotografias dos estranhões e dos bizarrocos. Vejam bem, mostravam. Estas coisas não podem existir. Elas assustam as nossas crianças. Não era verdade. As crianças não se assustavam com os bizarrocos e nem sequer com os estranhões. Eles nunca tinham visto nada assim. Mas todos os dias descobriam coisas novas que nunca tinham visto antes e por isso achavam os estranhões e os bizarrocos muito naturais e gostavam deles. Os vizinhos, porém, insistiram tanto, mas tanto, que os polícias foram obrigados a intervir. Numa tarde de chuva, muitíssimo triste, bateram à porta da oficina e levaram Giacomo para a prisão. Nos primeiros dias, Giacomo deixou-se ficar estendido na sua cela, a pensar, tentando perceber, porque é que fora parar ali. A cela possuía uma pequena janela com grades e ele podia ver o céu e os pássaros a voar. As pessoas, concluiu Giacomo, as pessoas grandes têm medo de tudo o que é novo. Uma manhã acordou e viu um dos seus pássaros a vapor pousado na janela.
3: As crianças, disse-lhe o pássaro, querem tirar-te da prisão.
2: Um pouco por toda a cidade, as crianças organizavam manifestações a pedir a libertação de Giacomo. Os bichos iam com elas. Viam-se meninos às costas dos estranhões. Viam-se bizarrocos aos gritos segurando cartazes. Cremos, Giacomo! Giacomo é um bom companheiro! Giacomo é um bom companheiro! Viva o inventor do impossível! Os adultos não sabiam o que fazer. Era uma revolução. As crianças nas escolas só falavam naquele assunto. Vinham para casa e exigiam aos pais a libertação de Giacomo. Finalmente, o chefe da polícia concordou em libertar o inventor. Quando chegaram à cela dele, porém, não o encontraram. A partir de um relógio de pulso, de um botão de camisa, de algumas molas da cama e de um lençol, Giacomo tinha inventado, alguns dias antes, um aparelho atravessador de paredes. Montado nele, atravessou as paredes como se estas fossem feitas de água e voltou tranquilamente para a sua oficina. As crianças, os estranhões, os bizarrocos, os pássaros a vapor, as lagartixas com pele de arco-íris, enfim, todos os bichos que ele havia inventado receberam-no em festa. Uma festa que durou 3 dias. O atravessador de paredes foi a única coisa útil que Jacob inventou. Tudo o resto nunca serviu para nada. Mas é muito importante. Estranhões e Bizarrocos. Histórias para adormecer anjos. De José Eduardo Agualusa. Publicações Dom Quixote.

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1: Olá! A história que te trago hoje é um conto tradicional do Chile. O Chile é um país da América do Sul. É assim uma tira que faz ali fronteira com o Oceano Pacífico. Vai ao Atlas e vê onde fica. A história que te vou contar chama-se O Rapaz Esperto e o Ladrão. Este conto tradicional chileno não tem nada a ver com as tribos que habitavam a região antes da chegada dos europeus. É uma história que os colonizadores espanhóis levaram consigo, adaptaram um pouco e transmitiram oralmente de geração em geração. António era um menino muito esperto que vivia nos arredores de Tocone. Certo dia a mãe chamou-o e pediu-lhe:
2: vai à vila comprar farinha e manteiga, não te demores, nem percas o dinheiro.
1: Ele pôs o chapéu na cabeça e lá foi, todo contente com a oportunidade de dar uma passeata. A meio do caminho, porém, verificou que era seguido por um barbudo.
3: Oh, será que me quer roubar? Oh, acho preferível trocar-lhe as voltas.
1: Se bem o pensou, melhor o fez. Escondido atrás de uma moita, retirou o chapéu da cabeça e colocou-o por cima de uma pedra. Depois agachou-se, fingindo segurar as abas. Logo que viu o homem aproximar-se, gritou:
3: apanhei uma galinha! Apanhei uma galinha! Por favor, fique de guarda para eu ir buscar uma gaiola.
1: O homem acedeu. Claro que tencionava roubar-lhe a galinha para fazer uma canja suculenta. Quando meteu a mão debaixo do chapéu e encontrou a pedra, ficou furioso.
4: O malandro enganou-me. Tenho de ir atrás dela.
1: Ansioso por se vingar, acelerou o passo. Perto de Tocone, viu o rapaz empoleirado numa colina. Estava escarlate e amparava um pedregulho enorme com ambas as mãos.
3: Ajude-me, ajude-me! Esta pedra soltou-se! Se não a agarrarmos bem, rola pela encosta e esborracha-nos a nós e a todos os habitantes de Tocone.
1: O ladrão não pensou duas vezes. De um salto, encavalitou-se na colina com o corpo a jeito para a pedra não cair.
3: Acha que aguenta sozinho?
4: Não sei. Por quê?
3: Porque se aguentar, vou à procura de uma estaca e resolvemos o assunto.
4: Está bem, mas despacha-te.
1: Palavras não eram ditas, já António tinha desaparecido. O ladrão fartou-se de esperar. Doíam-lhe os músculos e sentia a cabeça andar à roda. Mas não se atrevia a sair dali com medo de ser esborrachado. Só quando lhe faltaram as forças percebeu que fora vítima de outro engano.
4: Diabo do rapaz, ele paga, mas desta vez não escapa. Há de arrepender-se de ter nascido.
1: António estava quase a entrar em Tocone. Por entre a folhagem avistava as casas e os muros de pedra. Se desse uma corrida, ficava a salvo. No entanto, pareceu-lhe melhor assegurar-se de que não havia perigo e olhou para trás.
2: Ah, sorte maldita! O homem continua a perseguir-me. Tenho de inventar qualquer coisa para me ver livre dele.
1: Pegou então numa corda e enrolou-a no tronco da árvore mais próxima.
4: Por que é que estás a amarrar essa árvore?
1: Perguntou o ladrão, que era tão curioso como estúpido.
2: Para escapar ao tremor da terra!
1: Respondeu António muito sério.
2: Quando o chão tremer, há de cair tudo menos esta alfarrobeira que tem raízes fundas.
3: Se eu estiver preso ao tronco, salve-me, não é verdade?
4: É.
3: Por isso mesmo, vou amarrar-me.
4: Então amarra-me também a mim.
1: Pediu o ladrão. António não se fez rogado. Num ápice, atou-lhe os braços e as pernas com nós tão apertados que era impossível fugir. O ladrão fartou-se de berrar.
4: Ai, ai, não apertes tanto que me aleijas.
1: Mas os berros de pouco lhe serviram. António deixou-o imobilizado e foi calmamente comprar a farinha e a manteiga para levar à mãe. A história que acabei de te contar chama-se O Rapaz Esperto e o Ladrão. É um conto tradicional do Chile. Faz parte do livro Histórias e Lendas da América, escrito por Ana Maria Magalhães e Isabel Alçada, da editorial Caminho.

0: Notícia de última hora. O grupo de super-heróis e de super-heroínas juntou-se em Benavente, Portugal, numa assembleia única. Qual o objetivo?
1: Qual o objetivo?
0: Ensinar aos adultos o que é a paz. Autodenominam-se Liga da Paz Galáctica e estão neste momento em direto. Fazemos ligação a Benavente para seguirmos atentamente todos os pormenores desta assembleia. Atenção, atenção, a assembleia vai começar.
2: Assembleia Global da Paz, da Paz, da Paz, da Paz, da Paz.
0: Podem pôr a música incrivelmente épica a tocar. Daqui, presidente, que vai presidir a presidência desta extraordinária Assembleia Global pela Paz, liderada pela Liga da Paz Galáctica, juntos pela paz. Conosco estão presentes super-heróis e super-heroínas, juntos pela paz.
1: Paz.
0: Eco-sereno.
3: Serenidade é estarmos calmos e descansados.
0: Guardiã da tranquilidade.
4: E nós devemos fazer mais a paz do que a guerra.
0: Pacífico Kid.
5: Eu sinto-me em paz quando estou ao lado da minha mãe ou de algum familiar.
0: Tranquilina.
6: O mais importante do mundo é vivermos em paz, porque sem a paz não haveria mundo.
0: Estrelita Zed.
7: Eu vou a um parque com a minha mãe, que tem lá um rio e eu gosto de ver o rio.
0: Capitão Tranquilão.
8: A paz é um arco-íris, é de todas as cores do mundo.
0: Paz basta.
9: Eu diria aos crescidos para pararem a guerra.
0: Super amoroso.
10: Um beijo e um abraço trazem-me paz.
0: Estes são alguns dos super-heróis e das super-heroínas que vamos ouvir ao longo desta Assembleia Global da Paz, em direto de Benavente para todo o mundo. Vamos começar, atenção, atenção.
11: Senta-te aqui.
0: Aguardamos enquanto todos se sentam para começarmos.
11: Poxa, eu entrei por aqui. Por
0: sim, sim.
11: Como é que eu vou
0: subir? Subam todos para as vossas cadeiras intergalácticas. E em primeiro lugar, pedimos ao Eco Sereno que comece este debate. Eco Sereno, a palavra é toda tua.
12: O que é que tu achas sobre a paz?
13: A paz para mim é amor.
14: Vem do nosso mundo e do nosso coração.
15: O que nós sentimos quando fazemos uma coisa boa.
16: É. Quando nós estamos sem ninguém nos a perturbar.
17: Paz é uma coisa que toda a gente deve ser bom para as outras pessoas.
18: A paz é quando a gente estamos sozinhos e não temos ninguém para brincar. Eles podem nos chamar para brincar e a gente podemos dizer que sim ou que não.
19: A paz para mim são as pessoas darem-se umas com as outras, estarem bem e em harmonia.
20: A paz é o que nós sentimos quando fazemos alguma coisa de bem.
17: Eu adoro a paz.
21: Paz é, por exemplo, partilhar.
0: Mais algum super-herói ou super-heroína tem algo a acrescentar a esta pergunta de Eco Sereno?
22: Sim. Sim.
23: Sim.
0: Então avança e o microfone é vosso. Liga da Paz Galáctica.
24: Paz é tipo não bater em ninguém.
25: O bullying é guerra.
26: Para acabar com a guerra do bullying, nós levamos os crescidos para um sítio ou falamos com ele para eles pararem.
27: Ou falamos com o auxiliar.
26: E quando nós fazemos bullying, nós ficamos tristes. O bullying é o contrário da paz.
27: Parecido com o jogo bowling.
0: Super-herói gamer gargalhada, sempre com uma piada na ponta da língua. Bullying, uma palavra parecida com bowling. E por acaso alguém aqui quer falar mais sobre jogos?
26: Alguns jogos são para acalmar. São para parar de estressar. Quando a gente tem estresse, quando estamos muito estressados, não é paz.
0: Super-heroína Salvadora Estelar levantar uma questão muito pertinente. Quando estamos estressados, não estamos em paz. Por isso, adultos, está na hora de começarem a arranjar formas de estarem menos estressados e de encontrarem amor, partilha, bondade, descanso, amizade, harmonia e altruísmo.

0: conclusões da Assembleia Global da Paz pela Liga da Paz Galáctica. Vamos prosseguir agora. Vamos querer saber, super-heróis e super-heroínas, o que fazer para ter paz no mundo. No mundo. No mundo.
1: Eu diria aos crescidos para pararem a guerra.
2: A guerra nunca vai ter solução, porque a guerra e a paz são inimigas, por isso.
3: Então, se todas as pessoas pensassem, não havia guerra, o mundo estava igual como estava antes, porque agora está a ser destruído. Nós queremos voltar tudo ao normal.
2: E por causa...
3: Eu tenho uma frase para os outros fazem a guerra.
2: Por causa, se nós nos respeitarmos todos, não haveria guerra, porque a guerra começou quando, por exemplo, alguma pessoa queria uma coisa, mas a outra não lhe deu, e depois ele começaram a brigar, e assim se formou a guerra.
3: Os adultos não podem estar a fazer guerra porque é mau, depois as crianças vão fazer o mesmo quando serem adultas e o mundo vai ser mais destruído.
2: Isso é mau porque nós devemos ser todos amigos.
4: Que toda a gente parasse com a guerra!
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0: Liga da Paz Galáctica.
6: Ajudem-me, que eu ainda não sei o que posso fazer para o planeta Terra ter paz.
2: Eu podia fazer cartazes, avisar as pessoas pelo todo o mundo, ir à televisão avisar toda a gente.
3: Não podemos bater aos outros e também o amor é importante, a alegria é importante.
2: Quando nós elogiamos uma pessoa, eles também nos elogiam e isso é uma coisa muito boa.
7: E dizia que era mau nós fazemos guerra porque devíamos ser todos amigos. A paz no mundo vem melhor do que a guerra. Acho que é bom termos paz.
0: Assembleia Global da Paz, da Paz, da Paz, da Paz, da Paz. Adultos de todo o mundo, espero que tenham os ouvidos bem limpos e que tenham registado todos os conselhos da Liga da Paz Galáctica. E eu, como presidente presidencial desta Assembleia, grande especialista da paz, conheço-vos bem e sei que nem sempre estão atentos, por isso aqui vai um resumo para que não se esqueçam. 1. Para termos um mundo onde reina a paz, precisamos de acabar com a guerra. 2. Elogiem-se uns aos outros, em vez de passarem o tempo todo a criticarem-se. 3. Precisamos de viver em justiça, igualdade, respeito mútuo e união. 4. Ajudem-se uns aos outros, pratiquem a não violência. 5. Todos merecemos viver com dignidade, com bem-estar, com felicidade e tranquilidade. Adultos de todo o mundo, façam como os super-heróis e as super-heroínas da Liga da Paz Galáctica. Se cumprirem todos os desejos desta Assembleia Global da Paz, o mundo violento acaba?
2: Sim, acaba.
0: Palavras de quem sabe. Super-heroína sábia, sorridente, pacifista.
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0: Na reta final da nossa Assembleia Global da Paz, pedimos a todos e a todas que escutem com atenção o momento que se segue. Ora, põe aí a tocar uma música séria, se faz favor. Está excelente esta, está excelente, não mexas mais. Diretamente da Assembleia Global da Paz, liderada pela extraordinária Liga da Paz Galáctica. Tenham vocês que idade tiverem, de cada vez que sentirem raiva, ódio, inveja.
5: inveja, ganância, intolerância, medo, desejo de vingança, egoísmo, vontade de serem violentos. O conselho da Liga Galáctica da Paz é que fechem os olhos, inspirem fundo e se imaginem a ir para um lugar, seja ele qual for, em que se sintam protegidos. E isto vale para toda a gente no mundo. Aqui estão alguns exemplos práticos de como conseguir encontrar a paz.
9: Pode ser qualquer sítio, desde que nos sentimos bem, confortáveis.
10: O mar traz-me paz porque eu gosto do som.
11: Dormir é um bocadinho de paz porque nós descansamos, relaxamos.
12: Chego mais à conclusão e eu acho que é o meu quarto. Há muita gente que não tem essa oportunidade de ter a sua própria casa.
13: Eu sinto-me em paz
14: em vários momentos, quando estou com a minha família, com os meus amigos.
15: Quando estou com a minha mãe e não estou sozinha.
16: Fazer várias atividades diferentes.
17: Traz paz
18: no futebol.
19: À noite, quando estou a dormir.
20: A paz vem para mim, vem de Deus.
21: Eu vou a um parque com a minha mãe, que tem lá um rio e eu gosto de ver o rio. Tem uma ponte onde eu passo, para me ficar calma, pensar na paz.
22: A minha paz é estar confortável na praia com os meus pais.
23: Amo sentir-me em paz com o meu tio, com a minha mãe, com o meu pai.
24: É quando eu estou a ver a praia.
23: Com os meus amigos e sinto-me bem, tipo no sofá, a ver televisão hoje.
25: Por exemplo, na praia, em casa, no carro, em todo lado.
26: A minha paz é o amor. Amor e sentimento.
25: Estás em paz?
26: Sim.
5: São muitos os sítios que nos ajudam a encontrar a paz. Seja onde for, seja com quem for. O importante é avançarmos na direção de um mundo mais pacífico, onde haja esperança e onde o futuro seja brilhante para todos. É assim ou não é, super-herói cavaleiro pensador?
27: Para mim a paz pode ter vários pensamentos de paz, pode ser em qualquer lado, depende do pensamento da pessoa, de onde gosta de estar. Por exemplo, num momento ela está triste e vai para um sítio onde não se lembra tanto dessa coisa. Mas de repente pode acontecer uma coisa má também nesse sítio e também já não é um sítio onde ela se sinta assim tão em paz. Por isso, não é exatamente em nenhum sítio.
5: Somos todos diferentes, mas somos todos iguais na vontade que temos de viver em paz. Nesta assembleia, descobrimos...
28: 1.
5: Que a paz é a ausência de conflitos, mas também a presença de sentimentos tão maravilhosos como o amor, a amizade, a compreensão e a harmonia.
28: 2.
5: Descobrimos que a paz começa dentro de cada um de nós.
28: 3.
5: Descobrimos como podemos espalhá-la pelo mundo através de pequenos grandes atos de bondade e de respeito.
28: 4.
5: E descobrimos também que a paz tem muitos, muitos significados.
29: Podia-se chamar liberdade.
30: Esperança.
31: Sossegado.
32: A serenidade.
33: A paz para mim é amor.
34: Partilhar.
35: É viver em sociedade.
36: Suave.
37: Estar livre.
38: E também não andar chatear com ninguém nem bater.
39: É da felicidade.
40: E é harmonia.
41: Que a paz não quer demais no mundo e que nós acho que vamos conseguir voltar a pôr a paz no mundo.
42: E ponto final.
5: E ponto final, parágrafo desta Assembleia Global da Paz. Muito obrigada por terem estado connosco.
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5: A presidente que presidiu esta presidencial assembleia despede-se com a certeza de que vocês, as crianças, têm uma voz poderosa capaz de construir um mundo pacífico e feliz para todos. Vocês podem e vão fazer a diferença.
43: Por isso, adultos, façam o bem e não o mal. Sejam como nós, as crianças.
25: Ah, e não se esqueçam. Viva a paz.
5: Não se esqueçam, não se esqueçam, não se esqueçam. Esta Assembleia é da inteira responsabilidade de todas as super-heroínas e de todos os super-heróis envolvidos da extraordinária Liga da Paz Galáctica. E é também da responsabilidade de todas as pessoas que a ouviram e de todas as pessoas que a ouvirão. Por isso, pela paz no mundo, passa a palavra. Passa a palavra.

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1: Olá, zig-zagger. Sabes qual é o exercício mais fácil e melhor que podes praticar para ficares mais forte? Pois é, é o sono. Incrível, não é? Mas é a verdade verdadeinha. Dormir é uma parte muito importante em qualquer conjunto de exercícios. Mas não é pelas voltas que dás na cama, que são praticamente 35 voltas. Uma canseira. Enquanto dormes, o teu corpo repara o tecido muscular, que fica danificado pela agitação do dia. Agora vai dar voltas na cama e até amanhã.

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4: Viva o teatro!
5: Exagero!
6: Shhh! Manda calar! Atenção, o pano vai subir.
3: Olá, eu sou a Clara. E tu, como é que te chamas?
7: Olá, Clara. Eu chamo-me João Cipriano e sou coralista. Sou cantor de ópera, mas aqui canto num coro. E canto a voz de tenor.
3: O que é um tenor?
7: Bom, um tenor...
3: Tenor?
7: Oh! O tenor é o nome que se dá à voz que os homens já adultos cantam e que é a voz mais aguda, a voz que canta mesmo lá para cima.
3: Como é que chegaste até tenor?
7: Foi uma história... Eu sou soriano, no arquipélago dos Açores, e estudei sempre a pensar que ia estudar o mar e que ia estudar os animais, mas sempre fui cantando, sempre fui aprendendo música com os meus amigos, com os meus colegas, e depois mais tarde fui para uma escola de música que se chama o Conservatório. Aprender tudo o que tem a ver com as notas, com aquilo que é o Dó, Ré, Mi, Fá, Sol, Lá, Si, Dó.
3: Dó, Ré, Mi, Sol, Lá, Si, Dó.
7: A vida dá muitas voltas, e então a volta que deu essa vida foi eu vir estudar para a Universidade de Aveiro, onde é um curso de música para cantores, e que ensinam a cantar e que ensinam também a ensinar a cantar.
3: Quem é o teu tenor herói? Aquele que gostas mais, e quando fores grande, queres ser como ele?
7: Ai, ora bem, acho que toda a gente já ouviu falar no Pavarotti, mas existem muitos outros grandes cantores e grandes tenores de quem eu gosto muito e gosto muito de ouvir, e que gostava de ser igual a eles quando for grande, porque eu ainda tenho muito para crescer. Posso dizer mais um nome, que é o Franco Corelli. Era um grande cantor que passou aqui neste teatro de ópera que é o único aqui em Portugal.
3: Espera aí, vou ouvir um bocadinho.

0: até deve partir os vidros lá de casa. Existe algum tenor mulher?
1: Ora bem,
2: que eu saiba... que eu saiba não, mas o tenor não é... pode não ser o nome que se dá a um homem que canta. Pode ser só o nome que se dá a quem consegue cantar entre o Dó 3 e o Dó 5. E se uma mulher tiver uma voz muito grave e conseguir cantar entre essas notas, então pode cantar no naipe dos tenores. Mas eu não conheço ninguém.
0: Bem, afinal, quantos tipos de voz é que existem?
2: Existem os principais são quatro. Podemos chamar quatro vozes. A nota, a voz mais aguda é a voz da soprano, que é normalmente uma mulher que canta. A voz abaixo, um bocadinho mais grave do que a do soprano, é a contralto, que é supostamente a mulher que tem uma voz muito, muito grave. Mas mesmo assim é uma voz mais aguda do que a do homem que canta mais agudo, que é o tenor. E depois temos o baixo, que é a voz mais grave de um coro, e que tem notas que eu não consigo cantar, são notas muito, muito, muito lá para baixo.
0: Tudo nomes estranhos. Em casa, no carro, que tipo de música que tu ouves?
2: Claro, essa é uma pergunta rasteira.
0: Já ouviste falar na Ariana Grande?
2: Sim, já ouvi falar na Ariana Grande, sim.
0: Já ouviste falar no Justin Bieber?
2: Claro, Justin Bieber.
0: Gostas do Dua Lipa?
2: Adoro, por acaso acho que tem uma voz lindíssima.
0: Gostas das vozes delas? Eu gosto.
2: Acho que sim, cada um no seu estilo e dentro da sua área, acho que sim.
0: Como é que descobriste este tipo de música que agora cantas? Os teus pais também ouviam em casa?
2: Os meus pais ouviam também música muito variada, mas a culpa será de um tenor português que se chama Carlos Guilherme, que meu pai gostava muito e que tinha um disco que tocava muitas vezes e que tinha uma canção muito conhecida que era Quando o coração chora de amor, música lindíssima, e eu cantava juntamente com o disco. Até achavam que eu era maluquinho quando lá chegavam a casa, porque eu estava sempre a cantarolar lá no meu quarto e comentavam, mas depois gostavam.
0: Tens filhos?
2: Sim, tenho dois filhos. Tenho um com 8 anos e tenho um com 3.
0: Que música é que eles ouvem?
2: Bom, eles ouvem, gostam muito de ouvir música da rádio. E ouvem os sucessos que estão agora constantemente a dar na rádio. E eu também vou ouvindo com eles e acabo por gostar também. Mas música muito mais mexida do que aquilo que é o meu dia-a-dia de ouvir da música que eu ouço.
0: Nunca tens medo de desafinar?
2: Tenho bastante medo de desafinar, sim, porque às vezes não consigo controlar a voz, especialmente nos dias em que posso estar constipado ou um bocadinho adoentado, que acontece, é normal, e quando isso acontece e ficamos com tosse, a voz às vezes fica alterada, fica diferente, fica ou mais grave ou mais aguda, e às vezes rouco. Por causa de alguma doença, e aí sim, aí tenho muito medo, porque posso precisar de cantar sozinho em vez de ser em coro, e a voz pode sair um bocadinho desafinada.
0: Estou a ficar com água nos ouvidos. Em vez de ser água na boca, é nos ouvidos. Se eu cantar um bocadinho, consegues-me dizer que voz é que eu sou?
2: Sim, consigo dizer. Se cantares um bocadinho para mim, eu consigo ouvir e dizer.
0: Oh, esquece, tenho vergonha. Obrigada, João!
3: De nada, Clara!
4: Palavrões.
5: Como assim, Clara?
4: Palavrões do teatro.
5: Tipo o quê?
4: Palavras esquisitas.
5: Estou a ver, estou.
4: Coisas que nunca ninguém ouviu.
0: João, diz-me lá uma palavra esquisita do teu trabalho. Deve haver muitas.
2: É uma que as pessoas conhecem é laringe.
0: O quê?
2: Laringe. Se puseres a mão no pescoço e engolires, vais sentir que a laringe sobe. E se continuares com a mão no pescoço e bocejares, vais sentir a laringe a descer. Laringe é uma parte do nosso corpo muito importante, e para mim ainda mais, porque é a caixinha, vamos chamar caixinha, onde se esconde a nossa voz, onde estão as nossas cordas vocais. É mesmo muito importante para todos os cantores tomar muito bem conta da laringe e não gritar, porque é, especialmente nós crianças, que eu também gosto de ser um bocadinho criança às vezes, gostamos muito às vezes de falar muito alto e de falar ao mesmo tempo que os outros, e às vezes isso pode magoar a nossa laringe, e ela precisa de conseguir subir e descer, que é o trabalho principal que ela faz para proteger as nossas cordas vocais.
0: Ah, João, só mais uma coisa. Na Rádio Zig Zag há um programa super fixe. Chama-se Pequenas Histórias, Grandes Músicos. É sobre alguns dos mais importantes compositores. Acho que vais gostar.
2: Ah, muito obrigado, Clara. Espero ter conseguido responder corretamente às tuas perguntas.
1: E através desta rubrica radiofónica, parece-me ter realizado o sonho de milhares dos que nos escutam.
0: Já acabou.
6: Muito obrigado pela vossa atenção e até à próxima semana. Boa noite, senhor espectador.
0: Oh.
5: Olá, olá, cá está o teu amigo Ricardo para te contar mais umas curiosidades que chegam sempre perto da hora do descanso. Então cá vai, o esqueleto humano é formado por 206 ossos. No entanto, os bebés nascem com cerca de 270 ossos, que se fundem depois em ossos maiores. É verdade, o corpo humano tem coisas super interessantes. Se tiveres dúvidas, podes sempre procurar mais curiosidades no nosso programa Raio-X. Agora, tenha um bom descanso e uma boa noite. Adeus, Zig Zagger.
7: Das medos.
8: Chamo José Jorge Loteria. Acabo de publicar A Loja das Palermices, com a ilustração de Célia Fernandes e com a chancela dos livros Zig Zag. Foi um livro que me deu muito gozo escrever. Eu sou escritor, fui jornalista há muitos anos. E porquê é que eu escrevi Uma Loja das Palermices? Porque eu acho que nós vivemos num mundo muito complexo e difícil, em que cada vez se dizem e se fazem mais palermices. E, portanto, como acho que vivemos num tempo de palermices e somos, porque somos inteligentes e sensíveis, somos sempre capazes de fazer melhor e temos a obrigação de fazer melhor, eu decidi fazer deste livro uma espécie de inventário das muitas palermices que vou conhecendo na vida, para ver se nós, fazendo menos palermices, conseguimos ser úteis, mais inteligentes e se conseguimos estar mais abertos à mudança através da qualidade neste mundo que está à nossa volta. Continuo a acreditar nos livros, continuo a acreditar que os livros nos trazem coisas boas, que acrescentam aspectos muito importantes à nossa relação com a vida e com os outros, e por isso faço livros enquanto acreditar que vale a pena fazê-los. E quando não escrevo livros, fico triste, fico frustrado e fico vazio, e tenho logo vontade de escrever outro a seguir. É um livro em verso, portanto rimado, e algumas das rimas e das situações caracterizadas são situações palermas, e são intencionalmente palermas, para vocês perceberem que numa loja das palermices, o grande produto e a grande especialidade que se vende são mesmo palermices. O que não quer dizer que quem compre seja sempre um palerma, mas quando há palermices nós pensamos sempre que a vida pode ser melhor sem tanta palermice. E por isso eu digo, não existe outra loja assim, tão estranha e tão invulgar, que parece nunca ter fim o que nela vamos encontrar. Coisas úteis e sem uso, antiguidades modernices, ou não fosse esta, caros leitores, a loja das palermices. No meio de uma prateleira, com um pote feito de encacos, lá descobrimos um pente para pentear macacos, procurado por saguins e também por chimpanzés, que o usam com perícia, só com os dedos dos pés. Numa outra prateleira, no meio de produtos finos, encontra-se uma lanterna para caçar gambuzinos, que, sendo seres muito raros, divertem tanto os meninos que, na hora de crescerem, querem ficar pequeninos. E continuamos a viagem assim. Na área da papelaria, onde faz muito calor, vende-se tinta simpática para escrever cartas de amor. E como aqui nada falta numa loja com tanto estilo, até há lenços de papel para lágrimas de crocodilo. E de surpresa em surpresa, vemos as casas de botões que são feitas à medida só dos ratinhos anões. E por estranho que pareça, até há máquinas de calcular para os bichos de conta não se poderem enganar. Numa caixinha de metal expõem-se pauzinhos ao sol que só podem ser usados em escadas de caracol. E para surpresa total, até os bichos da seda têm máquinas de costura para darem como prenda. Na secção das emoções, só para avós babados, há babetes com retratos que têm versinhos bordados. E há óculos com arco-íris para as meninas dos olhos verem com todas as cores, com alegria aos molhos. Num balcão muito especial entre garrafas de anis, vendem-se dedos de macaco para meter no nariz. E para ouvidos sensíveis há bolas de algodão doce que não deixam passar ruídos, sejam de espirro ou de tosse. Nesta loja tão invulgar entre o novo e o antigo, há colmeias só de aluguer para abelhas sem abrigo. Pensando na gente cansada, vendem-se foles para apagar as velas de bolos de anos que dão trabalho a soprar. Quem descer até à cave e encontra fardos de palha para carros de 100 cavalos que transportam muita tralha. Na secção de adereços com cores deliciosas, há óculos de ver ao longe para toupeiras curiosas. E não se ficam atrás sem serem dispendiosos, quebra-nozes especiais só para esquilos golosos. Entre cartazes com praias, com artistas e poemas, há uma secção que vende chaves para problemas. Entra um menino apressado com arzinho rabugento que quer aviões de papel só para entreter o vento. Uma menina fardada, de cabelos azulados, anda a vender lança-chamas para dragões constipados. Nesta loja que existe, na nossa imaginação, há bananas de plástico para macacos de imitação e também camas elásticas onde se podem treinar gafanhotos em má forma que querem voltar a saltar. E ficariam incompletos estes artigos fabulosos sem as cenouras a fingir para dar a burros teimosos. E nem sequer ali falta um homem com cara de mocho que vende chapéus de palha para cabeças de alho xoxo. Além de poleiros de lua para o namoro das pombas, também há pós de fazer rir para elefantes de trombas. Um pouco mais adiante, a seguir à zooteca, existem buracos de queijo para ratos de biblioteca. E nem sequer ali faltam bombinhas perfumadas para as doninhas fedorentas ficarem desnorteadas. E no meio da livraria está um livro de cantigas que serve por igual para cigarras e formigas. Sem ser dessa secção entre títulos caseiros, estão os postais da Madeira para os bichos carpinteiros. Já bem perto da saída, onde eu fiquei imóvel, há pacotes de amendoins para macacos de automóvel. E para terminar, por esta loja das palermices. Passa uma estrada sem berma, quem lá vai pedir boleia faz figura de Palerma. E se uma boleia apanhar de bicicleta ou caminhão, que o leve direitinho à rua da imaginação. E portanto, já sabem, livros zigue-zague, coleção na minha rua. Parabéns a vocês por estarem a ouvir e esperando eu que tenham gostado daquilo que eu vos li e que partilho convosco, que a partir do momento em que é lido também passa a ser vosso.

Boa noite, Zig Zagger. Como estás? Correu bem o teu dia? Vamos respirar e pensar que amanhã há outro dia. E que vais acordar cheio de energia.

e começa a relaxar. Vou contar-te uma história da Vairéa, uma menina que vive em Vanuatu. Queres repetir? Em Vanuatu. Esta menina, quando quer dormir, sabes o que faz? A Vairéa ouve o vento. O vento da janela do quarto dela. O vento. A Vairéa ouve o vento ao adormecer. Porque em Vanuatu, uma ilha muito longe, o vento sopra à noite fora. E a Vairéa gosta de adormecer com o uivo do vento. O vento da janela do quarto da Vairéa.

a vareia. O vento embala, todos em Vanuatu, e a vareia começa a relaxar. Ao longe vi as velas dos barcos.

relaxada. O corpo começa a ficar leve e o vento sopra e vai ajudar a Vané a dormir. O vento sopra e vai ajudar-te a dormir. Só tens de esticar os braços e espreguiçar todo o teu corpo, como se o vento estivesse a esticar-te e a esticar-te os braços e esticar-te as pernas e ficar cada vez mais relaxado. Parece que estás a sobrevoar. Vanuatu, vais sobrevoando longe e viajando. E inspirando. E expirando. Boa noite aos dois.

0: Olá, Zig Zagger. Hoje venho falar-te do ornitorrinco. Já ouviste falar? Não? Então não te preocupes que eu explico. O ornitorrinco parece uma mistura de um pato com uma lontra. É no mínimo engraçado. E agora a curiosidade gira deste animal. Sabias que ele consegue não só fechar os olhos, mas também os ouvidos? É espetacular. E falo não para dormir, mas para andar na água, onde vai buscar a sua comida. Outra curiosidade gira é que os ornitorrincos dormem cerca de 14 horas por dia. Quem me dera. Bom, agora faz como o ornitorrinco e vai descansar. Até amanhã.
1: Dás-me livros.
2: Olá, eu sou Isabel Ricardo, sou escritora. Tenho 32 livros publicados, mas a maioria é para a vossa idade. Adoro ler, escrever histórias e uma das histórias é As Aventuras do Chico Larico. As personagens foram inventadas por mim quando eu tinha 3 anos. E então os nomes são realmente muito engraçados e vocês costumam divertir-se a valer com eles. Era uma vez um lugar muito bonito, o único que existe onde os animais ainda falam. É o Bosque Sempre Verde. No Bosque Sempre Verde só pode ir gente pequenina, gente como vós. As pessoas grandes não conseguem lá entrar, pois esse lugar é mágico. É protegido por uma fada muito especial. O trabalho desta fada é manter o Bosque Sempre Verde longe dos olhos das pessoas grandes. Por isso, a fada colocou em volta do Bosque Sempre Verde uma bolha invisível que a protege dos olhares das pessoas grandes. Só a gente pequenina consegue ver através dessa bolha invisível. Pois bem, essa fada especial chama-se Quintos Pintos. Bem, sei que é um nome esquisito, estranho e difícil de dizer, mas logo que disserem a primeira vez, verão que depressa sentirão uma certa magia. Quintos Pintos. É no Bosque Sempre Verde que vamos encontrar o nosso amiguinho Chico Larico, um lobinho muito especial. E é muito especial porque não é como os outros lobos. Gosta tanto de todos os animais que decidiu não comer carne. E então só come vegetais. É vegetariano. Este lobinho é muito alegre, divertido e brincalhão. E adora pregar partidas. O Chico Larico é muito maroto. Bem, vamos lá então à nossa história. O Chico Larico, naquela manhã, acordou ainda mais bem disposto do que o habitual. Abriu a janela da sua casinha, deu uma grande espreguiçadela e espreitou lá para fora. Um belo dia mesmo para pregar umas belas e divertidas partidas. E começou a rir-se só de imaginar as partidas que iria pregar aos habitantes do Bosque Sempre Verde. Olhou para a árvore em frente, onde vivia a nossa fada, Quintos Pintos, e ela certamente ainda não tinha acordado. Ele saiu da casinha dele com um saco, entra na casa da Quintos Pintos, entra depois na casa do Coelho da Pilacã, depois entra na casa do Ouriço Pico Sarabico, do Esquilo Catatau Pula, já estão a ver os nomes malucos dos animais, e então em cada lado, em cada casa, prega uma partida. E andou a correr de um lado para o outro, sempre a rir. Finalmente, entrou na sua casa e ficou a espreitar pela janela, à espera do momento em que os animais começassem a sair das suas casinhas. Ora, quando eles acordaram, começou a haver um grande pandemónio no Bosque Sempre Verde. Todos se queixavam das mais diferentes partidas. O Lapilacã, que era o coelho, saíra para a rua a berrar, pois as suas cenouras tinham desaparecido todas. O que era a pior coisa para ele. O Chico Larico tinha-lhe escondido as cenouras. O mestre Lacambula, que era o texugo e era o professor de todos os animais do bosque, sentara-se no seu banquinho para dar a aula e quando se levantara, toda a gente vira que ficara com o rabiosco pintado amarelo. Pois é, o Chico Larico tinha posto tinta amarela no banco. O moço cabeça de alho xoxo andava aos encontrões às coisas todas, pois não encontrava os seus óculos em lugar nenhum. Já imaginam o que é que aconteceu. O Chico Larico escondeu-lhe os óculos. O Ouriço Pico Sarabico saíra para a rua a ouvir os berros do Lapilacã e a voz zangada do mestre Lacambula e de todos os outros. Nisto, todos os animais desataram a rir às gargalhadas para seu grande espanto. É que o Pico Sarabico estava com um aspecto muito divertido, pois os seus picos estavam pintados com todas as cores do arco-íris. O Pico Sarabico ficou muito incomodado. nesta página, se tu encontrares o livro, vais reparar nos picos do ouriço Pix Arabique, pintado de vermelho, azul, cor-de-rosa, roxo, das cores todas. A nossa fada Quintos Pintos resolveu ajudar o Pix Arabique, mas quando tentou agitar a varinha mágica, ficou com ela colada à mão. O Chiclarico tinha posto cola na varinha mágica. O último a chegar foi o morcego Lapiconero, que era um morcego um bocado maluco, porque gostava de sair durante o dia com um protetor solar e óculos escuros. Neste dia, a pôr o protetor solar, ficou com a cara pintada de cor de rosa. Pois é, o Chiclarico tinha-lhe posto tinta dentro do protetor solar. Os animais ficaram todos muito aborrecidos, porque quanto mais eles ralhavam, mais o Chiclarico se rebolava no chão a rir. Ora, uma certa noite, os animais do Bosque Sempre Verde resolveram reunir-se às escondidas do Chiclarico para arranjarem maneira de lhe pregar uma partida a ele. Conversaram e acabaram por ter duas grandes ideias. No dia seguinte, o Chiclarico levantou-se a sorrir, lembrando-se das partidas que tinha feito no dia anterior e a pensar nas novas partidas que podia pregar naquele dia. Abriu a porta do seu quartinho e, quando ia a sair, um balde de água gelada caiu-lhe em cima, deixando-o sem palavras. Depois saiu para a rua e, ao abrir a porta, viu a maioria dos animais do bosque de balde na mão. Imagina com o quê? Pois bem, era tinta. De repente, cada um deles atirou com um balde de tinta por ela abaixo e o lobinho de Chiclarico ficou todo colorido da cabeça aos pés. E isto tudo para ele aprender uma lição muito importante. É que não devemos fazer aos outros o que não queremos que façam a nós. Achas que o Chiclarico aprendeu a lição e no próximo livro não volta a fazer partidas? O que é que vocês acham? O Chiclarico terá aprendido a não fazer tantas partidas? Bem, isso fica para uma próxima história. O livro As Aventuras do Chiclarico foi escrito por mim, foi ilustrado pelo Zeca Sintra e foi publicado pela editora Saída de Emergência.
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Hoje, a tua cama é um barco. Um barco de madeira. Madeira clara, com grandes velas brancas. Inspira. Expira.

barriga de ar. E o barco vai avançando com a tua respiração. Ouve a tua respiração. É como o vento. As nuvens também estão a respirar. E a ajudar a encher as velas para o teu barco navegar. O barco avança tranquilamente em cima do mar.

faz festinhas na cara à brisa. Estás de barriga para cima, no chão do barco, a olhar para as nuvens. Nuvens brancas vão passando por ti, brancas e fofas, parecem algodão. Nuvens em forma de pássaros, em forma de coelhos, ursos, dragões, fadas, estrelas, flores, flores. As velas do barco estão gordinhas de ar.

as velas enchem e o barco vai avançando tranquilamente. E as nuvens vão passando tranquilamente. Lá em cima, um rato numa nuvem, uma girafa noutra nuvem, um cão, um gato. Estão todos a dormir.

vão passando tranquilamente. Há uma flor na nuvem. Da nuvem flor sai uma pétala, uma pequena pétala de flor, flor de nuvem, branca, suave, e vai voando, pairando por cima do barco. Inspira, expira. O teu coração está muito tranquilo. Os teus olhos fechados. O barco avança em cima de um magnífico mar, muito azul, transparente, e sob um lindo céu azul claro. A brisa é muito suave e tranquila. A pétala branca da flor de nuvem vai pairando, pairando, pairando, pairando, lentamente, e descendo da nuvem até ao barco, até pousar docemente

em cima da tua barriga. É a pétala dos sonhos tranquilos. Inspira.

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1: Diz-me cá uma coisa. Ainda te lembras do último episódio das Superaventuras do Pirilampo Mágico?
2: Pirilampo Mágico, ajuda-me!
1: Depois de tocar no microfone, o Pirilampo ouviu a voz de uma criança a pedir ajuda e de repente foi parar a um sítio onde nunca tinha estado na vida. O que será que vai acontecer? É o que vamos descobrir já a seguir.
3: Super!
4: Uau! Tanto de livros! E uma cama cheia de foguetões e naves espaciais! Mas como será que vim aqui parar? Está ali um menino. Pi, o que é que tu estás aqui a fazer?
5: Pirilampo, eu estou sempre onde sou precisa. A partir de hoje tu tens uma coisa que se chama magia pirilâmpica. E vais andar pelo mundo a ajudar crianças a voar e a concretizar sonhos.
4: Magia piriquê? Pirilâmpica o quê? Estás a falar a sério, Pi? Mas porquê?
5: Olha, porque eu estava a fazer uma experiência com o microfone da rádio. Tu apareceste e tocaste-lhe precisamente quando eu lhe tinha despejado um balde de poção mágica acabada de fazer. Zascatrapaz, viraste um pirilampo mágico.
1: Já sei, já sei. Queres saber quem é a Pi, não é? A Pi é a melhor amiga do pirilampo mágico. Ela adora inventar máquinas malucas com as quais faz experiências mais malucas ainda.
6: Super!
4: Pi, que coisa é essa que cheia de antenas que tens na cabeça?
5: Este é o meu capacete extracósmico e é ele que ativa a magia pirilâmpica que o microfone da rádio te deu. Estás a ver essa antena que tens na cabeça?
4: Oh, Pi, o que é que tu achas? Não estou a ver, mas sei que ela está aqui.
5: Pirilampo, essa tua antena tem mais magia que a poção mágica do feiticeiro mais poderoso do universo.
4: Estás mesmo a falar a sério, não estás, Pi?
5: Se não acreditas em mim, talvez seja melhor começarmos a nossa aventura de hoje. Prepara-te que eu vou ligar o capacete extracósmico. Zascatrapaz!
7: Emissão de laser para ativação de magia pirilâmpica à procura da cor super poderosa.
4: Uau! Isto é incrível! A minha antena está a ficar de todas as cores!
5: Magia pirilâmpica em modo super poder laranja. Pirilampo, prepara-te para ir ter com o João.
4: Estás a falar daquele menino ali, sentado à janela?
5: O que é que tu achas? Estou a falar daquela lagartixa verde que vai a subir a árvore do quintal. Fazes cada pergunta. Vai ter com o João, foi ele que te pediu ajuda.
4: Ok, vou falar com o João. Mas será que ele me vai conseguir ver e ouvir?
5: Óbvio, dá. Mete isto na cabeça antes que eu perca a paciência. Tu és mágico. Mágico, percebeste? Ou será que precisas de um dicionário?
4: Pronto, pronto. Aqui vou eu.
1: O João está sentado à janela a olhar para as nuvens. Ele é muito calado e na escola nunca ninguém quer brincar com ele. Mas o João gostava de ter mais amigos e de ter coisas para contar. Será que o pirilampo mágico o vai conseguir ajudar?
8: Super!
4: Olá, João!
8: Mas tu falas?
4: Claro que sim! Eu sou mágico! E a minha antena consegue ajudar todas as crianças do mundo!
5: Olá! Eu sou a Pi. Estás mesmo bom ou não queres dizer?
2: Olá, Pi. Estou mais ou menos. Eu não tenho muitos amigos. Não gosto muito de conversar. E na escola nunca ninguém me escolhe para as brincadeiras.
4: Olha, agora já ganhaste dois amigos. Eu e a Pi. O que é que te apetece fazer?
2: O que eu gostava mesmo era de poder voar para conhecer outros lugares. Mas sei que isso não é possível.
5: Estás a brincar comigo, não estás? Com o pirilampo mágico e o meu capacete extracósmico por perto, conseguimos ir a todo lado. Menos a Plutão, porque está um frio de rachar.
4: Pi, ativa a magia pirilâmpica, por favor. João, prepara-te para voar. Onde queres ir primeiro?
2: Queria muito ir buscar a minha amiga Eva para ela vir connosco.
4: Desejo concedido. Aqui vamos nós.
7: Ativação da cor super poderosa laranja. Magia pirilâmpica à velocidade dos raios do sol com skate velocidade aumentada. Prontos para voar em 3, 2, 1, 0.
1: Lá vão eles buscar a Eva. O Pirilampo, o João e a Pi, todos em cima do skate de velocidade aumentada cor de laranja. Bem que podiam ter perguntado se eu também queria ir. Nunca viajei à velocidade dos raios do sol. Esta magia laranja é espetacular!
3: Super!
8: Eva, vem connosco. Vamos viajar pelo mundo com os meus dois novos amigos.
6: Olá, João. Já estou sempre pronta para aventuras.
4: Segura-te bem. É um skate de velocidade aumentada. À velocidade dos raios do sol. Aqui vamos nós.
8: Eu não acredito. Estamos mesmo a voar. Olha, as casas lá embaixo estão pequeninas e as pessoas parecem formigas.
5: Pirilampo, carrega no acelerador. Temos de deixar o João em casa antes de anoitecer.
8: Olha, olha, que campos tão bonitos com tantas cores.
4: São tulipas, João. Este país chama-se Holanda e os holandeses adoram tulipas.
9: Parece um arco-íris feito no chão. Isto é lindo.
8: Que som é este que eu nunca ouvi?
4: É uma gaita de Foles. Estamos na Escócia. Já vi que os homens usam saia.
5: Pois usam. E qual é o problema? Nenhum. Eu sou rapariga e só gosto de andar de calções. As saias atrapalham as minhas invenções.
4: Sim, tens toda a razão, Pi. Cada um veste a roupa de que mais gosta. Mas esta é uma espécie de saia usada pelos escoceses. Chama-se kilt.
8: Oh, Pirilampo, achas que podemos continuar a voar pelo mundo?
4: Claro que podemos, mas agora é bom que vistam os de casacos, porque estamos a chegar ao Polo Norte.
8: Que giro! O que é que aquelas duas pessoas estão a fazer?
4: É bom e te cómico, não é? Os esquimós não se cumprimentam com dois beijinhos na cara, babababá. Eles estregam de narizes um no outro.
9: Ei, vocês não acham que está a ficar muito calor?
4: Claro, estamos a cegar à Amazónia, a maior floresta do mundo. É uma floresta tropical, por isso faz quase sempre muito, muito calor.
7: A preparar superpoder laranja para regresso, skate de velocidade aumentada com raios de sol prontos para regressar a Portugal.
1: Os quatro amigos voltaram a casa. O João estava tão feliz que nem conseguia adormecer. Estava ansioso por voltar à escola e contar as suas aventuras aos amigos. No dia seguinte, até a mãe ficou espantada com tanta alegria e tanta conversa. O João já não era um menino triste.
5: Pirilampo, vamos até à escola do João ver como é que ele está?
4: Boa, Pi! Boa ideia!
8: Fui à Holanda, à Escócia, até passei pelo Polo Norte, sempre a voar, muito perto das nuvens.
4: Olha, o João está ali e não está sozinho. Os colegas da escola estão à volta dele a ouvir as aventuras.
5: Olha, olha, vão todos jogar à bola. Pirilampo, o que me dizes a ativarmos a magia pirilâmpica laranja de velocidade aumentada para o João marcar um golo?
4: Oh, Pi, tu tens as melhores ideias do mundo.
5: Missão cumprida. Oh, Pirilampo, onde é que tu vais?
4: Eu? Eu vou só ali jogar um bocadinho à bola.
5: Desculpa lá, ó Pirilampo, mas tenho de ficar para outro dia. O skate de velocidade aumentada tem de nos levar de volta para o estúdio. É que a tua antena está a girar outra vez e isso significa...
4: Significa que há outra criança a precisar de ajuda.
5: Sim, e se não formos já, a magia laranja super poderosa vira-se contra nós e ficamos 15 dias a cheirar a laranjas e a cenouras podres.
4: Vasca, trapaz! Ninguém quer isso. Até à próxima, João.
5: Tchau, tchau, Eva.
10: Super.
1: A magia do microfone já está a chamar os dois amigos outra vez. O Pirilampo e a Pi vão descobrir que nova aventura espera por eles. Se quiseres saber o que vai acontecer, não percas o próximo episódio das Super Aventuras do Pirilampo Mágico.
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1: Histórias para dormir. Hoje não quero dormir. No reino do colchão novo, vivia a princesa morena entre duas montanhas brancas. Tinha um campo de riscas azuis, verdes e amarelas, com carinhos sorridentes. E a princesa morena escondia-se ali muitas vezes. Julgava ela que ninguém a descobria. Todos os dias à noite a princesa chegava à janela do seu castelo e dizia: "Oxalá que a noite tão negra não entre cá para dentro. Tenho medo do escuro que anda lá fora. E se entra cá para dentro? Tapa-me os olhos, tapa-me os sonhos, tapa-me a cara, tapa-me o nariz, as orelhas, o queixo, a boca, os dentes, o cabelo castanho, as montanhas brancas, o colchão novo, o campo colorido." No reino do colchão novo vivia a princesa morena entre duas montanhas brancas. E não sabia que do lado de lá da janela do seu castelo, a noite brilhava de estrelas, planetas e cometas, de luzes brilhantes, de risos, palavras, dos barulhos que a noite sempre tem. A princesa morena, por ter medo do escuro ou porque gostava muito de brincar às princesas, punha-se de olhos arregalados. "Hoje não quero dormir." Vinha o guarda do castelo, que se chama Pai, e dizia: "Ai, minha rica princesa, ainda tens a luz acesa?" Vinha a chefe do castelo, que se chama Mãe, e dizia: "Não há desculpa, o relógio é que manda, e manda dormir." A princesa morena pensava em tudo e mais alguma coisa. Dragões, anões e elefantes gigantes. Girafas que bebiam por garrafas e cabras de chapéu alto. Coelhos de nariz cor-de-rosa e hipopótamos de ventre redondo. Cobras magrinhas e pão cortado às fatias fininhas. A princesa morena gritava: "Preciso de ajuda, preciso de ajuda." Vinha então o casal mais pesado do reino do colchão novo, o João Gorducho, a Maria Gordalhufa. Com dificuldade subiam para os olhos da princesa. João Gorducho no olho do lado esquerdo, à sua direita a Maria Gordalhufa. Sentavam-se pesados. "Ai, que peso nos meus olhos, mas não quero dormir." Abri os olhos. Rebolavam João Gorducho e Maria Gordalhufa, mas lá voltavam a subir para os olhos da princesa. "O que me apetece mesmo é brincar com uma boneca, é ver televisão, é mudar de colchão, é ver o mundo do alto das montanhas brancas." João Gorducho e Maria Gordalhufa, pesados, conversam. Conversas muito aborrecidas. Será que a princesa morena lavou as mãos antes de se deitar? E os dentes? E a ponta do nariz? E os cantinhos da boca? Lá fora, a lua cheia bocejava. Ai. Mas a princesa no reino do colchão novo gritava: "Parem com isso, parem com isso, fazem-me sono." Vinha o guarda do reino, que se chama Pai, e espreitava. E vinha a chefe do reino, que se chama Mãe, e espreitava. Muito bem tapada, escondida no campo de riscas azuis, verdes e amarelas, com carinhos sorridentes, a princesa morena sonhava. Sonhava com dragões anões e elefantes gigantes, girafas que bebiam por garrafas e cabras de chapéu alto, coelhos de nariz cor-de-rosa e hipopótamos de ventre redondo, cobras magrinhas e pão cortado às fatias fininhas. Sonhava que não tinha medo nenhum de coisa nenhuma. E sonhava ainda que estava acordada. A história que acabei de te contar chama-se Hoje Não Quero Dormir, de Alexandre Honrado e Natalina Coias. Da Livros Horizonte. Boa noite.

0: Era uma vez.
1: A história da carochinha e do infeliz João Ratão. A história que vou contar, já muita gente a contou. As rimas que vou rimar, já muita gente as rimou. Nesta história vão entrar quem o destino marcou. Desgraças, noivas sem par, um rato que escorregou. Que a história que vou contar é a história de luto e de dor. Em história assim similar, muito sofre o contador. Pudesse eu remediar o como a história acabou, que não estaria a chorar. Ainda ela mal começou. Mas já que vou começar, e alguma vez há de ser, vejo num quadro exemplar a carochinha a varrer. Menina carocha barata, de cara muito laroca, corpinho vestindo bata, não me toques! Quem lhe toca? No meio do pó do varrer, encontrou uma moeda.
2: Estou rica, não querem ver?
1: Aqui a história se enreda. Acorreram as vizinhas, cada qual com o seu conselho.
3: Compre fitas e lacinhos, compre brincos,
4: compre espelhos.
1: Só o espelho não comprou, porque o espelho que queria ter eram dois olhos que a vissem na janela do bem-querer.
5: Sou carochinha acisada, sou bonita e perfeitinha. Quem me quer para namorada? Quem me diz?
6: Tu vais ser minha.
5: Quem me chama meu amor? Pichaninha. E ao ouvido, quem me traz do seu calor? Quem entende o que eu nem digo?
1: E cantando apregoava a cantiga ladainha.
5: Quem quer, quem quer, quem quer casar com a carochinha? Quem quer, quem quer, quem quer casar com a carochinha?
7: Quero eu!
1: E era um boi.
8: Quero eu!
1: E era um cão.
9: Quero eu!
1: E era um gato. E aí ela a todos que não.
7: Quero eu!
1: E era um burro.
10: Quero eu!
1: E era um pavão.
7: Quero eu!
1: E era um galo. E aí ela a todos que não. Enfeitada apregoava com colares de camarinha.
5: Quem quer, quem quer, quem quer casar com a carochinha?
11: Quero eu!
1: Disse-lhe um rato. E porquê a carochinha?
11: Porque sou o rei do mato e tu serás a rainha. Rainha de todo o reino, rainha do coração. Minha rainha, só minha, diz-me que sim, nunca não.
1: E com palavras assim, em meiga voz de paixão, lá ficou a carochinha cativa do João Ratão. Combinado o casamento, juntaram comeres para a boda. 10 feijões de cozimento, que era a riqueza toda. O padrinho deu tocinho, a madrinha uma hortaliça. Do merceeiro fiado também veio uma chouriça. Ficou o caldo a cozer enquanto se foram casar. Nisto disse para a mulher:
11: e se a sopa se pegar?
1: E se a sopa se pegar? E se a sopa se pegou? E se ficamos sem jantar? Vou lá eu, e venho e vou. Vou lá eu e venho e vou, vou lá e venho e ia. A carochinha esperava e o noivo não aparecia. Vou lá eu e venho e vou lá eu e venho e ia. A carochinha chorava, mau agouro que teria. Chegados aqui, paramos, atalhamos, suspendemos. A história tem tantos anos e nós ainda a tememos.
12: E nós ainda trememos e a história ainda nos dói. Neste transe e desventura do ratinho, nosso herói ia casar-se feliz com a linda carochinha. Foi tentado pelo cheiro que saía da cozinha. Empoleirou-se num banco para provar o feijão. Deu o banco um sulavanco, ficou-lhe no caldo a mão. Coitado do João Ratinho, coitado do João Ratão, que morreu cozido, assado, guisado no caldeirão.
13: Onde estás, meu ratãozinho?
1: Chamou a noiva em pranto. Mas só topou na cozinha, com o chapéu a um canto. Quis ir mexer o feijão para o caldo não bispar e foi dar no caldeirão, com o marido a boiar. Carochinha em altos gritos tudo à roda atordoou. Conduída uma tripeça, logo ali se desmanchou. Logo ali se desmanchou, logo ali se desmanchava. A uma porta perguntou que desgraça se passava. Mal soube do sucedido, a porta deu o alarme.
12: Se morreu o João Ratão, fico a abrir-me e a fechar-me.
1: Mal soube do sucedido, o fecho deu o alarme.
11: Se morreu o João Ratão, fico toda a desmanchar-me.
1: Mal soube do sucedido, o pinheiro deu o alarme.
12: Se morreu o João Ratão, fico a puxar-me, a arrancar-me.
1: Mal soube do sucedido, a pomba deu o alarme.
14: Se morreu o João Ratão, fico eu a depenar-me.
1: Mal soube do sucedido, a fonte deu o alarme.
15: Se morreu
3: João Ratão, fico sem gota a secar-me.
12: A rainha veio à fonte e viu a fonte sequinha, de luto pelo João Ratão e com dó da viuvinha. A rainha mal tal soube, logo ali se condoeu e disse para quem a ouviu:
14: choram todos, choro eu.
12: Veio o rei, viu-a a chorar e indagou da razão. A rainha lhe contou da morte do João Ratão. Pôs-se o rei numa lamúria de cortar o coração.
7: Já não quero ser rei se morreu o João Ratão.
12: O mundo quase findou. Choraram mil olhos por ti. Se até um rei abdicou. E a história acaba aqui.
1: A história da carochinha e do infeliz João Ratão, de António Torrado, no livro Macaco de Rabo Cortado e outras histórias. Ilustrações de Maria João Lopes, editora Civilização.

Peixe Lua, um conto tradicional australiano. Duas irmãs nadaram através do canal que divide a ilha do continente e chegaram a uma costa rochosa. Não era uma ilha muito grande, mas muitas árvores cresciam por lá e havia um grande campo verde que tinha um pequeno lago onde a água brilhava. Que ótimo lugar para ficarmos, disse a irmã mais velha. Gostava de viver aqui para sempre, disse a mais nova. Sem obrigações, sem almoço para cozinhar, sem filhos para cuidar, nós e a natureza. O que é que achas de ficarmos? Não sejas tonta, a nossa família precisa de nós. Oh, disse a irmã mais nova, mas é muito melhor descansar, comer e brincar sempre que nos apetece, em vez de termos de voltar e fazermos as nossas tarefas. Diz-me lá, perguntou a irmã mais velha, e vivemos de quê aqui? O que é que comemos? Olha, comemos raízes, crustáceos, larvas, respondeu alegremente. Provavelmente também há inhames e deve haver raízes de lírio da água no lago. Ah, e também há peixes. Com a lança que tinha na mão, aproximou-se do local onde tinha visto o peixe e, de repente, soltou a lança e acertou no peixe. Já temos jantar. Vês como é fácil arranjar comida por aqui? Preparou uma fogueira e pôs o peixe a assar. Mas a irmã mais velha não estava convencida. Era bom terem o peixe para comer, mas só peixe. Faltavam vegetais. E lá foram as duas, cada uma para seu lado, à procura de raízes e de vegetais. Quando regressaram de sacos cheios, repararam que o lume da fogueira continuava a crepitar, mas já não estava lá o peixe. Nisto,

olharam para uma árvore e repararam que o peixe subia pelo tronco. A irmã que o tinha pescado ainda o tentou apanhar, mas o peixe subiu tão alto que foi para lá dos ramos da árvore, entrando no manto negro da noite. Por entre as estrelas, o peixe, de pele de prata muito brilhante, inchou até ficar completamente redondo. As duas irmãs ficaram a observá-lo durante horas, até que ele se afastou e desapareceu por detrás das colinas do continente. O dia seguinte foi passado na ânsia de que a noite chegasse. Será que voltariam a ver o peixe no céu? Assim que o sol se pôs, uma luz de prata invadiu o céu oriental. O peixe apareceu no céu, devagar e majestoso, mas estava mais pequeno do que na noite anterior. Não estava redondo, mas um pouco achatado, como se o tivessem deitado de lado. Todas as noites, as irmãs viam o peixe a fazer a sua viagem de leste a oeste e viam que ele ia ficando cada vez mais pequeno, até ficar uma fina tira de luz. Houve um dia em que o peixe não apareceu no céu e as irmãs, que não tinham ido embora da ilha, ficaram às escuras. "Isto assim já não é nada agradável", disseram as irmãs, e no dia seguinte voltaram para casa e para as suas famílias. Quanto ao peixe no céu, ele lá continua a crescer até ficar muito redondo. Depois, alguém o começa a comer até que ele desaparece. E assim tem sido desde então. Peixe Lua, um conto tradicional australiano.

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3: Zigzagger, que bom ver-te desse lado. Obrigada pela companhia. O meu nome é Andreia e vou ficar contigo na próxima hora. Fica também desse lado. Bem-vindo.
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2: Olá, o meu nome é Tiago Carrilho e sou biólogo no Jardim Zoológico.
3: Porquê mamam os ursos?
2: O urso pardo existe no nosso planeta em zonas mais a norte. Muitas vezes vive em florestas. Quando chega ao inverno, são florestas onde faz muito frio. E o que acontece é que ele passa a primavera a comer bastante, no fundo para acumular reservas. Mais ou menos quando nós vamos ao supermercado fazer as compras do mês. E quando chega a altura do inverno e começa a ficar muito frio, eles vão para grutas onde adormecem e onde só voltam a acordar quando voltamos a chegar à primavera. Isto não acontece em todos os ursos. Os ursos que vivem mais a sul, como durante todo o ano têm alimento, não têm necessidade de fazer essa hibernação. O que é que acontece? Esta hibernação, no fundo, é como se estivessem a dormir, ou seja, sem grande atividade, mas que pode ser interrompida se houver algum... Imaginem, por exemplo, que na gruta há algum problema, eles podem acordar a meio do inverno também.
1: Jardim Zoológico. Pela proteção da vida animal.

0: Choco!
1: Um livro escrito por mim, para ser ouvido por ti e a ser evitado por todo e qualquer crescido. Capítulo 5. Os anos de Mariana não consegue acordar.
2: Que ele não olha tipo para trás?
1: Sei lá, Cabong. Ó, Zanariano, espera aí por nós.
3: Ah, o quê? Como é que achou? Cabong, está tudo.
2: Parece contigo é que tipo não está nada tudo. O que se passa, Zanariano?
1: Nem dizes eu bananas, nem nada. Estás mesmo mal.
3: Adormeci.
1: Adormeceste?
2: Tipo, adormeceste sem conseguir acordar, foi?
3: Adormeci sem conseguir acordar e continuo cheio de sono.
1: Foi por isso que não apareceste na escola de manhã?
3: Yeps.
2: Mas estavas a ter um sonho tipo é bom e por isso é que não conseguiste acordar?
3: Não me cheira, Cabong.
2: Mas estás tipo com o nariz entupido?
1: Às tantas estás a chocar uma gripe.
3: Não estou a chocar nada, Choco. Eu não tenho o nariz entupido.
2: Disseste que não cheiravas tipo nada?
3: E não cheiro.
1: E não cheiras?
2: Já me estou tipo a passar convosco. Afinal, o que é que tu não cheiras?
3: Eu cheiro tudo.
2: A sério? Estou a enlouquecer com a vossa conversa. Eu só perguntei se estavas a ter um sonho tipo fixe e tu é que falaste tipo a cheirar.
3: Não me cheira que estivesse a ter um sonho em modo uau. Não me cheira mesmo nada.
1: Então porquê é que não conseguiste acordar?
3: Porque ninguém me acordou.
2: Ninguém? Tipo o teu pai ou a tua mãe?
3: Ninguém.
2: Mesmo ninguém?
3: Man, Cabong, que parte da palavra ninguém é que tu não entendes?
2: Estás mesmo mal dispostão. Não fui eu que tipo te obriguei a continuar a dormir. Por isso acalma aí o mal feitio, ó, Zanarinho.
3: Não curto que me chames Zanarinho.
1: Ei, parem com isso, ok? Já me estou a irritar.
2: Não te irrito, show. Tipo, isso não é cena tua.
1: Ainda ontem me passei com o meu primo Chico Flávio. Pelos vistos, é mais cena minha do que eu pensava.
2: É difícil não nos irritarmos com o Chico, Choco. Tipo, ele é insuportável. Mas o que é que aconteceu?
1: Depois conto-vos. Agora temos de ajudar aqui o Zanariano, que está mais irritado do que um coelho na altura da Páscoa.
3: Os coelhos irritam-se por altura tipo da Páscoa, show.
1: Sei lá, acho que sim. Eles não põem ovos e deve irritá-los a andarem por aí a falar dos ovos do coelho da Páscoa.
3: É uma seca quando a malta pensa que tu és uma coisa que tu não és.
1: Tens razão, Zanariano.
3: Pois tenho.
2: Pois tipo tens.
3: Tudo isto que se passa comigo é uma cena bem podre. Eu hoje não acordei, putos. Fiquei a dormir agarrada à almofada até às 11 da manhã.
2: Mas porquê que os teus pais tipo não te acordaram?
3: Porque não estavam em casa.
1: E estás triste com eles por causa disso?
3: Claro que não. Estou em modo bué assustado.
1: Mas assustado com o quê?
3: Assustado com o meu futuro, Choco.
2: Ui, a cena é mesmo tipo grave.
1: Explica lá bem isso que eu não estou a entender.
3: Topem este filme. Eu sou Zana, sou um adulto, tenho 30 anos e arranjei um trabalho. Man, quem é que me vai acordar? Quem? Estou a passar-me com isso. Os meus pais não me acordaram e eu não consegui acordar sozinho.
2: Tipo, Zanariano, pedes aos teus pais para te continuarem a acordar, de?
3: E se eu já não viver com eles?
2: Fácil, pedes-lhes que vão, tipo, todos os dias à tua casa acordar-te.
1: Malta, eu nem estou a acreditar na vossa conversa.
3: E eu não estou a acreditar que não consigo acordar sozinho, meu puto. Estou a passar-me completamente.
2: Tipo, completamente e por completo.
1: Estão os dois a passar-se completamente e por completo. Por acaso vocês têm telefone?
3: Mas porquê é que te lembraste disso agora, Choco?
1: Tens telefone ou não, Zanariano?
3: Tenho.
2: E eu também, tipo, tenho. Tu também tens, Choco?
1: Eu também tenho. E nos telefones há uma coisa que se chama alarme.
4: Alarme.
1: Já ouviram falar?
2: Alarme tipo para chamar a polícia?
1: Não, Cabong. Alarme tipo despertador.
3: Desperta quê?
1: Nunca ouviste falar de uma coisa que se chama despertador, Zanariano?
3: Já ouvi, mas pensei que fosse uma cena bué adulta. Nem nunca experimentei.
1: Pronto, é o despertador que te vai acordar quando já não viveres com os teus pais.
3: Mas como é que ele sabe quando é que tem de me acordar?
2: Já, Choco. Explica tipo lá isto.
1: Malta, o despertador não sabe nada. Vocês é que decidem.
3: Mas se sou eu que decido acordar ou ficar a dormir, para que é que eu preciso de despertador?
2: Já, Choco, explica lá isto também.
1: Zanariano, Cabong, eu vou explicar-vos com boa calma para que vocês entendam tudo. Agarram no telemóvel, vão à aplicação do despertador, abrem-na, decidem as horas a que precisam de acordar, põem o volume do telefone no máximo e adormecem. No dia seguinte, o despertador acorda-vos.
3: E acorda-me como os meus pais, com um beijo na testa?
1: Man, Zana, estás mesmo a precisar de ir dormir mais um bocado.
3: Mas eu tenho aulas a seguir ao almoço, e se eu adormeço?
1: Pões tipo o despertador, Zanariano.
3: Está tudo, já percebi também. Quando eu já não viver com os meus pais, ponho o despertador e ele acorda-me. É isso?
1: Ufa, Zana. Mariano, é isso.
3: Fogo, show. Obrigado. Tiraste-me um peso de cima.
1: Fiz.
3: Só estou aqui a pensar numa coisa.
1: O que foi agora?
3: Vou ter de pedir aos meus pais para acordarem o despertador para ele me acordar a mim, senão está tudo tramado outra vez.
1: A sério, Zanariano? Vai dormir a sesta que isso passa.
3: Acordas-me, show.
1: Não, mas posso acordar o teu despertador na boa.
4: Pa-pau! Pa-pau! Pa-pau!
0: por acaso, sabes quantos compositores, músicos, maestros existiram com o apelido Bach?
4: Sei lá, só me lembro de um. 3? 5?
5: 10?
0: Mais.
5: 30?
0: Muitos mais.
5: 80?
4: Pequenas histórias
0: de grandes músicos.

nossa terra ficava num lugar distante, próximo de um grande oceano pouco conhecido. Ophiusa, segundo dizem, significa terra de serpentes. Este reino era governado por uma rainha, meia mulher, meia serpente. Contam que tinha um olhar de feiticeiro e voz meiga. A rainha tinha o hábito de subir ao alto de um monte e gritar ao vento para depois ouvir a sua própria voz num eco. Este é o meu reino! Só eu governo aqui, mais ninguém! Nenhum ser humano se atreverá a pôr aqui os seus pés. Ai de quem ousar, pois as minhas serpentes não o deixarão respirar um minuto sequer. Por muito tempo, quase ninguém se atreveu realmente a entrar no reino da rainha. Acreditava-se que esta costa era amaldiçoada pelos deuses e também pelos homens. E os poucos que se arriscaram nunca mais retornaram. Porém, um dia, vindo de longe, um herói chamado Ulisses chegou de barco à terra das serpentes. A rainha apaixonou-se imediatamente e fez de tudo para que não fosse embora. Ulisses fingiu deixar-se levar pelos encantos da rainha, até que os seus companheiros descansassem e pudessem novamente voltar ao mar. Como ficou deslumbrado com as belezas naturais que viu, subiu a um monte e assim, como fazia a rainha das serpentes, gritou ao vento. Aqui edificarei a cidade mais bela do universo e dar-lhe-ei o meu próprio nome. Será Ulisseia, capital do mundo. Ulisses, no entanto, acabou por se ir embora, assim que os seus barcos estavam abastecidos e os homens descansados. Fugiu da rainha, que correu atrás dele desesperada. Dizem que seus braços, serpenteando atrás do herói, acabaram por formar 7 colinas na direção do mar. Ulisses foi embora, mas a lenda

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0: What do you say?
1: Come si dice?
2: Como voulez-vous dire?
3: Como é que se diz?
4: Sabes como é que se diz senhor em italiano? Diz-se senhora.

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1: Achavas mesmo que isto era a sério? Não, é tudo inventado.
2: Hakuna Matata. É tão fácil dizer.
3: Hakuna Matata.

0: Ouve! 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
0: Ei, Pumba, não há frente às crianças.
1: Oh, desculpa.

0: 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Should I stay or should I go?
1: Desculpa lá, importas-te de pôr mais alto? Eu não consigo ouvir nada. Ah, assim está melhor. Quando a cabeça não tem juízo, o corpo é que paga. Não há nenhum adulto português que já não tenha ouvido esta frase dita ou cantada por alguém. Sabes quem é que se lembrou dela pela primeira vez? O artista de que te vou falar neste Põe Mais Alto, o António Variações. O António Joaquim Rodrigues Ribeiro, era este o seu nome verdadeiro, nasceu numa pequena terra em Amares, no norte de Portugal, muito pertinho de Braga. Nos anos 1940, vê lá o tempo que já foi. Com apenas 12 anos, decidiu ir viver para Lisboa. O António era muito culto e estudou imenso. Adorava ir ao teatro, gostava de ver o folclore, gostava de ir às romarias e passava horas a cantar em frente ao espelho. Em Lisboa, trabalhou como cabeleireiro e era um homem muito excêntrico. Sabes o que é que ele gostava de fazer? De passear pela cidade, todo vestido de branco, com um chapéu na cabeça e um papagaio de madeira ao ombro. Diz quem o conheceu que ele tinha um aspecto tão diferente que as pessoas ficavam impressionadas. Ah, ali vai o António Variações. O António Variações compôs muitas canções e uma delas é a que te vou mostrar agora mesmo. Chama-se O Corpo é que Paga. Quando a nossa cabeça toma as decisões erradas e nós fazemos asneiras, o corpo é que sofre, não é? Quando decides subir a um muro sem pensar no perigo, te desequilibras e cais, magoas-te, é verdade ou não é? É sobre isso que fala esta canção. Vamos ouvir O Corpo é que Paga, do António Variações? Então, põe mais alto!

0: muito, muito, muito, mas sempre com a cabeça para baixo.
1: Ora, deixa lá ver. Afinal, o que será?
0: O que é aquilo que anda muito, muito, muito, mas sempre com a cabeça para baixo?
1: Pensa, pensa. Ainda tens um tempinho. E a solução é...
2: São os atacadores. Como os atacadores estão presos aos sapatos, fartam-se de andar, andam tanto como tu. Mas como os atacadores são moles, ficam sempre pendurados na direção do chão. O laço fica sempre mole.

0: Eu digo.
1: Eu digo e pronto.
0: E pronto.
2: A minha mãe chama-se Eleonora. Ela é gira, gosto muito dela e dá muitos carinhos. E não é má.
3: Ela tem o cabelo vermelho, que ela pintou, tem os olhos castanhos igual a mim e gosto porque eu nasci dela e se eu não tivesse nascido dela, não, tipo, não via o mundo à volta. Só em Trindade. Beijinhos.
4: Minha mãe é baixa, com cabelo comprido, olhos castanhos. Ela é simpática. Eu costumo lavar a louça com a minha mãe. Eu dava-lhe carinho. A minha mãe chama-se Maria Luísa Silva Lopes da Silva. Beijinhos, meu irmão.
5: A minha mãe chama-se Paula.
6: O meu nome é Carolina. E o da minha mãe é Violeta.
7: Eu adoro a minha mãe porque é muito brincalhona.
8: Eu adoro-te.
9: Beijinhos e amo-te.
10: Beijinhos e abraços, mamãe.

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